0: Essas são as últimas de hoje, já produção. Que pena, 2 horas passa rápido demais, né, gente? A gente volta na próxima edição com mais The Music Coffee Time. Se cuida, juízo, e até a próxima edição.
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4: Olá, uma ótima sexta-feira. Hoje dia de jogo da seleção, hein? Seleção na Copa do Mundo. Hoje dia 19 de junho de 2026. Por aqui é o Kleber Salles. E o Brasil enfrenta o Haiti nesta sexta-feira, às 21h30, pela segunda rodada do Grupo C da Copa do Mundo. A seleção busca a primeira vitória do torneio após empatar com o Marrocos na estreia e ocupa a terceira colocação da chave atrás de Escócia e Marrocos. O técnico Carlo Ancelotti deve promover mudanças na equipe, mas ainda não confirmou a escalação. Já Neymar, que voltou a treinar com o grupo, dificilmente será relacionado para a partida e tem retorno previsto para o confronto contra a Escócia na próxima semana. É a seleção brasileira aí correndo contra o tempo, né? O Neymar correndo contra o tempo aí para se recuperar 100% aí para jogar a Copa, né, rapaz? E daqui a pouco a gente fala mais de Copa do Mundo aqui na programação. Fique ligado.
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0: fórum gratuito está sendo realizado na Escola de Comunicações e Artes da USP para debater a soberania digital e os desafios que o Brasil enfrenta na era dos dados. O evento reúne especialistas para discutir temas cruciais como proteção de dados, inteligência artificial e infraestrutura digital. Entre os pontos abordados estão os impactos das plataformas digitais no mercado de trabalho e a necessidade de o país fortalecer sua autonomia tecnológica. A iniciativa busca fomentar a reflexão sobre como o Brasil pode garantir seus direitos e interesses no ambiente digital em constante evolução.
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3: Autoajuda, conhecimento, vendas, atendimento, motivação.
2: As principais janelas para o atendimento qualificado e fidelização do cliente são: considerar o atendimento interno e externo como parte principal da sua empresa. Envolva toda a equipe para o foco do atendimento, a partir do proprietário, gerente e funcionários, fazendo uma reunião semanal para definir qualidade no atendimento. Na venda, informe primeiro todas as características dos produtos, serviços e seus benefícios. Esteja presente na emoção e na vida do seu cliente, lembrando do seu aniversário, enviando uma mensagem. Um brinde de vez em quando vai bem. Envio de e-mails e mensagens de interesse e oportunidades. Ofereça ganho extra ao seu cliente. Um serviço de atendimento por WhatsApp ou telefone. Um desconto especial. Conheça os seus clientes. Perfil. Levante cadastros. Frequência de compras. Comunique sempre com seus clientes. Espaço Profissional e Empresarial é uma idealização da Câmara de Dirigentes Lojistas de Sorocaba, CDL, e Rádio Comércio Sorocaba.
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10: Vamos que vamos! Está chegando mais um Top Brasil! Muita nostalgia no ar a partir de agora! Uma hora de muita música boa, com um jeito especial! Espero que seu fim de semana esteja tudo tranquilo, alegre e divertido! Vem comigo! Sejam bem-vindos ao Top Brasil! As melhores de todos os tempos!
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0: Muito obrigado. Muito obrigado.
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1: Sucesso atrás de sucesso aqui no Top Brasil. É nostalgia pura no ar. A gente volta daqui a pouco com mais pra você. Segura aí.
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5: E a República Tcheca e África do Sul empataram em 1-1 nesta quinta-feira em Atlanta, pela segunda rodada do Grupo A da Copa do Mundo. Os tchecos abriram o placar logo aos 6 minutos com Sadilek. Controlaram boa parte do primeiro tempo, mas caíram de rendimento na etapa final. A África do Sul cresceu na partida e aos 38 minutos, Mokoena converteu um pênalti para garantir o empate. Com o resultado, as duas seleções seguem na lanterna do grupo, com 1 ponto, e chegam à última rodada precisando de uma combinação de resultados para ainda sonhar com a classificação. Eu sou Kleber Salles e volto daqui a pouco com mais informações do Mundo da Bola. Continue ligado, hein?
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2: O que é muito importante pra gente, a gente registrou no segundo disco, no Nunca Fomos Tão Brasileiros, o nome é Códigos. Códigos.

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1: 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Voltamos depois do intervalo com mais um super bloco pra você.
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6: A Suíça venceu a Bósnia e Herzegovina por 4-1 pela segunda rodada do Grupo B da Copa do Mundo de 2026. Depois de um primeiro tempo equilibrado, os suíços cresceram na partida e construíram a vitória com uma atuação dominante, assumindo o controle das ações ofensivas e aproveitando bem as oportunidades criadas. Com o resultado, a Suíça chegou a 4 pontos e assumiu a liderança provisória do grupo, ficando muito perto da classificação para as oitavas de final. Já a Bósnia e Herzegovina permaneceu com apenas um ponto e passou a depender de uma combinação de resultados na última rodada para seguir com chances de avançar na competição.
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0: relatório do Fórum Econômico Mundial revela que o nível global de preparo para a implementação de energia limpa registrou a maior queda em mais de uma década, recuando 0,76% de 2025 para 2026. A análise indica que os investimentos atuais não são suficientes para impulsionar o planeta em direção a uma matriz energética menos poluente. O Brasil, apesar de manter a liderança na América Latina, também viu seu índice nacional cair 0,8% em relação ao ano anterior. O estudo ressalta a urgência de novas estratégias e aportes de recursos para reverter a desaceleração da transição energética.
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1: E maravilha, essa sequência foi incrível. Voltamos já depois do intervalo.
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ex-técnico da seleção brasileira, Carlos Alberto Parreira, de 83 anos, foi internado na unidade de terapia intensiva do Hospital Samaritano Barra, no Rio de Janeiro. Ele apresenta um quadro de inflamação pulmonar e, segundo o boletim médico divulgado, respira com auxílio de aparelhos, mas está estável. Parreira, que convive com um linfoma de Hodgkin desde 2023, havia sido considerado em remissão em 2025, mas a doença retornou. A família agradeceu o apoio recebido e não há previsão de alta da UTI para o quarto.

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1: Autoajuda, conhecimento, vendas, atendimento, motivação. Uma pesquisa da Confederação Nacional de Dirigentes Lojistas em relação ao atendimento do varejo sobre perdas de clientes constatou que muitos clientes não voltam mais a uma empresa para comprar pelos seguintes motivos: 4% por mudança de endereço para um bairro distante, município ou estado; 11% porque criou vínculo comercial com outra empresa concorrente devido às vantagens oferecidas pelo concorrente; 18% por reclamações não atendidas pela empresa; 67% por indiferença dos atendentes da equipe de atendimento da empresa. Com esta pesquisa, vimos que a importância do atendimento ao cliente, pois 85% dos clientes, sendo 18% por reclamação e 67% por indiferença no atendimento, daqueles que não voltaram mais na empresa para comprar pelo motivo de mau atendimento. É de suma importância considerar o atendimento interno e externo como parte principal da empresa.
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4: O Liverpool anunciou a contratação do atacante espanhol Víctor Muñoz, uma das promessas do futebol do país e que atualmente disputa a Copa do Mundo de 2026 pela Espanha. O jogador de 22 anos, revelado nas categorias de base do Real Madrid e que defendia o Osasuna, assinou contrato de 6 temporadas com o clube inglês. A negociação foi rescindida após o Liverpool pagar a multa rescisória de 40 milhões de euros, cerca de 255 milhões de reais. Muñoz se destacou na última temporada do Campeonato Espanhol, marcando 6 gols em 34 partidas pelo Osasuna. Convocado pela primeira vez para a seleção principal da Espanha em março, ele chegou a marcar um gol em sua estreia internacional. O atacante realizou exames médicos durante a concentração da seleção espanhola nos Estados Unidos e concluirá sua mudança para a Inglaterra após o fim da participação da Espanha no Mundial.
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1: Valeu, galera! Essas são as últimas de hoje do Top Brasil. Estaremos de volta semana que vem. Até lá!
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4: E o chefe da Ferrari na Fórmula 1 não está interessado em avaliar as chances de título de sua equipe e de Lewis Hamilton. Apesar do britânico ter reduzido a vantagem de Kimi Antonelli na liderança de pilotos com sua vitória no GP de Barcelona de Fórmula 1. Não é porque você está tendo um bom fim de semana que vai arrasar com todo mundo em todos os fins de semana. Você sabe que as condições estavam bastante extremas. Já tinha acontecido no Canadá por motivos diferentes, mas ao contrário. Provavelmente na próxima corrida na Áustria, as condições serão mais normais, explicou o dirigente.
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7: A província de Cabo Delgado, em Moçambique, continua a ser palco de uma grave crise humanitária. A Organização Internacional para as Migrações divulgou que mais de 23.200 pessoas, incluindo 11.608 crianças, fugiram de suas casas desde o início de maio devido a ataques atribuídos a terroristas no distrito de Ankouabe. Os deslocamentos massivos evidenciam a escalada da violência na região, que tem gerado um cenário de grande vulnerabilidade para milhares de famílias. As organizações humanitárias seguem mobilizadas para prestar assistência aos afetados, em meio aos desafios de segurança e acesso.
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8: 22 horas e 17 minutos.
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11: Olá, seja muito bem-vindo. Mais um final de semana em que os corações batem forte, cada vez mais, né? Corações a mil aqui através do nosso programa Paquera. Eu sou o Kleber Salles e a partir de agora você vai ouvir as canções mais românticas para deixar aí o seu final de semana bem especial, bem gostoso, né? Aproveitando aí o friozinho em muitos locais, né? Onde na região sudeste, região sul do Brasil e muitos lugares aí o tempo está bem agradável, né? E a gente começa o nosso Paquera de hoje com John Denver, Don't Close Your Eyes Tonight. As mais românticas você ouve no Paquera.

Aí o som do Ahá no Paquera com Hunting High and Low. O nosso Paquera desse finalzaço de semana. E agora vamos com um clássico da banda Toto, Africa. Você ouvindo as melhores músicas e se apaixonando cada vez mais, hein? É a nossa programação mais do que especial desse finalzaço de semana. Muito obrigado a você pela sintonia aqui do Paquera, hein?

0: Gilbert, aqui no Paquera com Alone Again, Natalie. Teve Marvin Gaye também nessa sequência. Daqui a pouquinho a gente volta com o segundo bloco do nosso Paquera.
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um fórum gratuito está sendo realizado na Escola de Comunicações e Artes da USP para debater a soberania digital e os desafios que o Brasil enfrenta na era dos dados. O evento reúne especialistas para discutir temas cruciais como proteção de dados, inteligência artificial e infraestrutura digital. Entre os pontos abordados estão os impactos das plataformas digitais no mercado de trabalho e a necessidade de o país fortalecer sua autonomia tecnológica. A iniciativa busca fomentar a reflexão sobre como o Brasil pode garantir seus direitos e interesses no ambiente digital em constante evolução.

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1: Segundo a FIFA, a primeira rodada da fase de grupos da Copa desse ano se encerrou com números expressivos de público nos estádios. Os 24 jogos registraram uma taxa média de ocupação de 99,4%. E 6 jogos tiveram ocupação total dos estádios. México e África do Sul, Uzbequistão e Colômbia no estádio Azteca, Brasil e Marrocos em Nova Jersey, Estados Unidos e Paraguai em Los Angeles, Argentina e Argélia em Kansas City e Austrália e Turquia em Vancouver. E no jogo do Brasil, contra Marrocos, foram 80.633 torcedores no estádio de Nova Jersey, 100% da capacidade da arena.

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2: O seu final de semana com muito mais romantismo aqui no nosso Paquera. A gente abre a segunda sequência com Morgan Wallen. Once That

Pink, Every Time You Go Away, clássico de 1985, aqui no Paquera desse final de semana. E agora tem o Commodores, Easy. Nos vocais, Mr. Lionel Rich cantando aqui e encantando os corações apaixonados desse fim de semana, hein?

0: Let Somebody Go com Coldplay e Selena Gomez, fechando a edição desse fim de semana do nosso Paquera. Eu sou Kleber Salles e volto na semana que vem com muito mais Paquera no seu rádio. As mais românticas você curte no seu final de semana cada vez mais especial. Até lá!
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A província de Cabo Delgado, em Moçambique, continua a ser palco de uma grave crise humanitária. A Organização Internacional para as Migrações divulgou que mais de 23.200 pessoas, incluindo 11.608 crianças, fugiram de suas casas desde o início de maio, devido a ataques atribuídos a terroristas no distrito de Ankuabe. Os deslocamentos massivos evidenciam a escalada da violência na região, que tem gerado um cenário de grande vulnerabilidade para milhares de famílias. As organizações humanitárias seguem mobilizadas para prestar assistência aos afetados, em meio aos desafios de segurança e acesso.

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0: O planejamento de uma carreira profissional de sucesso consiste nos seguintes pilares. Tenha metas de curto, médio e longo prazo. Invista em capacitação. Aprenda a trabalhar em equipe. Potencialize seus pontos fortes. Tenha sempre autoconfiança. Seja sempre pontual em todos os seus compromissos. Dê o seu melhor na sua rotina de trabalho. Construa uma boa rede de contatos. Cuide da sua imagem pessoal. Seja sempre um inovador em sua área. Espaço Profissional e Empresarial é uma idealização da Câmara de Dirigentes Lojistas de Sorocaba, CDL, e Rádio Comércio Sorocaba.
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2: Coné, volante da seleção canadense, que se lesionou no jogo contra o Catar na noite da última quinta-feira, fraturou a fíbula e a tíbia, dois ossos da perna. O camisa 8 recebeu uma dura entrada de Madibo. A recuperação total para uma lesão assim, um jogador de futebol pode levar de 6 a 12 meses.
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8: Semana chegou, estamos aqui na sua rádio preferida e a partir de agora tem as 15 músicas mais pedidas da nossa programação, viu? Eu sou Ricardo Oliveira e tô com você e vamos agitar muito esse fim de semana com as 15 mais tocadas.

0: rádio preferida. Muito bom estar com você, muito bom ter a sua sintonia aí, viu? Ó, vamos fazer um intervalinho aqui nas 15 mais pedidas? Daqui a pouquinho a gente tá de volta.
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3: Olá, chegando para você o nosso Esporte Agora com a minha apresentação, locutora Patrícia. E a FIFA divulgou a primeira edição de seu Power Ranking de jogadores na Copa do Mundo. Ele é montado com base no desempenho dos atletas durante as partidas do Mundial. Messi lidera na categoria ataque. Ele tem nota 8.12 após ter marcado os 3 gols da vitória da Argentina sobre a Argélia por 3-0. Ele é seguido por um outro Messi. Ele ajuste marcou os 2 gols da Nova Zelândia no empate por 2-2 com o Irã e leva a alcunha de Messi neerlandês.
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0: As 15 mais tocadas, de volta aqui na programação da sua rádio preferida, as 15 melhores. Obrigado aí pela audiência, hein? Tá com o fone espetado aí, tá ouvindo a gente, tá no seu carro, no seu trabalho, na sua casa. Valeu pela sintonia. Vamos embora com as 15 mais pedidas.
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0: sexta-feira, o final de semana tá chegando, tá logo aí. E a partir de agora nós vamos começar mais uma edição de Bandas e Companhia com o melhor das bandas do Sul pra você. Sextou, pessoal. Vamos aumentar o volume no máximo. Vamos combinar que aqui não vai ter tristeza, só vai ser alegria. Vamos conferir? Confere aí. Bandas e Companhia.
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0: curtindo a nossa programação Bandas e Companhia com a apresentação de Nando Pinheiro. Deixa eu tomar uma aguinha ali, é coisa rápida. Daqui a pouco eu volto trazendo só as melhores. Bandas e Companhia.
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4: Na abordagem para vender ao cliente dentro de uma loja, o vendedor pode se utilizar da percepção em três situações. A primeira é a sinestésica, quando o cliente usa o tato para conhecer em produtos, para ele decidir a compra. Muitos gostam de tocar ou pegar o produto para sentir o seu peso, a sua consistência e outras informações. A segunda situação é auditiva, quando o cliente fica atento a tudo que o vendedor fala. Assim, o vendedor tem que ter uma voz agradável, não falar alto, não responder com frases curtas e grossas. O vendedor deverá dar todas as informações possíveis ao cliente sobre o produto e condições de pagamento. A terceira situação é o visual, quando o cliente adquire o produto sempre no olhar e levando em consideração a beleza, a cor, o modelo, o tamanho que envolve este produto e com a ajuda do vendedor, ele acaba comprando o produto. Por meio de uma pesquisa da Confederação Nacional dos Dirigentes Lojistas, CNDL, afirmou que 70% dos consumidores compram pelo visual. Olhar, a beleza, cor, tamanho, forma. 20% pelo auditivo, pelo que o vendedor transmite pela fala. E 10% pelo sinestésico, onde o cliente toca o produto.
6: Espaço Profissional e Empresarial é uma idealização da Câmara de Dirigentes Lojistas de Sorocaba, CDL, e Rádio Comércio Sorocaba.
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7: Olá, chegando para você o nosso Esporte Agora com a minha apresentação, locutora Patrícia. E a FIFA divulgou a primeira edição de seu Power Ranking de jogadores na Copa do Mundo. Ele é montado com base no desempenho dos atletas durante as partidas do Mundial. Messi lidera na categoria ataque. Ele tem nota 8.12 após ter marcado os 3 gols da vitória da Argentina sobre a Argélia por 3-0. Ele é seguido por um outro Messi. Ele ajuste marcou os 2 gols da Nova Zelândia no empate por 2-2 com o Irã e leva a alcunha de Messi neerlandês.
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8: Um fórum gratuito está sendo realizado na Escola de Comunicações e Artes da USP para debater a soberania digital e os desafios que o Brasil enfrenta na era dos dados. O evento reúne especialistas para discutir temas cruciais como proteção de dados, inteligência artificial e infraestrutura digital. Entre os pontos abordados estão os impactos das plataformas digitais no mercado de trabalho e a necessidade de o país fortalecer sua autonomia tecnológica. A iniciativa busca fomentar a reflexão sobre como o Brasil pode garantir seus direitos e interesses no ambiente digital em constante evolução.

Bandas e Companhia, tocando o que há de melhor pra você. De volta aqui, Nando Pinheiro. Vem que tem músicas de bandas, vem que tem as melhores da regionalidade do sul do Brasil. Bandas e Companhia, vamos conferir as próximas músicas. Bandas.

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0: legal saber que você está na melhor programação do seu rádio. Fica ligado que daqui a pouco tem mais bandas e companhia para você que se liga nessa rádio. É já já, hein? Não sai da frequência.
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4: E o chefe da Ferrari na Fórmula 1 não está interessado em avaliar as chances de título de sua equipe e de Lewis Hamilton. Apesar do britânico ter reduzido a vantagem de Kimi Antonelli na liderança de pilotos com sua vitória no GP de Barcelona de Fórmula 1. Não é porque você está tendo um bom fim de semana que vai arrasar com todo mundo em todos os fins de semana. Você sabe que as condições estavam bastante extremas. Já tinha acontecido no Canadá por motivos diferentes, mas ao contrário. Provavelmente na próxima corrida na Áustria, as condições serão mais normais, explicou o dirigente.
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6: A província de Cabo Delgado, em Moçambique, continua a ser palco de uma grave crise humanitária. A Organização Internacional para as Migrações divulgou que mais de 23.200 pessoas, incluindo 11.608 crianças, fugiram de suas casas desde o início de maio, devido a ataques atribuídos a terroristas no distrito de Ankuabe. Os deslocamentos massivos evidenciam a escalada da violência na região, que tem gerado um cenário de grande vulnerabilidade para milhares de famílias. As organizações humanitárias seguem mobilizadas para prestar assistência aos afetados, em meio aos desafios de segurança e acesso.
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0: De volta aqui com Nando Pinheiro, no programa que você já sabe, já conhece e curte, Bandas e Companhia, porque aqui a música não para.

Obrigado, Bento Gonçalves. Obrigado, Rio Grande do Sul. Obrigado, Joel Marques. Obrigado, Sérgio Reis. Obrigado, guri de Uruguaiana. Obrigado, Daniel Torres. Mas muito, muito especial a todos vocês.

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E aí, tá gostando da nossa programação? Espero que sim. Ó, daqui a pouco eu estou de volta com mais Bandas e Companhia. Não saia daí! 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

0: A sessão do Congresso Nacional foi cancelada pelo presidente do Senado, Davi Alcolumbre, devido à falta de acordo entre as lideranças. A pauta incluía a análise de mais de 90 vetos presidenciais pendentes, e Alcolumbre indicou que buscará fatiar a apreciação em futuras sessões. O impasse reflete as dificuldades de articulação política no parlamento, impactando a tramitação de importantes matérias. Uma nova sessão foi prometida para, no máximo, 15 dias, antes do início do recesso parlamentar.
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6: Neymar está fora do jogo do Brasil contra o Haiti, nesta sexta-feira, 19 de junho, pela segunda rodada da fase de grupos da Copa do Mundo de 2026. O camisa 10 não viajará com a delegação para a Filadélfia e permanecerá em Nova Jersey para seguir o tratamento da lesão na panturrilha direita. A comissão técnica, comandada por Carlo Ancelotti, optou por não acelerar o retorno do jogador e prefere que ele complete sua recuperação com segurança. Apesar de ter mostrado evolução nos treinamentos e já participar de algumas atividades com bola, Neymar ainda não reúne condições de jogo. Ele também é dúvida para a partida contra a Escócia, na próxima semana, e a tendência é que volte a atuar apenas em uma eventual fase mata-mata, caso o Brasil avance no torneio. A seleção soma um ponto após o empate por 1-1 com Marrocos e busca a primeira vitória diante dos haitianos.
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7: Meia-noite e 47 minutos.
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aqui pra você, músicas de bandas, o que há de melhor no mundo da música, no sul do Brasil, essa cultura rica, bandas e companhia. Vamos já dar início à nossa próxima sequência, confira aí.

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0: E aí, tá gostando da nossa programação? Espero que sim. Ó, daqui a pouco eu estou de volta com mais Bandas e Companhia. Não saia daí!
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A Ucrânia realizou o maior ataque de drones contra Moscou dos últimos 2 anos, causando um incêndio em uma refinaria de petróleo e paralisando o funcionamento de aeroportos na capital russa. A ofensiva ucraniana tem como objetivo gerar escassez de combustível na Rússia, um dos maiores produtores de petróleo do mundo. Em retaliação, Moscou lançou mísseis balísticos contra a capital ucraniana, Kiev, com autoridades alertando os moradores a permanecerem em locais seguros. O presidente Zelensky conversou com líderes mundiais, incluindo Donald Trump, sobre o conflito com a Rússia, durante o G7.

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1: Olá, uma ótima sexta-feira. Hoje dia de jogo da seleção, hein? Seleção na Copa do Mundo. Hoje dia 19 de junho de 2026. Por aqui é o Kleber Salles e o Brasil enfrenta o Haiti nesta sexta-feira às 21h30 pela segunda rodada do Grupo C da Copa do Mundo. A seleção busca a primeira vitória do torneio após empatar com o Marrocos na estreia e ocupa a terceira colocação da chave atrás de Escócia e Marrocos. O técnico Carlo Ancelotti deve promover mudanças na equipe, mas ainda não confirmou a escalação. Já Neymar, que voltou a treinar com o grupo, dificilmente será relacionado para a partida e tem retorno previsto para o confronto contra a Escócia na próxima semana. É a seleção brasileira aí correndo contra o tempo, né? O Neymar correndo contra o tempo aí para se recuperar 100% aí para jogar a Copa, né, rapaz? E daqui a pouco a gente fala mais de Copa do Mundo aqui na programação. Fique ligado.
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3: Opa, estamos de volta para mais sucessos aqui para você. Músicas de bandas, o que há de melhor no mundo da música, no sul do Brasil. Essa cultura rica, bandas e companhia. Vamos já dar início à nossa próxima sequência, confira aí.

0: E aí, tá gostando da nossa programação? Espero que sim. Ó, daqui a pouco eu estou de volta com mais Bandas e Companhia. Não saia daí! Bandas e Companhia!
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0: relatório do Fórum Econômico Mundial revela que o nível global de preparo para a implementação de energia limpa registrou a maior queda em mais de uma década, recuando 0,76% de 2025 para 2026. A análise indica que os investimentos atuais não são suficientes para impulsionar o planeta em direção a uma matriz energética menos poluente. O Brasil, apesar de manter a liderança na América Latina, também viu seu índice nacional cair 0,8% em relação ao ano anterior. O estudo ressalta a urgência de novas estratégias e aportes de recursos para reverter a desaceleração da transição energética.
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3: Autoajuda, conhecimento, vendas, atendimento, motivação. Começar um negócio não é fácil, mas não tenha medo de errar. Você sempre pode mudar tudo e começar de novo. Apenas comece, tente, você nunca vai saber antes de tentar. Vão aqui algumas dicas fundamentais para você iniciar o seu negócio. Defina e entenda seu público-alvo. Estude sua concorrência, supere suas crenças que limitam suas ideias e decisões, administre seu tempo, tenha uma boa rede de contatos, administre suas finanças. Um negócio de sucesso é aquele que conquista a confiança do seu cliente.
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6: A Suíça venceu a Bósnia e Herzegovina por 4-1 pela segunda rodada do Grupo B da Copa do Mundo de 2026. Depois de um primeiro tempo equilibrado, os suíços cresceram na partida e construíram a vitória com uma atuação dominante, assumindo o controle das ações ofensivas e aproveitando bem as oportunidades criadas. Com o resultado, a Suíça chegou a 4 pontos e assumiu a liderança provisória do grupo, ficando muito perto da classificação para as oitavas de final. Já a Bósnia e Herzegovina permaneceu com apenas um ponto e passou a depender de uma combinação de resultados na última rodada para seguir com chances de avançar na competição.
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Bandas e Companhia, tocando o que há de melhor pra você. De volta aqui, Nando Pinheiro. Vem que tem músicas de bandas, vem que tem as melhores da regionalidade do sul do Brasil. Bandas e Companhia, vamos conferir as próximas músicas.

0: galera, tá chegando o final, Bandas e Companhia. Foi demais estar junto comigo aqui, né, galera? Eu fico muito feliz e vou responder todo mundo que me chama no inbox. Um abraço e até o próximo Bandas e Companhia.
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3: 1:38.
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5: Opa, estamos chegando com mais uma edição do nosso Baú Sertanejo. Como é que tá aí, gente? Bacana? A partir de agora, tem Baú Sertanejo aqui na sua mais ouvida. Obrigado pelo teu carinho, pela tua audiência. Você de qualquer parte da cidade, do Brasil e do mundo, tá ligado com a gente. Não importa o dia, a hora também não importa. Tá todo mundo ouvindo e curtindo e você aqui tá com a gente. Você desse lado aí, eu desse lado de cá, e a gente ouve junto e faz também junto o nosso Baú Sertanejo. Aumenta o som. E o Baú Sertanejo já está pedindo passagem.
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0: O sertanejo trazendo o que foi sucesso e o que é sucesso aqui do sertanejo pra você. Não sai daí não, já já tem mais.
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0: província de Cabo Delgado, em Moçambique, continua a ser palco de uma grave crise humanitária. A Organização Internacional para as Migrações divulgou que mais de 23.200 pessoas, incluindo 11.608 crianças, fugiram de suas casas desde o início de maio, devido a ataques atribuídos a terroristas no distrito de Ankuabi. Os deslocamentos massivos evidenciam a escalada da violência na região, que tem gerado um cenário de grande vulnerabilidade para milhares de famílias. As organizações humanitárias seguem mobilizadas para prestar assistência aos afetados, em meio aos desafios de segurança e acesso.
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3: Autoajuda, conhecimento, vendas, atendimento, motivação. Como escolher um bom ponto comercial em shopping center? Veja quais são as formas estratégicas para uma boa escolha. Fazer uma análise do potencial de consumo da região ou avaliar os dados fornecidos pelo administrador do shopping. Fazer um criterioso estudo de viabilidade da sua atividade dentro de um shopping de seu interesse. Para instalação da loja, fazer um estudo dos corredores do shopping. Os melhores são aqueles quanto à maior circulação de clientes. Isto é, nos corredores próximos das lojas âncoras e praça de alimentação. Analisar o custo de ocupação total da loja, que não se restringe apenas ao aluguel do espaço, e envolva também gastos com condomínio, fundos de promoção e a luva, que é uma taxa única a ser cobrada para a entrada da sua empresa no shopping, valor que pode variar bastante dependendo da medida em metro quadrado do estabelecimento e também a localização da loja dentro do shopping.
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5: Olá, uma ótima sexta-feira. Hoje dia de jogo da seleção, hein? Seleção na Copa do Mundo. Hoje dia 19 de junho de 2026. Por aqui é o Kleber Salles e o Brasil enfrenta o Haiti.

0: nesta sexta-feira, às 21h30, pela segunda rodada do Grupo C da Copa do Mundo. A seleção busca a primeira vitória do torneio após empatar com o Marrocos na estreia e ocupa a terceira colocação da chave atrás de Escócia e Marrocos. O técnico Carlo Ancelotti deve promover mudanças na equipe, mas ainda não confirmou a escalação. Já Neymar, que voltou a treinar com o grupo, dificilmente será relacionado para a partida e tem retorno previsto para o confronto contra a Escócia na próxima semana. É a seleção brasileira aí correndo contra o tempo, né? O Neymar correndo contra o tempo aí para se recuperar 100% aí para jogar a Copa, né, rapaz? E daqui a pouco a gente fala mais de Copa do Mundo aqui na programação. Fique ligado.
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6: Estamos de volta, como prometido, trazendo para você o melhor do sertanejo aqui no Baú.

0: Isso é baú sertanejo, minha gente. Depois do intervalo, a gente volta com muito mais pra você. Não sai daí, não.
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6: O Liverpool anunciou a contratação do atacante espanhol Víctor Muñoz, uma das promessas do futebol do país e que atualmente disputa a Copa do Mundo de 2026 pela Espanha. O jogador de 22 anos, revelado nas categorias de base do Real Madrid e que defendia o Osasuna, assinou contrato de 6 temporadas com o clube inglês. A negociação foi rescindida após o Liverpool pagar a multa rescisória de 40 milhões de euros, cerca de 255 milhões de reais. Muñoz se destacou na última temporada do Campeonato Espanhol, marcando 6 gols em 34 partidas. Pelo Osasuna. Convocado pela primeira vez para a seleção principal da Espanha em março, ele chegou a marcar um gol em sua estreia internacional. O atacante realizou exames médicos durante a concentração da seleção espanhola nos Estados Unidos e concluirá sua mudança para a Inglaterra após o fim da participação da Espanha no Mundial.
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0: A sessão do Congresso Nacional foi cancelada pelo presidente do Senado, Davi Alcolumbre, devido à falta de acordo entre as lideranças. A pauta incluía a análise de mais de 90 vetos presidenciais pendentes, e Alcolumbre indicou que buscará fatiar a apreciação em futuras sessões. O impasse reflete as dificuldades de articulação política no parlamento, impactando a tramitação de importantes matérias. Uma nova sessão foi prometida para, no máximo, 15 dias, antes do início do recesso parlamentar.
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4: Muito bem, de volta com o Baú Sertanejo, aumenta o som.

0: O sertanejo, uma sequência melhor do que a outra aqui pra você ouvir, curtir e relembrar. Daqui a pouco tem mais, não sai daí não.
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O rápido avanço da inteligência artificial tem revolucionado a publicidade digital, tornando as campanhas mais eficientes e personalizadas. Contudo, o uso indevido dessa tecnologia também tem sido um fator para o aumento significativo do número de golpes virtuais, que se tornam cada vez mais sofisticados e difíceis de identificar. Especialistas alertam para a importância de os usuários verificarem a autenticidade de anúncios e links antes de interagir, já que a qualidade dos modelos de IA melhorou drasticamente. A criação de personagens digitais realistas e vozes sintéticas aumenta a credibilidade das mensagens fraudulentas, exigindo maior atenção e conhecimento sobre a tecnologia.

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1: Mais destaques da Copa do Mundo para você. A Suíça venceu a Bósnia por 4 a 1 nesta quinta-feira em Los Angeles e assumiu a liderança do grupo B da Copa do Mundo com 4 pontos. O grande destaque foi o jovem Juan Mazambi, que saiu do banco de reservas e marcou 2 gols com participação decisiva também de Rubem Vargas. Após o primeiro tempo equilibrado e sem gols, os suíços aproveitaram os espaços deixados pela Bósnia na etapa final, ampliados pela expulsão de Muharemovic. Vargas marcou 1, Mazambi fez 2 e Saka fechou a goleada de pênalti. Mamić ainda descontou para os bósnios. Com o resultado, a Suíça chega embalada para enfrentar o Canadá na última rodada, enquanto a Bósnia, que soma apenas 1 ponto, encara o Catar, tentando manter viva a esperança de classificação. Eu sou Kleber Salles, volto daqui a pouco em trazendo mais destaques do mundo da bola para você. Fique ligado.
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4: Estamos de volta com o Baú Sertanejo.
5: Obrigado.

0: Beijo, trazendo pra você sempre as melhores. Não sai daí não, daqui a pouco tem mais aqui no baú.
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0: O proposta oficial. Arthur não permanecerá no Grêmio após as partes não chegarem a um acordo financeiro para a renovação do vínculo. Revelado pelo clube gaúcho, e com passagens por Barcelona e Juventus, o volante passa a ser uma oportunidade de mercado para equipes brasileiras. Além do Vasco, outros clubes também acompanham a situação do jogador, que ficará livre para definir seu futuro nas próximas semanas.
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O governo federal sancionou a Política Nacional para Estudantes com Altas Habilidades ou Superdotação, por meio da Lei nº 15.436, de 2026. A nova legislação visa assegurar a identificação precoce, o desenvolvimento integral e a inclusão plena desses alunos no sistema educacional brasileiro. A política também prevê a criação de um cadastro nacional específico para esse público, incluindo aqueles com dupla excepcionalidade. A medida busca garantir uma progressão educacional flexível, considerando o ritmo de aprendizagem e o desenvolvimento cognitivo e socioemocional de cada estudante.

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3: Muito bem, minha turma, de volta com o Baú Sertanejo e você ouve aí as grandes emoções novamente, hein? Aumenta o som, mais uma subsequência está chegando.

0: Beijo, trazendo pra você sempre as melhores. Não sai daí não, daqui a pouco tem mais aqui no baú.
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0: O antigo chefe de Estado de Timor-Leste e presidente da Frente Revolucionária do Timor-Leste Independente, Francisco Guterres, conhecido como Luolo, faleceu neste domingo em Kuala Lumpur, na Malásia. A notícia foi confirmada pela família. Luolo estava recebendo tratamento médico intensivo e sua partida representa uma grande perda para o país e para sua família. Ele foi uma figura importante na história de Timor-Leste.
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3: Autoajuda, conhecimento, vendas, atendimento, motivação. Quando no atendimento e nas vendas de seus produtos aos clientes, você pode utilizar-se de palavras poderosas para seus clientes, podendo realizar fechamentos e ter um aumento significativo nas suas vendas. Indicações dramáticas. Palavras como surpreendente, incrível, sensacional, super 10, superou suas expectativas. Surpresas inesperadas. Palavras como novidade, exclusivo, condição especial, única oportunidade. Personalização de oferta. Palavras do seu jeito, só para você, a sua cara.
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4: Segundo a imprensa esportiva espanhola, o novo técnico do Real Madrid, o português José Mourinho, quer reforços para o início da próxima temporada. E ele está de olho em Alessandro Pastoni, jogador italiano, um dos destaques da Inter, e que até então só jogou na Itália. Dizem que o clube italiano não aceita vender o jogador por menos de 70 milhões de euros.
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1: 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Mãe, eu tô voltando.

0: Quer ver só o que, que nós preparamos pra vocês?
1: Meu gente, essas são as últimas de hoje do nosso Baú Sertanejo. Que pena que acabou. Que pena, hein, gente? A gente volta na próxima edição com mais Baú Sertanejo. Obrigado aí pela tua companhia, pela tua audiência. Se cuida, juízo. Coloque Deus à frente de tudo. A gente volta na próxima edição com mais Baú Sertanejo pra você.
2: 3:29.
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4: Grave acidente na mina Casa de Pedra, em Congonhas, Minas Gerais, resultou na morte de um funcionário da CSN Mineração. Herman Bittencourt Baeta, de 50 anos, técnico de produção, estava em uma caminhonete que foi esmagada por um caminhão-pipa. O corpo de bombeiros suspeita que o caminhão-pipa, com capacidade para 50 mil litros de água, tenha sofrido uma falha nos freios. O caso está sendo investigado para determinar as causas exatas da tragédia.
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7: A seleção brasileira masculina de vôlei conquistou mais uma importante vitória na Liga das Nações ao superar a Alemanha neste domingo. Em uma partida equilibrada, o Brasil mostrou força nos momentos decisivos, eficiência no saque e bom desempenho no bloqueio para garantir o resultado positivo diante dos alemães. O destaque da equipe brasileira ficou por conta da consistência coletiva. Mesmo enfrentando dificuldades em alguns momentos do confronto, o time comandado por Bernardinho manteve o controle emocional e conseguiu virar pontos importantes, demonstrando evolução ao longo da competição. Com o triunfo, o Brasil segue firme na briga pelas primeiras posições da Liga das Nações e ganha ainda mais confiança para a sequência do torneio. A equipe agora volta suas atenções para os próximos compromissos, buscando manter o bom momento e chegar forte à fase decisiva da competição.
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4: Opa, cheguei! Sabe quem é? Sou eu, seu amigo Jorginho Amaral. E com aquele programa que você espera todos os dias, o Conexão Sertaneja. E nesse começo de semana super gostoso, segunda-feira. Então bora juntinhos, que tá começando o Conexão e tem muita música boa pra você, turma.
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0: Tamo junto, menino.
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3: Gente, não saia daí que daqui a pouquinho tem muito mais pra você aqui no Conexão.
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0: A Federação Iraniana de Futebol fez uma queixa formal à FIFA devido às restrições impostas à sua seleção nos deslocamentos para jogos da Copa. A Federação Iraniana acredita que essas restrições são incompatíveis com o princípio da igualdade de condições para as equipes participantes e podem afetar a preparação técnica das equipes. Devido a questões diplomáticas, a seleção do Irã teve que optar por um centro de treinamentos na cidade mexicana de Tijuana. A seleção do Irã pretendia viajar para Los Angeles 2 dias antes do jogo do último domingo contra a Bélgica. O objetivo era garantir a aclimatação e o descanso dos jogadores, mas esse pedido foi recusado pelas autoridades americanas.
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2: Autoajuda, conhecimento, vendas, atendimento, motivação. Melhorar suas vendas requer estratégias criativas nos seguintes pilares. Ajuda os clientes a alcançar seus objetivos. Pense no seu produto como parte do valor que você oferece. Use um ciclo de vendas mais longo. Concentre-se em oferecer soluções genuínas. Peça indicações de seus clientes atuais. Venda outros produtos ou serviços para seus melhores clientes. Mostre aos nossos clientes o sucesso de outros clientes na compra de seus produtos. Tenha compromisso com a integridade. Diga sempre a verdade.
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Brasil deverá ganhar um centro especializado para o enfrentamento de emergências em saúde. A iniciativa, noticiada pela Agência Brasil, visa fortalecer a capacidade do país em responder rapidamente a crises sanitárias e epidemias. A criação do centro é vista como um passo importante para aprimorar a coordenação e a resposta a eventos de saúde pública, garantindo maior preparo e agilidade na proteção da população.

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2: É o Conexão Sertaneja no ar. Só sucesso, só música boa. Daqui a pouquinho tem muito mais pra você.
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0: Prazer, que alegria, que emoção estar nessa festa maravilhosa. Boa noite! Boa noite, Paraná!
1: Boa noite, Chico Rei! Boa noite, gente!
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1: É o Conexão Sertaneja no ar, gente. Aqui sou eu, seu amigo Jorginho Amaral. Daqui a pouquinho tem muito mais pra você.
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Bancárias e bancários de todo o Brasil encerraram a 28ª Conferência Nacional em São Paulo neste domingo, 21 de junho, com a aprovação da Minuta de Reivindicações para a Campanha Nacional 2026. Cerca de 800 delegados debateram conjuntura, desafios e estratégias de mobilização para a categoria. Entre as principais cobranças aprovadas na Minuta estão o reajuste salarial composto pela inflação, mais um aumento real de 5%, o fim das metas abusivas, o combate ao assédio moral e o uso ético e responsável das novas tecnologias para proteger empregos e impedir abusos. O documento será submetido a uma assembleia virtual ainda esta semana.

0: O craque português Matheus Fernandes está na mira de vários clubes europeus. Real Madrid, Manchester United e PSG. A negociação pode ultrapassar os 92 milhões de euros. Dizem que o West Ham quer vender o jogador para fazer caixa, já que terá muitas despesas na próxima temporada.
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4: Já voltando, sou eu, seu amigo Jorginho Amaral, te fazendo companhia aqui no Conexão Sertaneja. E tem mais sucesso pra você, bora curtir!
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1: Daqui a pouco a gente volta, hein, com muito mais moda sertaneja aqui no nosso Conexão.
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5: Muito bem, voltamos. É hora de ficar muito bem informado nesta segunda-feira com mais uma edição do Info News. Uma forte crise no fornecimento global de chips de memória RAM vai encarecer de forma inevitável todos os produtos da Apple em breve. Essa informação bastante alarmante para os fiéis usuários da marca foi confirmada oficialmente pelo próprio presidente da empresa, Tim Cook. Essa grave escassez de componentes no mercado internacional é provocada diretamente pela explosão dos novos sistemas de inteligência artificial no mundo. Os grandes fabricantes decidiram priorizar os supercomputadores de dados e deixaram os eletrônicos comerciais completamente em segundo plano. O bolso do consumidor vai sentir esse impacto amargo de maneira imediata no lançamento da aguardada linha do novo iPhone 18. Estimativas iniciais do setor de tecnologia indicam que o modelo Pro do aparelho deve sofrer um acréscimo de $200. A fabricante americana até tentou baratear outras peças menos importantes, como as telas e câmeras dos dispositivos, para evitar o repasse aos clientes. Essa grande mudança na estratégia acende um alerta financeiro importante para quem planeja renovar os seus equipamentos nos próximos meses. Daqui a pouco eu volto com mais informações aqui no Info News. Fique ligado!
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6: Olha aí, aquele abraço bem brasileiro para nossa galera nos Estados Unidos e Canadá, ligados em casa ou na batalha do trabalho. Tamo junto. 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
8: Olá, chegando para você o nosso Esporte Agora de hoje, com a minha apresentação, locutora Patrícia. E o ex-atacante Thierry Henry criticou Cristiano Ronaldo após o empate de Portugal com a RD Congo por 1-1. Henry criticou Cristiano Ronaldo por um lance específico. Na etapa final, já com 1-1 no placar, Francisco Conceição escapou pela direita e rolou para o meio. CR7 se antecipou a Bruno Fernandes e finalizou torto para fora. O time precisa fazer gol, não você. Como você queria fazer o gol, cruzou o caminho de Bruno Fernandes. Assim é mais fácil defender, comentou Thierry Henry à Fox Sports.
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1: Sempre rapidão, já de volta por aqui no Conexão Sertaneja. E as melhores músicas pra você. E tem mais, claro, bora curtir, bora cantar.
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0: E o Negro Solimões!
1: Jorge Matheus, maravilha, muito obrigado pela confiança, pela presença.
0: Bom demais. Obrigado vocês, rapaz. É uma honra, um privilégio pra nós.
2: Esse povo de Goiânia é apaixonado, né?
3: É demais.
0: Que é isso? Como é que é o refrão?

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1: Joga a mãozinha no céu assim, vem. Canta comigo uma das canções mais importantes da minha vida. Canta que essa machuca o coração.

0: Rio Paranadura! Obrigado ao convite. Deus abençoe vocês. Parabéns pelo DVD. Fiquem com Deus.
1: Obrigado a vocês por terem aceitado o convite. Uma honra.
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3: É o Conexão Sertaneja no ar. Daqui a pouquinho eu volto com muito mais músicas pra você.
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3: Muito bem, voltamos com a última edição do dia do nosso Info News, deixando você muito bem informado nesta segunda-feira. Os motoristas de aplicativo e taxistas já podem solicitar o financiamento de carro zero quilômetro com juros mais baixos pelo programa Move Brasil. A iniciativa do governo federal disponibiliza 30 bilhões de reais em linhas de crédito especiais para a categoria. Para garantir o benefício na compra de veículos de até 150 mil reais, é preciso passar pela análise de perfil das instituições financeiras. Os trabalhadores autônomos devem organizar os extratos bancários e o histórico das plataformas para comprovar a renda atual. Os especialistas recomendam que os motoristas limpem o nome no Serasa e evitem acumular outras dívidas simultâneas antes de fazer a proposta. Manter um bom relacionamento com o próprio banco e aumentar o valor da entrada ajudam na aprovação. A taxa oferecida pelo programa é menos da metade da média cobrada pelo mercado e pode gerar uma economia de 20 mil reais. O condutor precisa apenas ficar atento ao prazo de carência, pois os juros continuam acumulando durante o período. Assim encerramos o nosso Info News desta segunda-feira. Eu sou o Silva Júnior e amanhã terça volto com mais notícias para você. Grande abraço, uma excelente semana e até amanhã.
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9: O atacante Kylian Mbappé destacou a importância de Ousmane Dembélé para a sequência da seleção francesa na Copa do Mundo de 2026. Em entrevista, o camisa 10 afirmou que o companheiro será decisivo nos momentos mais importantes da competição, elogiando sua capacidade de desequilibrar partidas e criar oportunidades ofensivas. Mbappé também fez questão de exaltar o desempenho de Michael Olise, uma das revelações da equipe francesa no Mundial. Segundo o atacante, Olise é um jogador excepcional, destacando sua qualidade técnica, visão de jogo e maturidade dentro de campo, apesar da pouca idade. A França chega embalada para a sequência da Copa e conta com um elenco repleto de estrelas, com Mbappé liderando o ataque, Dembélé recuperando seu melhor futebol e Olise ganhando cada vez mais espaço. Os franceses seguem entre os principais candidatos ao título mundial de 2026.
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3: Já voltando, eu mesmo, seu amigão Jardim Amaral, continuando aqui no Conexão Sertaneja, na sua rádio preferida. E tem mais sucesso.
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0: Obrigado, Goiânia! Obrigado, Felipe Araújo. Valeu, Henrique e Juliano.
1: Que Deus abençoe muito você, viu? Prazer estar fazendo parte desse projeto do seu sonho.
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1: É o Conexão Sertaneja no ar, gente. Só as melhores pra você curtir aqui no nosso Conexão. Não saia daí, que daqui a pouco eu tenho muito mais pra você.
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0: Polícia Civil do Maranhão deflagrou neste domingo, 21 de junho, uma operação em São Luís para combater a atuação irregular de flanelinhas. A ação visa coibir práticas como extorsão, intimidação e ameaças contra motoristas, que comprometem a segurança da população. Durante as abordagens, um homem com mandado de prisão condenatória por tráfico de drogas foi localizado e preso. As autoridades ressaltam que o objetivo não é combater trabalhadores que exercem a atividade de forma pacífica, mas sim aqueles que se valem dela para cometer delitos.
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2: As principais janelas para o atendimento qualificado e fidelização do cliente são: considerar o atendimento interno e externo como parte principal da sua empresa. Envolva toda a equipe para o foco do atendimento, a partir do proprietário, gerente e funcionários, fazendo uma reunião semanal para definir qualidade no atendimento. Na venda, informe primeiro todas as características dos produtos, serviços e seus benefícios. Esteja presente na emoção e na vida do seu cliente, lembrando do seu aniversário, enviando uma mensagem. Um brinde de vez em quando vai bem. Envio de e-mails e mensagens de interesse e oportunidades. Ofereça ganho extra ao seu cliente. Um serviço de atendimento por WhatsApp ou telefone. Um desconto especial. Conheça os seus clientes. Perfil. Levante cadastros. Frequência de compras. Comunique sempre com seus clientes. 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
5: E o meio-campista Lucas Paquetá afirmou que hoje dá mais valor à oportunidade de defender a seleção brasileira após o período em que ficou afastado e foi investigado e depois inocentado por suspeitas de envolvimento com apostas na Premier League. O jogador disse que o período difícil fez amadurecer e enxergar com mais gratidão o retorno ao time nacional. Em entrevista, Paquetá ressaltou que aprendeu a lidar melhor com críticas e a se blindar das pressões externas, destacando que o grupo está focado em reagir após a atuação abaixo do esperado na estreia da Copa do Mundo contra o Marrocos. O jogador afirmou que o elenco sabe da responsabilidade de vestir a camisa da seleção e que o objetivo é recuperar o desempenho já nas próximas partidas do torneio. Termina aqui mais uma edição do nosso Radar Esportivo, que volta amanhã com mais informações do mundo da bola. Eu sou Kleber Salles, encontro você por aqui, hein, na melhor programação. Grande abraço!
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9: Já voltando por aqui, Conexão Sertaneja. E com muito mais moda, muito mais alegria, aqui na sua rádio preferida, solta o som.
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0: faz barulho, Rayane e Rafaela Brasil!
1: Ali te ama, viu?
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1: Alguém apaixonado aqui em Cuiabá hoje? Alguém sofrendo de amor? Você que veio pra cá tentando esquecer aquela pessoa e ainda não conseguiu. Vou dar um conselho de amigo. Se fosse eu ligava pra essa pessoa agora, essa hora. Ligava, deixa de orgulho besta. Ligava e falava assim: amor, tô morrendo de saudade de você. Não é porque eu tô no show do Cristiano Araújo não, mas se você quiser a gente casa, a gente namora. Se nada der certo, a gente só beija na boca, gostoso mesmo, vira só um rolo. Mas fica comigo, eu aceito ser apenas seu caso definido.

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1: Fechando por aqui mais um Conexão Sertaneja nesta segundona super gostosa. Gente, um beijo, um abraço todo especial. Obrigado pelo seu carinho, pela sua audiência. Mas amanhã, terça, tem muito mais. Valeu e até amanhã. Tchau, turma.
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4: A Polícia Civil do Maranhão deflagrou neste domingo, 21 de junho, uma operação em São Luís para combater a atuação irregular de flanelinhas. A ação visa coibir práticas como extorsão, intimidação e ameaças contra motoristas, que comprometem a segurança da população. Durante as abordagens, um homem com mandado de prisão condenatória por tráfico de drogas foi localizado e preso. As autoridades ressaltam que o objetivo não é combater trabalhadores que exercem atividade de forma pacífica, mas sim aqueles que se valem dela para cometer delitos.
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6: E a Espanha venceu a Arábia Saudita por 4 a 0 neste domingo no Mercedes-Benz Stadium, pela segunda rodada do Grupo H da Copa do Mundo, e se recuperou após o empate sem gols na estreia contra Cabo Verde. O grande destaque foi Lamine Yamal, que abriu o placar aos 9 minutos e marcou seu primeiro gol em Copas do Mundo, entrando para a história como um dos jogadores mais jovens a balançar as redes no torneio. Mikel Oyarzabal também brilhou com 2 gols ainda no primeiro tempo, garantindo uma vantagem confortável para a equipe de Luis de la Fuente. Na volta do intervalo, a Espanha ampliou em gol contra de Tabacti após pressão em escanteio. Com o placar definido, o time espanhol controlou o jogo, reduziu o ritmo e ainda criou chances para ampliar, enquanto a Arábia Saudita teve poucas oportunidades e só levou perigo em finalizações isoladas no fim da partida. Eu sou Kleber Salles e volto daqui a pouco com mais informações do mundo da bola para você aqui no nosso Radar Esportivo Especial Copa do Mundo.
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1: 5 horas e 31 minutos.
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9: Previsão do tempo para segunda-feira, 22 de junho de 2026. Região Sudeste. São Paulo, capital, tem previsão de céu com poucas nuvens, com nevoeiro ou névoa úmida nesta sexta-feira. Os termômetros registram mínima de 12 e máxima de 24 graus. Umidade relativa do ar vai de 95% a 40%. Laginha, em Minas Gerais, completa mais um ano com poucas nuvens e previsão de nevoeiro ou névoa úmida. Temperatura mínima de 15 graus e a máxima de 27. Umidade relativa do ar é de 90-40%. Você ouviu a previsão do tempo para segunda-feira, 22 de junho de 2026.
10: Você ouviu a previsão do tempo.
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14: Alô, minha gente, estamos chegando por aqui com mais um programa chamado Sertanejo Classe A. E aí, como é que você tá? Tudo jóia, tudo beleza, tudo na Santa Paz? Que bom, hein? Que bom estarmos juntos nessa festa gostosa da nossa boa música sertaneja a partir de agora, hein? Você vai ouvir, vai curtir aqui sucessos realmente que marcaram épocas, grandes clássicos no Sertanejo Classe A. Comunicando, seu amigo Elber de Andrade, o Elber de Andrade é nós mesmo. Deixa cair as primeiras de hoje.
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1: Daqui a pouquinho, muito mais músicas em nossa programação. Eu volto em instantes.
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6: E o meio-campista Lucas Paquetá afirmou que hoje dá mais valor à oportunidade de defender a seleção brasileira após o período em que ficou afastado e foi investigado e depois inocentado por suspeitas de envolvimento com apostas na Premier League. O jogador disse que o período difícil fez amadurecer e enxergar com mais gratidão o retorno ao time nacional. Em entrevista, Paquetá ressaltou que aprendeu a lidar melhor com críticas e a se blindar das pressões externas, destacando que o grupo está focado em reagir após a atuação abaixo do esperado na estreia da Copa do Mundo contra o Marrocos. O jogador afirmou que o elenco sabe da responsabilidade de vestir a camisa da seleção e que o objetivo é recuperar o desempenho já nas próximas partidas do torneio. Termina aqui mais uma edição do nosso Radar Esportivo, que volta amanhã com mais informações do mundo da bola. Eu sou Kleber Salles, encontro você por aqui, hein, na melhor programação. Grande abraço!
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8: 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Uma pesquisa da Confederação Nacional de Dirigentes Lojistas em relação ao atendimento do varejo sobre perdas de clientes constatou que muitos clientes não voltam mais a uma empresa para comprar pelos seguintes motivos: 4% por mudança de endereço para um bairro distante, município ou estado; 11% porque criou vínculo comercial com outra empresa concorrente devido às vantagens oferecidas pelo concorrente; 18% por reclamações não atendidas pela empresa; 67% por indiferença dos atendentes da equipe de atendimento da empresa. Com esta pesquisa, vimos que a importância do atendimento ao cliente, pois 85% dos clientes, sendo 18% por reclamação e 67% por indiferença no atendimento, daqueles que não voltaram mais na empresa para comprar pelo motivo de mau atendimento. É de suma importância considerar o atendimento interno e externo como parte principal da empresa.
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9: Muito bem, voltamos. É hora de ficar muito bem informado nesta segunda-feira com mais uma edição do InfoNews. Uma forte crise no fornecimento global de chips de memória RAM vai encarecer de forma inevitável todos os produtos da Apple em breve. Essa informação bastante alarmante para os fiéis usuários da marca foi confirmada oficialmente pelo próprio presidente da empresa, Tim Cook. Essa grave escassez de componentes no mercado internacional é provocada diretamente pela explosão dos novos sistemas de inteligência artificial no mundo. Os grandes fabricantes decidiram priorizar os supercomputadores de dados e deixaram os eletrônicos comerciais completamente em segundo plano. O bolso do consumidor vai sentir esse impacto amargo de maneira imediata no lançamento da aguardada linha do novo iPhone 18. Estimativas iniciais do setor de tecnologia indicam que o modelo Pro do aparelho deve sofrer um acréscimo de $200. A fabricante americana até tentou baratear outras peças menos importantes, como as telas e câmeras dos dispositivos, para evitar o repasse aos clientes. Essa grande mudança na estratégia acende um alerta financeiro importante para quem planeja renovar os seus equipamentos nos próximos meses. Daqui a pouco eu volto com mais informações aqui no InfoNews. Fique ligado!
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1: Você está ouvindo o sertanejo classe A, de volta com você com mais um bloco de música boa.
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1: Daqui a pouquinho, mais moda sertaneja pra você.
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0: A Polícia Rodoviária Federal realizou uma grande apreensão de drogas na BR-386, em Lajeado, Rio Grande do Sul. Aproximadamente 800 quilos de maconha foram encontrados escondidos sobre uma carga de ração em um caminhão. O motorista, um homem de 56 anos, foi preso em flagrante. Ele confessou ter carregado a droga no Paraná e que o destino seria Porto Alegre. A PRF informou que o indivíduo já possuía antecedentes por tráfico de drogas.
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4: O atacante Kylian Mbappé destacou a importância de Ousmane Dembélé para a sequência da seleção francesa na Copa do Mundo de 2026. Em entrevista, o camisa 10 afirmou que o companheiro será decisivo nos momentos mais importantes da competição, elogiando sua capacidade de desequilibrar partidas e criar oportunidades ofensivas. Mbappé também fez questão de exaltar o desempenho de Michael Olise, uma das revelações da equipe francesa no Mundial. Segundo o atacante, Olise é um jogador excepcional, destacando sua qualidade técnica, visão de jogo e maturidade dentro de campo, apesar da pouca idade. A França chega embalada para a sequência da Copa e conta com um elenco repleto de estrelas, com Mbappé liderando o ataque, Dembélé recuperando seu melhor futebol e Olise ganhando cada vez mais espaço. Os franceses seguem entre os principais candidatos ao título mundial de 2026.
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6: O melhor do sertanejo classe A. Deixa cair os modão.
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1: Pense no modão bom, hein, senhor? Daqui a pouquinho, mais moda sertaneja pra você.
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5: Os skatistas do Japão dominaram completamente a final masculina da etapa da Copa do Mundo de Skate Street realizada neste fim de semana. Com apresentações consistentes e alto nível técnico, os japoneses conquistaram as principais posições do pódio, confirmando a força do país na modalidade e mantendo a tradição de excelentes resultados nas competições internacionais. O grande destaque foi Sora Shirai, que garantiu o lugar mais alto do pódio após uma performance marcada por manobras de alto grau de dificuldade e precisão. Outros atletas japoneses também se destacaram, completando uma dobradinha no topo da classificação e evidenciando a hegemonia da equipe na disputa. A etapa reforça um momento especial vivido pelo skate japonês, que segue revelando talentos e colecionando títulos em nível mundial. Com os resultados, os atletas do Japão chegam ainda mais fortalecidos para as próximas competições do circuito internacional e para a corrida rumo aos grandes eventos do ciclo olímpico.
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grave acidente na mina Casa de Pedra, em Congonhas, Minas Gerais, resultou na morte de um funcionário da CSN Mineração. Herman Bittencourt Baeta, de 50 anos, técnico de produção, estava em uma caminhonete que foi esmagada por um caminhão-pipa. O corpo de bombeiros suspeita que o caminhão-pipa, com capacidade para 50 mil litros de água, tenha sofrido uma falha nos freios. O caso está sendo investigado para determinar as causas exatas da tragédia.

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3: Opa, já estamos de volta, já tomei meu cafezinho ali, meu pãozinho de queijo e agora vamos seguindo com mais moda.
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1: Daqui a pouquinho, muito mais músicas em nossa programação. Eu volto em instantes.
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6: O ex-atacante Leandro Amaro abriu o coração ao relembrar um dos períodos mais difíceis de sua vida após deixar o futebol profissional. Em entrevista, ele contou que chegou a desistir dos sonhos na carreira e passou a enfrentar problemas com o consumo excessivo de álcool e a rotina frequente de festas, situação que afetou profundamente sua vida pessoal e profissional. Segundo o ex-jogador, a falta de perspectivas e as dificuldades enfrentadas após o auge da carreira o levaram a um momento de grande fragilidade emocional. Ele revelou que chegou a acreditar que não conseguiria se reerguer, mas encontrou apoio em familiares e amigos para mudar de vida e buscar novos objetivos. Hoje, longe dos gramados, Leandro Amaro afirma que conseguiu superar aquela fase e utiliza sua história como exemplo de superação. O ex-atleta destaca a importância de cuidar da saúde mental e de procurar ajuda nos momentos difíceis, mostrando que é possível recomeçar mesmo após enfrentar períodos de grandes desafios.
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4: O planejamento de uma carreira profissional de sucesso consiste nos seguintes pilares. Tenha metas de curto, médio e longo prazo. Invista em capacitação. Aprenda a trabalhar em equipe. Potencialize seus pontos fortes. Tenha sempre autoconfiança. Seja sempre pontual em todos os seus compromissos. Dê o seu melhor na sua rotina de trabalho. Construa uma boa rede de contatos. Cuide da sua imagem pessoal. Seja sempre um inovador em sua área. 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
9: Bancárias e bancários de todo o Brasil encerraram a 28ª Conferência Nacional em São Paulo neste domingo, 21 de junho, com a aprovação da Minuta de Reivindicações para a Campanha Nacional 2026. Cerca de 800 delegados debateram conjuntura, desafios e estratégias de mobilização para a categoria. Entre as principais cobranças aprovadas na minuta estão o reajuste salarial composto pela inflação, mais um aumento real de 5%, o fim das metas abusivas, o combate ao assédio moral e o uso ético e responsável das novas tecnologias para proteger empregos e impedir abusos. O documento será submetido a uma assembleia virtual ainda esta semana.
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1: Você está ouvindo o Sertanejo Classe A, de volta com você com mais um bloco de música boa.
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1: Fechando esse nosso bloco musical aqui do Sertanejo Classe A, que volta daqui a pouquinho com mais sucessos.
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5: A rainha da ginástica brasileira está de volta ao lugar mais alto do pódio. Rebeca Andrade conquistou a medalha de ouro no Campeonato Pan-Americano de Ginástica Artística, disputado no Rio de Janeiro, encerrando um jejum de quase 2 anos sem vencer uma competição individual de grande porte. A conquista tem um significado especial para a atleta, que enfrentou um período marcado por recuperação física, adaptações no treinamento e foco nos Jogos Olímpicos. Atuando diante da torcida brasileira, Rebeca mostrou mais uma vez sua qualidade técnica e confirmou o status de principal nome da ginástica nacional na atualidade. O resultado reforça o excelente momento da campeã olímpica e aumenta a confiança para os próximos desafios do ciclo internacional. Aos 27 anos, Rebeca Andrade segue escrevendo seu nome na história do esporte brasileiro e demonstrando que continua entre as melhores ginastas do mundo.
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7: Muito bem, voltamos, é hora de ficar muito bem informado nesta segunda-feira com mais uma edição do InfoNews. Uma forte crise no fornecimento global de chips de memória RAM vai encarecer de forma inevitável todos os produtos da Apple em breve. Essa informação bastante alarmante para os fiéis usuários da marca foi confirmada oficialmente pelo próprio presidente da empresa, Tim Cook. Essa grave escassez de componentes no mercado internacional é provocada diretamente pela explosão dos novos sistemas de inteligência artificial no mundo. Os grandes fabricantes decidiram priorizar os supercomputadores de dados e deixaram os eletrônicos comerciais completamente em segundo plano. O bolso do consumidor vai sentir esse impacto amargo de maneira imediata no lançamento da aguardada linha do novo iPhone 18. Estimativas iniciais do setor de tecnologia indicam que o modelo Pro do aparelho deve sofrer um acréscimo de $200. A fabricante americana até tentou baratear outras peças menos importantes, como as telas e câmeras dos dispositivos, para evitar o repasse aos clientes. Essa grande mudança na estratégia acende um alerta financeiro importante para quem planeja renovar os seus equipamentos nos próximos meses. Daqui a pouco eu volto com mais informações aqui no InfoNews. Fique ligado!
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2: Estou indo embora. Forte abraço aqui do amigo Elbert Andrade. Voltaremos na nossa próxima edição. Um abraço e até lá.
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6: Muito bem, voltamos. É hora de ficar muito bem informado nesta segunda-feira com Info News. O Cadastro Nacional da Pessoa Jurídica vai passar por uma mudança histórica e incluirá letras na identificação de empresas. A Receita Federal confirmou que o novo formato alfanumérico começa a valer de forma gradual a partir do mês de julho. A medida é necessária porque o modelo atual, composto apenas por números, está bem perto do limite técnico. Como cada registro é único e permanente, as mais de 60 milhões de combinações geradas até hoje esgotaram o sistema. A novidade atinge somente os novos registros que forem abertos após o início da vigência da medida. Quem já possui o documento funcionando normalmente não precisa fazer nenhuma alteração ou recadastramento nos órgãos públicos. As empresas e profissionais que desenvolvem softwares de notas fiscais devem atualizar seus bancos de dados com antecedência. A mudança visual prepara o ambiente tecnológico brasileiro para as ferramentas de automatização da futura reforma tributária. Daqui a pouco, mais informações aqui no Info News. Fique ligado!
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8: Olá, chegando para você o nosso Esporte Agora de hoje com a minha apresentação, locutora Patrícia. E o ex-atacante Thierry Henry criticou Cristiano Ronaldo após o empate de Portugal com a RD Congo por 1-1. Henry criticou Cristiano Ronaldo por um lance específico. Na etapa final, já com 1-1 no placar, Francisco Conceição escapou pela direita e rolou para o meio. CR7 se antecipou a Bruno Fernandes e finalizou torto para fora. O time precisa fazer gol, não você. Como você queria fazer o gol, cruzou o caminho de Bruno Fernandes. Assim é mais fácil defender, comentou Thierry Henry à Fox Sports.
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9: 7:27.
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12: Previsão do tempo para segunda-feira, 22 de junho de 2026. Região Sudeste, São Paulo, capital, tem previsão de céu com poucas nuvens, com nevoeiro ou névoa úmida nesta sexta-feira. Os termômetros registram mínima de 12 e máxima de 24 graus. Umidade relativa do ar vai de 95% a 40%. Laginha, em Minas Gerais, completa mais um ano com poucas nuvens e previsão de nevoeiro ou névoa úmida. Úmida, temperatura mínima de 15 graus e a máxima de 27. Umidade relativa do ar é de 90% a 40%. Você ouviu a previsão do tempo para segunda-feira, 22 de junho de 2026.
13: Você ouviu a previsão do tempo.
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16: Olá, gente boa! Sejam bem-vindos ao Sertanejo Classic, programa este que traz o melhor do sertanejo raiz. Aumente o volume e vem com a gente, pois está no ar o Sertanejo Classic.
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1: E sequência top foi essa, hein, papai? Já, já tem mais, segura aí.
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5: Olá, chegando para você o nosso Esporte Agora de hoje, com a minha apresentação, locutora Patrícia. E o ex-atacante Thierry Henry criticou Cristiano Ronaldo após o empate de Portugal com a RD Congo por 1-1. Henry criticou Cristiano Ronaldo por um lance específico. Na etapa final, já com 1-1 no placar, Francisco Conceição escapou pela direita e rolou para o meio. CR7 se antecipou a Bruno Fernandes e finalizou torto para fora. O time precisa fazer gol, não você. Como você queria fazer o gol, cruzou o caminho de Bruno Fernandes. Assim é mais fácil defender, comentou Thierry Henry à Fox Sports.
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7: Um vendedor do comércio lojista, para ter sucesso, requer de alguns requisitos: ser pontual nas suas obrigações profissionais e pessoais, ser honesto em tudo que envolve a sua vida profissional e pessoal, ser ético, não tirar vantagens sobre os colegas de trabalho e empresa, cuidar da sua aparência pessoal, ser responsável e comprometido com a empresa que trabalha, ser organizado nas tarefas do seu dia a dia, ser comunicativo, melhorar sempre a sua capacidade de comunicação oral e escrita, ter interesse, conhecer toda a estrutura da empresa, dar ideias para melhorar o atendimento, vendas e qualidade dos produtos da empresa, procurar ser bem relacionado com clientes, colegas de trabalho e trabalhar em espírito de equipe. 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
10: Muito bem, voltamos. É hora de ficar muito bem informado nesta segunda-feira com o InfoNews. O Cadastro Nacional da Pessoa Jurídica vai passar por uma mudança histórica e incluirá letras na identificação de empresas. A Receita Federal confirmou que o novo formato alfanumérico começa a valer de forma gradual a partir do mês de julho. A medida é necessária porque o modelo atual, composto apenas por números, está bem perto do limite técnico. Como cada registro é único e permanente, as mais de 60 milhões de combinações geradas até hoje esgotaram o sistema. A novidade atinge somente os novos registros que forem abertos após o início da vigência da medida. Quem já possui o documento funcionando normalmente não precisa fazer nenhuma alteração ou recadastramento nos órgãos públicos. As empresas e profissionais que desenvolvem softwares de notas fiscais devem atualizar seus bancos de dados com antecedência. A mudança visual prepara o ambiente tecnológico brasileiro para as ferramentas de automatização da futura reforma tributária. Daqui a pouco, mais informações aqui no InfoNews. Fique ligado!
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1: Estamos de volta com as clássicas do sertanejo. Sejam bem-vindos.
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1: Valeu, turma! Estamos encerrando mais uma super edição do Sertanejo Classic. Voltamos na próxima edição com mais pra você. Até lá!
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5: Muito bem, voltamos com a última edição do dia do nosso Info News, deixando você muito bem informado nesta segunda-feira. Os motoristas de aplicativo e taxistas já podem solicitar o financiamento de carro zero quilômetro com juros mais baixos pelo programa Move Brasil. A iniciativa do governo federal disponibiliza 30 bilhões de reais em linhas de crédito especiais para a categoria. Para garantir o benefício na compra de veículos de até 150 mil reais, é preciso passar pela análise de perfil das instituições financeiras. Os trabalhadores autônomos devem organizar os extratos bancários e o histórico das plataformas para comprovar a renda atual. Os especialistas recomendam que os motoristas limpem o nome no Serasa e evitem acumular outras dívidas simultâneas antes de fazer a proposta. Manter um bom relacionamento com o próprio banco e aumentar o valor da entrada ajudam na aprovação. A taxa oferecida pelo programa é menos da metade da média cobrada pelo mercado e pode gerar uma economia de 20 mil reais. O condutor precisa apenas ficar atento ao prazo de carência, pois os juros continuam acumulando durante o período. Assim encerramos o nosso Info News desta segunda-feira. Eu sou o Silva Júnior e amanhã terça volto com mais notícias para você. Grande abraço, uma excelente semana e até amanhã.
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7: Em meio a uma onda de veementes protestos após sua derrota no UFC Casa Branca, Alex Pereira subiu o tom e revelou que acionou sua equipe jurídica para lidar com o caso. O posicionamento firme do brasileiro para muitos foi interpretado como uma forma do ex-campeão peso médio 84 quilos e meio pesado 93 quilos do Ultimate indicar que contestaria o polêmico revés sofrido contra Ciryl Gane. Mas apesar das críticas à atuação do árbitro Herbrian no duelo, Alex Pereira vetou a possibilidade de tentar mudar o resultado da luta. Em recente participação em um programa, o astro brasileiro destacou que seu único foco no momento é tentar tirar uma revanche imediata contra o francês do papel.
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8: 8 horas e 19 minutos.
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11: Previsão do tempo para segunda-feira, 22 de junho de 2026. Região Sudeste. São Paulo, capital, tem previsão de céu com poucas nuvens, com nevoeiro ou névoa úmida nesta sexta-feira. Os termômetros registram mínima de 12 e máxima de 24 graus. Umidade relativa do ar vai de 95% a 40%. Laginha, em Minas Gerais, completa mais um ano com poucas nuvens e previsão de nevoeiro ou névoa úmida. Úmida, temperatura mínima de 15 graus e a máxima de 27. Umidade relativa do ar é de 90 40%. Você ouviu a previsão do tempo para segunda-feira, 22 de junho de 2026.

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4: Oi, gente, chegamos. Mais uma semaninha, segunda, mais um Hit Sertanejo contigo, Johnny Crazy por aqui. Que você tenha uma semana maravilhosa, um mês bem top, muita saúde, bom trabalho e boa curtição. Então vou lá, então, na área.
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7: Muito bem, voltamos. É hora de ficar muito bem informado nesta segunda-feira com mais uma edição do Info News. Uma forte crise no fornecimento global de chips de memória RAM vai encarecer de forma inevitável todos os produtos da Apple em breve. Essa informação bastante alarmante para os fiéis usuários da marca foi confirmada oficialmente pelo próprio presidente da empresa, Tim Cook. Essa grave escassez de componentes no mercado internacional é provocada diretamente pela explosão dos novos sistemas de inteligência artificial no mundo. Os grandes fabricantes decidiram priorizar os supercomputadores de dados e deixaram os eletrônicos comerciais completamente em segundo plano. O bolso do consumidor vai sentir esse impacto amargo de maneira imediata no lançamento da aguardada linha do novo iPhone 18. Estimativas iniciais do setor de tecnologia indicam que o modelo Pro do aparelho deve sofrer um acréscimo de $200. A fabricante americana até tentou baratear outras peças menos importantes, como as telas e câmeras dos dispositivos, para evitar o repasse aos clientes. Essa grande mudança na estratégia acende um alerta financeiro importante para quem planeja renovar os seus equipamentos nos próximos meses. Daqui a pouco eu volto com mais informações aqui no Info News. Fique ligado!
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8: Na abordagem para vender ao cliente dentro de uma loja, o vendedor pode se utilizar da percepção em três situações. A primeira é a sinestésica, quando o cliente usa o tato para conhecer em produtos, para ele decidir a compra. Muitos gostam de tocar ou pegar o produto para sentir o seu peso, a sua consistência e outras informações. A segunda situação é auditiva, quando o cliente fica atento a tudo que o vendedor fala. Assim, o vendedor tem que ter uma voz agradável, não falar alto, não responder com frases curtas e grossas. O vendedor deverá dar todas as informações possíveis ao cliente sobre o produto e condições de pagamento. A terceira situação é o visual, quando o cliente adquire o produto sempre no olhar e levando em consideração são a beleza, a cor, o modelo, o tamanho que envolve esse produto e, com a ajuda do vendedor, ele acaba comprando o produto. Por meio de uma pesquisa da Confederação Nacional dos Dirigentes Lojistas, CNDL, afirmou que 70% dos consumidores compram pelo visual. Olhar, a beleza, cor, tamanho, forma. 20% pelo auditivo, pelo que o vendedor transmite pela fala. E 10% pelo sinestésico, onde o cliente toca o produto. Espaço Profissional e Empresarial é uma idealização da Câmara de Dirigentes Lojistas de Sorocaba, CDL, e Rádio Comércio Sorocaba.
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10: E a Bélgica voltou a decepcionar na Copa 2026 ao empatar, né, sem gols com o Irã neste domingo em Los Angeles pelo Grupo G do Mundial. Mesmo dominando as ações com mais de 70% de posse de bola, a Bélgica não conseguiu transformar isso em gols, pecando na efetividade. Os europeus ainda se complicaram mais no jogo, né? Quando o zagueiro Ngoi foi expulso no segundo tempo. E o Grupo G, né? O resultado aí deixa a situação da Bélgica complicada no Grupo G, em que ela era a favorita a ser primeira. O time europeu fica com 2 pontos, mesmo número do Irã. Então tá aí a informação do Grupo G da Copa do Mundo 2026. Depois a gente vai atualizando aí as informações para você. E, claro, você sempre por dentro do Mundial 2026. Eu sou Kleber Salles e volto daqui a pouco, hein?
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12: 8 horas e 43 minutos.
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1: Muito bem, voltamos com a última edição do dia do nosso Info News, deixando você muito bem informado nesta segunda-feira. Os motoristas de aplicativo e taxistas já podem solicitar o financiamento de carro zero quilômetro com juros mais baixos pelo programa Move Brasil. A iniciativa do governo federal disponibiliza 30 bilhões de reais em linhas de crédito especiais para a categoria. Para garantir o benefício na compra de veículos de até 150 mil reais, é preciso passar pela análise de perfil das instituições financeiras. Os trabalhadores autônomos devem organizar os extratos bancários e o histórico das plataformas para comprovar a renda atual. Os especialistas recomendam que os motoristas limpem o nome no Serasa e evitem acumular outras dívidas simultâneas antes de fazer a proposta. Manter um bom relacionamento com o próprio banco e aumentar o valor da entrada ajudam na aprovação. A taxa oferecida pelo programa é menos da metade da média cobrada pelo mercado e pode gerar uma economia de 20 mil reais. O condutor precisa apenas ficar atento ao prazo de carência, pois os juros continuam acumulando durante o período. Assim encerramos o nosso Info News desta segunda-feira. Eu sou o Silva Júnior e amanhã terça volto com mais notícias para você. Grande abraço, uma excelente semana e até amanhã.
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0: Olá! Está começando o seu panorama econômico desta segunda-feira, trazendo os principais indicadores do mercado financeiro e os preços de importantes commodities que movimentam a economia brasileira. No mercado de câmbio, o dólar comercial encerrou a última sessão cotado a R$ 5,165, apresentando leve queda de 0,17%. Apesar da oscilação ao longo do dia, a moeda norte-americana ganhou força no fechamento, refletindo a cautela dos investidores diante do cenário internacional. Já o euro registrou estabilidade, com pequena alta de 0,02%, sendo negociado a R$ 5,928. A moeda europeia segue acompanhando os movimentos dos mercados globais e as expectativas sobre juros nas principais economias do mundo. Entre as demais moedas, o dólar turismo aparece cotado a R$ 5,354, com recuo de 0,51%. A libra esterlina é negociada a R$ 6,831, em queda de 0,27%. No cenário regional, o peso argentino continua enfrentando forte desvalorização, sendo cotado a apenas 0,004 centavos, com baixa de 1,39%. Já no mercado digital, o Bitcoin mantém trajetória positiva e alcança a marca de R$ 331.760, registrando valorização de 0,39%, demonstrando que as criptomoedas continuam atraindo investidores em busca de alternativas de rentabilidade.
1: Agora vamos aos destaques do setor agropecuário, um dos motores da economia nacional. O açúcar está cotado a R$ 91,46 por saca de 50 quilos. O algodão é negociado a R$ 4,15 por libra peso, mantendo-se entre os produtos de maior relevância para as exportações brasileiras. O arroz, item essencial na mesa dos brasileiros, apresenta a cotação de R$ 59,37 por saca de 50 quilos. Na pecuária, o preço do bezerro chega a R$ 3.398,83 por cabeça, refletindo a demanda pela reposição de rebanhos. O boi gordo está cotado a R$ 345,50 por arroba, indicador importante para toda a cadeia da carne bovina. Já o café, um dos principais produtos de exportação do Brasil, segue valorizado, com a saca de 60 quilos sendo comercializada a R$ 1.503,88. Fechando o boletim, o milho registra preço de R$ 62,97 por saca de 60 quilos, mantendo-se como um dos principais insumos para os setores de proteína animal e biocombustível. É.

O craque português Matheus Fernandes está na mira de vários clubes europeus: Real Madrid, Manchester United e PSG. A negociação pode ultrapassar os 92 milhões de euros. Dizem que o West Ham quer vender o jogador para fazer caixa, já que terá muitas despesas na próxima temporada.

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2: Finalzinho de mais um Super Hit Sertanejo. Voltamos amanhã com você na sua super audiência conosco. Até lá, fui!
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6: E a Espanha venceu a Arábia Saudita por 4 a 0 neste domingo no Mercedes-Benz Stadium, pela segunda rodada do Grupo H da Copa do Mundo, e se recuperou após o empate sem gols na estreia contra Cabo Verde. O grande destaque foi Lamine Yamal, que abriu o placar aos 9 minutos e marcou seu primeiro gol em Copas do Mundo, entrando para a história como um dos jogadores mais jovens a balançar as redes no torneio. Mikel Oyarzabal também brilhou com 2 gols ainda no primeiro tempo, garantindo uma vantagem confortável para a equipe de Luis de la Fuente. Na volta do intervalo, a Espanha ampliou em gol contra de Tabacti após pressão em escanteio. Com o placar definido, o time espanhol controlou o jogo, reduziu o ritmo e ainda criou chances para ampliar, enquanto a Arábia Saudita teve poucas oportunidades e só levou perigo em finalizações isoladas no fim da partida. Eu sou Kleber Salles e volto daqui a pouco com mais informações do mundo da bola para você aqui no nosso Radar Esportivo Especial Copa do Mundo.
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7: Muito bem, voltamos, é hora de ficar muito bem informado nesta segunda-feira com mais uma edição do Info News. Uma forte crise no fornecimento global de chips de memória RAM vai encarecer de forma inevitável todos os produtos da Apple em breve. Essa informação bastante alarmante para os fiéis usuários da marca foi confirmada oficialmente pelo próprio presidente da empresa, Tim Cook. Essa grave escassez de componentes no mercado internacional é provocada diretamente pela explosão dos novos sistemas de inteligência artificial no mundo. Os grandes fabricantes decidiram priorizar os supercomputadores de dados e deixaram os eletrônicos comerciais completamente em segundo plano. O bolso do consumidor vai sentir esse impacto amargo de maneira imediata no lançamento da aguardada linha do novo iPhone 18. Estimativas iniciais do setor de tecnologia indicam que o modelo Pro do aparelho deve sofrer um acréscimo de $200. A fabricante americana até tentou baratear outras peças menos importantes, como as telas e câmeras dos dispositivos, para evitar o repasse aos clientes. Essa grande mudança na estratégia acende um alerta financeiro importante para quem planeja renovar os seus equipamentos nos próximos meses. Daqui a pouco eu volto com mais informações aqui no Info News. Fique ligado!
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9: 9:27.
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6: Segunda-feira, 22 de junho de 2026, está entrando no ar mais uma edição do Café com Notícias. A partir de agora você vai ficar muito bem informado com os destaques do Brasil e do mundo, através da nossa equipe de rádio jornalismo. Café com Notícias está no ar. Vamos para o nosso primeiro bloco de hoje.
1: A Polícia Federal vai investigar a invasão à plataforma do Defesa Civil Alerta, responsável pelo envio de notificações emergenciais à população. O sistema foi retirado do ar previamente após um acesso indevido provocar o disparo de uma mensagem falsa para celulares em diversas regiões do país. O secretário nacional de Proteção e Defesa Civil, Volney Wolff, afirmou neste sábado que tudo indica que o disparo de falsos alertas extremos na madrugada tem origem em um ataque cibernético.
12: Tudo indica um ataque de hacker. Lamentavelmente, tem pessoas que se propõem a fazer um desserviço à nação, né? Prontamente, o nosso pessoal tirou o nosso sistema do ar, mas as consequências estão aí, né?
1: De acordo com o secretário, a equipe de tecnologia de informação da Defesa Civil ainda está apurando as causas e origens das falhas do sistema. Segundo o secretário, alertas foram disparados pelo sistema Cell Broadcast e via SMS. A primeira notificação aconteceu no Paraná.
12: Muitos alertas foram dados, no total, entre 9 e 10 alertas, a gente conseguiu rastrear aí. Muitos estados, capitais, Paraná, São Paulo, Mato Grosso do Sul, Brasília. Foi uma invasão irregular. Nós já acionamos a Polícia Federal, vai ter sim uma investigação.
1: As mensagens foram enviadas para celulares de diversas regiões do país, com a palavra misantropia, que significa ódio à humanidade. Mas ainda não há um balanço final de quantas pessoas ou estados foram atingidos no total. Por volta de 1h30 da madrugada de sábado, a plataforma foi desligada preventivamente. Da Rádio Nacional, no Rio de Janeiro, Solimar Luz.
13: Motoristas de aplicativos e taxistas com cadastro aprovado já podem procurar as concessionárias de automóveis para solicitar financiamento de veículos por meio do programa Move Brasil. O BNDES deu início nesta sexta-feira às operações para liberar a linha de crédito de até 30 bilhões de reais, voltada à aquisição de carros novos por esses profissionais, a juros mais baixos. As taxas de juros definidas pelo Conselho Monetário Nacional são de até 0,99% ao mês para homens e até 0,91% ao mês para mulheres. O prazo de financiamento é de até 72 meses, com carência de até 6 meses. Podem participar desta edição do Move Brasil motoristas em atividade há pelo menos 12 meses que tenham realizado ao menos 100 corridas no período, na mesma plataforma, além de taxistas registrados e em atividade. A partir do encaminhamento do pedido da concessionária de automóveis, a instituição financeira credenciada ao Move Brasil fará análise do perfil de crédito de cada motorista ou taxista e, se for aprovado, concluirá a contratação com as condições do programa. Mais informações na página gov.br/movebrasil. Da Rádio Nacional em Brasília, Daniela Longuinho.
1: A plataforma do sistema Defesa Civil Alerta foi retirada do ar por volta de 1h30 da madrugada deste sábado, após sofrer uma invasão e disparar de forma indevida alerta para celulares em diferentes regiões do país. A informação foi confirmada pelo Ministério da Integração e do Desenvolvimento Regional. A mensagem disparada foi do tipo alerta extremo e continha a palavra misantropia, que significa ódio à humanidade. De acordo com a pasta, provavelmente se trata de um ataque hacker. A Secretaria Nacional de Proteção e Defesa Civil do Ministério da Integração e do Desenvolvimento Regional informou em nota que acionará a Polícia Federal e que tomará as providências para religar o sistema o mais rapidamente possível quando todas as condições de segurança forem restabelecidas. No Rio de Janeiro, além do alerta sonoro, moradores informaram ter recebido alerta de texto com mensagens suspeitas como erro gramatical. Da Rádio Nacional, no Rio de Janeiro, Surimar Luz.
13: O Irã anunciou neste sábado o fechamento do Estreito de Hormuz, segundo a agência de notícias Reuters. A decisão ocorreu após a alegação de violação da trégua por parte dos Estados Unidos e de Israel. A medida eleva a tensão em meio a negociações entre os países. Estados Unidos e Irã buscam avançar no acordo provisório assinado na última quarta-feira para encerrar o conflito por 4 meses. A Guarda Revolucionária do Irã alertou navios para não se aproximarem da rota vital para o abastecimento global de petróleo e gás, citando crimes de Israel no Líbano e uma violação por parte dos Estados Unidos de compromissos para estabelecer um cessar-fogo. O Comando Central dos Estados Unidos, no entanto, informou que 55 navios mercantes atravessaram o Estreito de Hormuz neste sábado. A assinatura do protocolo do acordo para pôr fim à guerra previa a abertura total de Hormuz a partir desta sexta-feira. De acordo com a mídia estatal iraniana, uma equipe do alto escalão de Teherã partiu para a Suíça para conversas com os Estados Unidos, previstas para começar neste domingo. O vice-presidente norte-americano J.D. Vance também indicou que partiria em breve para o encontro, que é mediado pelo Paquistão. Com informações da agência Reuters, da Rádio Nacional em Brasília, Daniela Longuinho.
14: A cidade de São Paulo começa a aplicar neste sábado a vacina pneumocócica 20 valente, conhecida como VPC20. A novidade marca o início da troca gradual da vacina pneumocócica 10 valente, atualmente usada no calendário infantil de imunização. Nesta primeira etapa, a vacinação será voltada para crianças com menos de 5 anos de idade. A aplicação seguirá o histórico vacinal de cada criança e as doses da VPC10 já recebidas. De acordo com a coordenadora de Vigilância em Saúde, Mariana Araújo, a chegada da nova vacina representa um importante reforço na proteção contra doenças graves, como meningite, pneumonia e infecções generalizadas provocadas por bactérias. Neste sábado, a VPC20 estará disponível nas unidades integradas AMA-UBS, com atendimento das 7 da manhã às 7 da noite. Já a partir de segunda-feira, a oferta será estendida para todas as unidades básicas de saúde da capital paulista. A expectativa da Secretaria Municipal da Saúde é imunizar cerca de 116 mil crianças com a nova vacina até o fim de 2026. Entre janeiro e maio deste ano, foram aplicadas em média mais de 24 mil doses mensais da vacina pneumocócica 10 valente na rede municipal. A inclusão da VPC20 segue as orientações do Programa Nacional de Imunizações, o PNI, e amplia a proteção contra doenças causadas pela bactéria Streptococcus pneumoniae, responsável por diversos quadros graves de saúde. Até o momento, o Ministério da Saúde já enviou quase 27 mil doses do novo imunizante para a Secretaria Municipal da Saúde de São Paulo, reforçando a estratégia de prevenção e ampliando a cobertura vacinal das crianças da cidade. Da Rádio Nacional no Rio de Janeiro, Tatiana Alves.
6: Fique ligado, depois do intervalo estaremos voltando com mais informações para você aqui no nosso Café com Notícias.
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15: Autoajuda, conhecimento, vendas, atendimento, motivação. Começar um negócio não é fácil, mas não tenha medo de errar. Você sempre pode mudar tudo e começar de novo. Apenas comece, tente, você nunca vai saber antes de tentar. Vão aqui algumas dicas fundamentais para você iniciar o seu negócio. Defina e entenda seu público-alvo. Estude sua concorrência, supere suas crenças que limitam suas ideias e decisões, administre seu tempo, tenha uma boa rede de contatos, administre suas finanças. O negócio de sucesso é aquele que conquista a confiança do seu cliente.
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6: Já estamos de volta aqui no Café com Notícias. Vamos para o nosso segundo bloco desta segunda-feira, começo de semana.
13: O governo federal lançou uma campanha de conscientização que aborda a relação entre o consumo abusivo de álcool e a violência contra a mulher. Com o mote Violência contra a Mulher não faz parte do jogo, a campanha passa a ser exibida nas redes sociais do Ministério da Justiça e Segurança Pública antes dos jogos da seleção brasileira na Copa do Mundo, como aconteceu na noite desta sexta-feira na partida entre Brasil e Haiti. A ação é coordenada pela Secretaria Nacional de Políticas sobre Drogas e pela Secretaria Nacional de Acesso à Justiça e integra o Pacto Brasil contra o Feminicídio. Estudos que embasam a campanha apontam que uma em cada três mulheres brasileiras já sofreu algum tipo de violência e em dias de jogos as ameaças aumentam 24%. Nesse cenário, mulheres cujos parceiros fazem uso abusivo de álcool têm mais que o dobro de risco de sofrer violência doméstica. A mensagem de prevenção à violência contra a mulher também está sendo divulgada por bares e restaurantes parceiros da iniciativa. O Ligue 180, Central de Atendimento à Mulher, funciona 24 horas por dia, todos os dias da semana, de forma gratuita. Da Rádio Nacional em Brasília, Daniela Longuinho.
1: Um acordo entre o Ministério da Saúde, o Fundo das Nações Unidas para a Infância e a Universidade Federal Rural de Pernambuco vai ampliar o atendimento em emergências de saúde mental para jovens entre 13 e 24 anos através do programa Pode Falar, um canal de escuta onde é possível desabafar e receber orientação. Com a parceria, a capacidade mensal de atendimentos passa de 1.000 para 11.000, o equivalente a mais de 15 atendimentos por hora. O programa oferece atendimento humanizado e individual e está disponível de segunda a sábado, das 8 horas da manhã às 10 da noite, pela plataforma podefalar.org.br. O atendimento é feito por estudantes de graduação e pós-graduação de diferentes áreas da saúde. Ter um espaço seguro de escuta, sem julgamentos, é o primeiro passo para que adolescentes e jovens deem nome ao que sentem, saibam com quem contar e busquem ajuda nos serviços públicos, afirma Gabriela Moura, especialista em desenvolvimento e participação de adolescentes do Unicef.
17: É um serviço inovador que funciona como uma plataforma que os adolescentes acessam via WhatsApp, criando então essa possibilidade de ter um espaço seguro, de acolhimento, de escuta sem julgamento, para que pudessem falar sobre os seus sentimentos, nomear, entender o que estão sentindo e também ampliando o seu recurso de possibilidades sobre o que fazer, com quem contar, que serviços existem e podem acessar para ajudar na saúde mental.
1: Em 5 anos de existência, o Pode Falar já atendeu mais de 44 mil adolescentes e jovens e conta com mais uma novidade, explica Gabriela.
17: Essa parceria com o Ministério nos permitiu ainda nos aproximarmos e ampliarmos um trabalho feito com a Fiocruz, que agora conseguiu fazer uma mobilização de atendentes indígenas da etnia Xacriabá, no norte de Minas, para fazer o acolhimento de jovens que acessem o Pode Falar e optem por serem atendidos também por indígenas.
1: Além da escuta, o programa oferece informações sobre como acessar atendimentos presenciais de saúde mental no Sistema Único de Saúde. Dados de 2024 da Pesquisa Nacional de Saúde do Escolar, do IBGE, mostram que quase 30% dos estudantes brasileiros de 13 a 17 anos relatam sentir tristeza na maior parte do tempo, enquanto 18,5% disseram sentir que a vida não valia a pena ser vivida. Da Rádio Nacional, no Rio de Janeiro, Solimar Luz.
13: O piso salarial nacional dos professores da educação básica agora está oficialmente garantido em lei. O valor, que já vinha sendo pago desde janeiro deste ano, era baseado em uma medida provisória do governo federal. Nesta sexta-feira, a proposta foi sancionada depois de aprovada no Congresso. Com o reajuste, o piso, que até o ano passado era de pouco mais de R$ 4.800, passou a ser de R$ 5.130 este ano. Isso significa, na prática, que esse é o mínimo que qualquer professor da educação básica deve receber. O aumento foi superior a 5% em relação ao ano passado e, com isso, o ganho real é de 1,5% acima da inflação. A nova lei também determina que futuras correções não poderão ficar abaixo da inflação acumulada no período anterior. O piso salarial vale também para aqueles professores contratados temporariamente, que passam a ter os mesmos direitos dos efetivos. Da Rádio Nacional em Brasília, Sayonara Moreno.
18: Os capitães das equipes que disputaram os jogos da Copa do Mundo nesta quinta-feira, dia 18, trocaram pequenas bandeiras especiais denunciando a discriminação. O ato foi feito para marcar o Dia Internacional de Combate ao Discurso de Ódio e aconteceu em todas as 4 partidas do dia: República Tcheca contra a África do Sul, México contra a Coreia do Sul, Suíça contra a Bósnia-Herzegovina e Canadá contra Catar. As bandeiras trocadas exibiam o slogan "Jogamos juntos, lutamos contra o ódio", escrito em inglês de um lado e nos idiomas nativos das equipes do outro. No mesmo sentido, a FIFA revelou ter bloqueado 388 mil publicações abusivas na internet durante o torneio. Na Copa do Catar, foram 287 mil conteúdos criminosos removidos. A entidade informou que seu serviço automatizado de proteção em redes sociais, lançado antes do Mundial de 2022, já removeu mais de 30 milhões de publicações e comentários abusivos desde então. A preocupação com atos discriminatórios começou antes da Copa deste ano. Um exemplo é o México, um dos países sede do Mundial. Nas Copas de 2018, 2022 e 2024, a FIFA aplicou sanções ao país por causa do comportamento dos torcedores mexicanos nos estádios, que costumam entoar cânticos homofóbicos contra os times adversários. As punições incluíram multas financeiras, advertências e até interrupções temporárias de partidas. Os xingamentos foram registrados novamente nas partidas classificatórias para a Copa de 2026, disputadas em Guadalajara, nos jogos do México contra a Jamaica e a República Democrática do Congo. Para tentar frear o comportamento ofensivo e evitar novas punições e o desgaste da imagem do país, a Federação Mexicana de Futebol lançou em maio uma campanha contra os gritos homofóbicos nos estádios. A ação, chamada de "A Ola Sim, o Grito Não", conta com a participação de Hugo Sanches, Javier Aguirre e outros jogadores do elenco mexicano do Mundial de 1986, que também foi realizado no país. De Brasília para a Rádio Agência Nacional, Hilton Pimentel.
19: Os estudantes que ingressarem no curso de medicina a partir de agora só poderão exercer a profissão se forem aprovados no ENAMED, Exame Nacional de Avaliação da Formação Médica. É o que prevê a medida provisória assinada pelo presidente Lula nesta sexta-feira em Minas Gerais. Ao anunciar as mudanças, o Ministério da Educação disse que a ideia é garantir mais qualidade dos profissionais que vão atender a população e oferecer mais transparência para quem pretende escolher uma faculdade de medicina. O ENAMED é de responsabilidade do INEP e o presidente do Instituto, Manuel Palácios, explica que com a nova exigência, o concluinte do curso só vai receber o registro do Conselho Regional de Medicina se tiver nota suficiente.
20: Você ter um controle mais preciso da qualidade da formação oferecida para as instituições, o que também ajuda o próprio estudante a escolher que instituição vai se inscrever, assim como para assegurar à população, com a medida provisória de hoje, serviços médicos de qualidade por um profissional que passou por um exame de proficiência.
19: Segundo o governo, a medida atende uma demanda da sociedade que quer garantia de qualidade dos profissionais. A servidora pública de Brasília, Maria Clara Machado, recebeu a notícia de forma positiva.
21: Como muitos cursos de medicina tiveram uma avaliação muito baixa, eu acredito que vai ser benéfico, porque a gente, quando vai se consultar, não vai verificar qual a escola em que o médico estudou, né? Se a escola foi bem avaliada, não foi bem avaliada. O governo precisa fazer isso antes desses profissionais serem colocados no serviço público ou no serviço privado.
19: A secretária de Regulação e Supervisão da Educação Superior do MEC, Marta Abramo, explica que o ENAMED também vai ser realizado entre os estudantes de medicina no quarto ano do curso, etapa que antecede o início do internato.
22: Traz a possibilidade tanto para as instituições de ensino reavaliarem a sua atuação pedagógica para melhorar a formação desse estudante, para que ele chegue ao final do curso com as condições de exercício da profissão, né, para que ele seja aprovado no exame de proficiência, mas também vai trazer para o MEC insumos importantes para a gente monitorar a qualidade desses cursos e poder agir quando necessário.
19: Em março deste ano, o MEC aplicou punições a mais de 50 cursos de medicina que tiveram desempenho insatisfatório no ENAMED do ano passado, com notas 1 e 2, na escala que vai até 5. Naquela edição, 13 mil formados em medicina ficaram abaixo do nível mínimo de qualidade e entraram ou estão prestes a entrar no mercado de trabalho. A medida provisória também prevê que o ENAMED seja adotado na primeira etapa do Revalida, o exame para revalidação de diplomas dos médicos formados no exterior que querem atuar no Brasil. As notas do ENAMED podem ainda ser utilizadas nos processos seletivos para programas de residência médica. A edição deste ano está com inscrições abertas até 29 de junho, com provas aplicadas em 13 de setembro. Desta vez, os resultados do exame valem só para avaliação e acompanhamento. A exigência para obtenção do registro profissional vai passar a valer para os estudantes que iniciarem o curso após a publicação da medida provisória. E quem não tiver bons resultados pode tentar em outras edições, que passam a ser a cada semestre. Da Rádio Nacional em Brasília, Sayonara Moreno.
6: Fique ligado, depois do intervalo estaremos de volta com o terceiro bloco do Café com Notícias desta segunda-feira, 22 de junho.
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0: Olá! Está começando o seu panorama econômico desta segunda-feira, trazendo os principais indicadores do mercado financeiro e os preços de importantes commodities que movimentam a economia brasileira. No mercado de câmbio, o dólar comercial encerrou a última sessão cotado a R$ 5,165, apresentando leve queda de 0,17%. Apesar da oscilação ao longo do dia, a moeda norte-americana ganhou força no fechamento, refletindo a cautela dos investidores diante do cenário internacional. Já o euro registrou estabilidade, com pequena alta de 0,02%, sendo negociado a R$ 5,928. A moeda europeia segue acompanhando os movimentos dos mercados globais e as expectativas sobre juros nas principais economias do mundo. Entre as demais moedas, o dólar turismo aparece cotado a R$ 5,354, com recuo de 0,51%. A libra esterlina é negociada a R$ 6,831, em queda de 0,27%. No cenário regional, o peso argentino continua enfrentando forte desvalorização, sendo cotado a apenas 0,004 centavos, com baixa de 1,39%. Já no mercado digital, o Bitcoin mantém trajetória positiva e alcança a marca de R$ 331.760, registrando valorização de 0,39%, demonstrando que as criptomoedas continuam atraindo investidores em busca de alternativas de rentabilidade.
1: Agora vamos aos destaques do setor agropecuário, um dos motores da economia nacional. O açúcar está cotado a R$ 91,46 por saca de 50 quilos. O algodão é negociado a R$ 4,15 por libra peso, mantendo-se entre os produtos de maior relevância para as exportações brasileiras. O arroz, item essencial na mesa dos brasileiros, apresenta a cotação de R$ 59,37 por saca de 50 quilos. Na pecuária, o preço do bezerro chega a R$ 3.398,83 por cabeça, refletindo a demanda pela reposição de rebanhos. O boi gordo está cotado a R$ 345,50 por arroba, indicador importante para toda a cadeia da carne bovina. Já o café, um dos principais produtos de exportação do Brasil, segue valorizado, com a saca de 60 quilos sendo comercializada a R$ 1.503,88. Fechando o boletim, o milho registra preço de R$ 62,97 por saca de 60 quilos, mantendo-se como um dos principais insumos para os setores de proteína animal e biocombustíveis.

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1: Estamos de volta com mais notícias, mais destaques nesta segunda-feira. A gente vai seguindo em frente aqui com o nosso Café com Notícias.
2: A Procuradoria-Geral da República defendeu a validade da lei da dosimetria e encaminhou o parecer ao Supremo Tribunal Federal contra a suspensão dessa lei. É aquela que permite a redução das penas dos condenados pela tentativa de golpe, flexibiliza a progressão de regime. O assunto está sendo questionado no Supremo a partir de uma ação de vários partidos e da Associação Brasileira de Imprensa. Eles questionaram a promulgação da lei pelo Congresso depois que os parlamentares derrubaram o veto do presidente Lula justamente a essa lei. Detalhando melhor, o Congresso aprovou, o presidente Lula vetou totalmente, o Congresso derrubou o veto e promulgou a lei. Aí foi tudo para o Supremo Tribunal Federal. O ministro Alexandre de Moraes suspendeu a aplicação da lei até a decisão final do STF. Agora, o procurador-geral da República, Paulo Godet, entendeu que a lei não pode ser considerada inconstitucional só porque permite a diminuição da pena dos condenados. Ao contrário da Advocacia-Geral da União, que no mês passado defendeu a inconstitucionalidade da lei. A data do julgamento lá no STF ainda não foi marcada. Com informações da Agência Brasil, da Rádio Nacional em Brasília, Priscila Mazenotti.
3: O governo federal lançou nesta sexta-feira um novo instrumento para ampliar o acesso ao crédito de micro, pequenas e médias empresas que exportam ou pretendem exportar seus produtos. A iniciativa reúne os Ministérios da Fazenda e do Desenvolvimento, Indústria, Comércio e Serviços, além da ABGF, a Agência Oficial Brasileira de Garantia de Crédito à Exportação. A principal novidade é a MPME+, modalidade de seguro de crédito à exportação, que permite o acesso a financiamento com garantia mesmo antes da assinatura de contratos de exportação. Na prática, as empresas poderão buscar recursos para ampliar a produção, comprar insumos, investir na estrutura do negócio e se preparar para conquistar novos mercados internacionais. O novo FGCR, Fundo Garantidor de Operações de Comércio Exterior, passa a oferecer garantias com foco em empresas que costumam enfrentar dificuldades para obter crédito para exportação. Outra mudança é a ampliação do prazo de apoio às operações de pré-embarque, que passa de 180 para 720 dias, dando mais segurança para o planejamento financeiro dos exportadores. Segundo o governo, embora as micro, pequenas e médias empresas representem cerca de 69% das exportadoras brasileiras, elas respondem por apenas 6% do volume financeiro exportado pelo país. A expectativa agora é aumentar a participação desse segmento no comércio exterior, ampliando a competitividade, estimulando a inovação e contribuindo para a geração de emprego e renda. Da Rádio Nacional em Brasília, Pedro Lacerda.
4: Em mais uma iniciativa para valorizar a identidade das manifestações culturais pernambucanas, a FUNDARP, Fundação do Patrimônio Histórico e Artístico de Pernambuco, começa nesta sexta-feira o projeto Cartografia Junina, Percursos de Memória e Celebração. Até o próximo dia 27 de junho, o projeto levará uma programação gratuita com manifestações da cultura popular para as cidades do Recife, de Olinda e do Agreste Pernambucano. São quadrilhas juninas, trios de forró pé-de-serra, bandas de pífanos, grupos de bacamarteiros, cortejos e outras manifestações tradicionais. Nesta sexta-feira, acontecerão atividades simultâneas em Recife, no Museu do Estado de Pernambuco, no bairro das Graças, na Casa da Cultura Luiz Gonzaga, no bairro São José, e na cidade de Brejo da Madre Deus, no Centro Cultural Casa de Câmara e Cadeia. Os espaços recebem apresentações da bandeira Nossa Senhora de Santana, Gilca Brechó, quadrilha junina Chapéu de Palha e trio Pé-de-Serra 100% Mulher. No sábado, a programação se concentra na Casa de Cultura, entre as Gilca Brechó, quadrilha junina Chapéu de Palha e trio Pé-de-Serra 100% Mulher. No sábado, a programação se concentra

0: ligando o Museu Regional de Olinda ao Museu de Arte Sacra de Pernambuco, começando a partir das 16h. No Instagram, @fundarp, é possível saber os horários da programação do projeto Cartografia Junina e de outros festejos de São João promovidos pela Fundação. Da Rádio Nacional em São Luís, Madison Euler.
1: O ministro Alexandre de Moraes, do Supremo Tribunal Federal, autorizou nesta sexta-feira que a Polícia Civil do Distrito Federal colha o depoimento do ex-presidente Jair Bolsonaro sobre uma arma de fogo registrada em seu nome, apreendida no início da semana. A pistola, uma Glock calibre 9mm, não estava com o próprio Bolsonaro. Ela foi encontrada em uma blitz da Polícia Militar dentro do carro de Estácio Leite da Silva Filho, militar do Gabinete de Segurança Institucional, cedido à Casa Civil para atuar na escolta do ex-presidente. Segundo a defesa, a arma estava sendo levada para reparos e seria devolvida a Bolsonaro depois do conserto. A pistola tinha registro regular, mas foi recolhida porque o certificado que precisa acompanhar a arma não estava no veículo. O militar foi ouvido pela Polícia Civil e liberado. A corporação havia pedido a Moraes autorização para ouvir Bolsonaro por videoconferência na próxima quarta-feira. O ministro, porém, determinou que o depoimento seja presencial na terça-feira, no condomínio onde o ex-presidente reside e cumpre prisão domiciliar humanitária, já que há restrição legal para o uso de comunicações eletrônicas pelo condenado. Bolsonaro cumpre pena de 27 anos e 3 meses de prisão pela ação da trama golpista. Desde março, ele está em prisão domiciliar, concedida por Moraes para tratamento de uma broncopneumonia. Da Rádio Nacional em Brasília, Pedro Lacerda.
2: Fique ligado, daqui a pouco depois do intervalo estaremos voltando com o nosso último bloco do Café com Notícias de hoje.
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2: Último bloco do Café com Notícias desta segunda-feira e a gente vai seguindo em frente com as nossas últimas reportagens da nossa manhã.
10: No litoral sul da Bahia, uma organização criminosa acusada de tráfico de drogas, homicídios e comércio ilegal de armas de fogo foi alvo nesta sexta-feira de uma operação conjunta conduzida pelas forças de combate ao crime organizado em Ilhéus. Os criminosos atuavam na cidade turística de Maraú e em mais 5 municípios vizinhos do sul baiano. Ao todo, foram cumpridos 13 mandados de busca e apreensão e 16 de prisão temporária, todos expedidos pela vara criminal da comarca de Itacaré. 5 das ordens de prisão foram para investigados que já estão em unidades prisionais. A investigação começou a partir da análise de apurações anteriores, que permitiram identificar a estrutura criminosa organizada. Os integrantes do grupo exerciam funções específicas de coordenação do tráfico de drogas, aquisição e distribuição de armas, gestão financeira e planejamento de ações violentas para manter o domínio territorial e enfrentar grupos rivais. Além da Bahia, a operação também aconteceu no município de Santa Teresa, no Espírito Santo. As forças de combate ao crime organizado em Ilhéus, que realizaram a ação contra o grupo criminoso nesta sexta, são compostas por agentes das Polícias Federal, Rodoviária Federal, Militar, Civil e Penal da Bahia. Da Rádio Nacional em São Luís, Gabriel Correa.
11: O memorando de entendimento firmado entre Estados Unidos e Irã pode ser considerado uma derrota americana e uma vitória iraniana, na avaliação de especialistas. O acordo prevê o fim das sanções contra o Irã, a liberação de ativos do país persa e $300 bilhões para a reconstrução do país. Em contrapartida, o Irã se compromete a não desenvolver armas nucleares. O documento determina ainda a interrupção dos ataques militares, inclusive no Líbano, e a reabertura do Estreito de Hormuz. O cientista político e especialista em geopolítica Ali Ramos afirma que se trata

0: trata da maior vitória de um rival dos Estados Unidos em muito tempo.
1: E assim, se o Irã conseguiu toda essa capacidade de mísseis e drones sancionado como é, imagina agora com acesso a mais recursos e inserção econômica. Os Estados Unidos não conseguiram absolutamente nada, né? O acordo é basicamente um retorno ao DCPOA do Obama, só que com mais inserção econômica iraniana, e por isso mesmo o Trump já está sendo profundamente criticado na mídia israelense.
0: Por outro lado, João Alfredo Negrei, professor de geopolítica da Pontifícia Universidade Católica do Paraná, avalia que os Estados Unidos conseguiram alguns avanços, mas menos do que prometiam.
2: Reabrir Hormuz e reduzir com isso, né, o risco de choque energético global. Segundo, interromper uma guerra que poderia se tornar politicamente custosa e militarmente imprevisível, que é o que vinha sendo. Terceiro, trazer o Irã de volta a uma negociação nuclear supervisionada, e eu acho que isso não é irrelevante. Mas também isso é menos do que o Trump prometia publicamente quando falava em impedir definitivamente programa nuclear iraniano.
0: Já o Irã saiu do conflito sem precisar abrir mão do programa nuclear, ou seja, manteve tudo como estava e levou o tema para futuras negociações, destaca João Alfredo.
2: O ponto central é que o Irã reafirma que não buscará armas nucleares, mas essa já era sua posição oficial. O que o Irã não faz, pelo menos no memorando, é aceitar a capitulação nuclear imediata. E é exatamente por isso que aliados republicanos e Trump criticaram justamente esse aspecto.
0: As dúvidas recaem sobre a atitude de Israel, que questiona o acordo. O lobby de organizações israelenses nos Estados Unidos representa um risco, acredita Ali Ramos.
1: Além do governo Benjamin Netanyahu, que esse acordo aqui basicamente galvaniza uma acachapante derrota, né, para Israel sob a tutela de Netanyahu, e basicamente vai servir também para, digamos assim, desconstruir, né, a capacidade que Israel teve aí de ser, digamos assim, que não só a maior potência militar, mas de ser visto assim por seus adversários.
0: O memorando foi assinado nesta quinta-feira de forma eletrônica por Estados Unidos e Irã. Agora, um acordo de paz definitivo depende de negociações que devem se estender por 60 dias. Da Rádio Nacional em Brasília, Gabriel Brum.
3: A população indígena migrante da Venezuela, da etnia Warao, deverá receber medidas emergenciais e assistência na capital do Amazonas. Essa decisão da Justiça Federal para manter a obrigação já imposta ao Estado e ao município em julgamento em primeira instância. A decisão do Tribunal Regional Federal da Primeira Região é de que o Estado do Amazonas e o município de Manaus não podem justificar a demora para intervir no cenário de crise humanitária enfrentada pelos indígenas, alegando entraves burocráticos ou a divisão de competências administrativas. O Ministério Público Federal acompanha a situação dos imigrantes venezuelanos desde 2019. A falta de serviços essenciais como saúde, assistência, saneamento e segurança alimentar já resultaram em mortes de crianças por desnutrição. O governo do Amazonas e a Prefeitura de Manaus têm 30 dias para fazer um levantamento da situação nutricional de todas as famílias Warao que moram na cidade. A identificação tem que ser feita por meio da busca ativa, inclusive de pessoas que não estão cadastradas nos sistemas oficiais. As famílias devem ter acompanhamento integrado de saúde e assistência social. Caso não seja cumprida a decisão, a multa pode chegar a R$150 mil. Os Warao, que significa povo da água, são da região do delta do rio Orinoco e são hoje a segunda maior etnia da Venezuela, com mais de 40 mil pessoas. Segundo o último relatório da Agência da ONU para Refugiados, em 2024, os Warao já somavam mais de 7 mil migrantes nas 5 regiões do Brasil. Nós ainda não conseguimos posicionamento do governo do Amazonas nem da Prefeitura de Manaus. Da Rádio Nacional em São Luís, Gabriel Correa.
0: O dinheiro confiscado de bets ilegais poderá ser utilizado no combate ao crime organizado. A medida está em um decreto assinado pelo presidente Lula nesta sexta-feira, como mais uma ação para reforçar a asfixia financeira desse mercado irregular. O combate já acontece desde 2024. De acordo com o ministro da Fazenda, Dario Durigan, até hoje cerca de 50 mil sites e aplicativos de bets ilegais já foram derrubados pelo governo. Eles eram administrados por apenas 350 operadores, segundo o ministro, que destacou o uso de fintechs para movimentar o dinheiro.
4: Esses 350 operadores utilizaram 37 instituições financeiras, grosso modo, em geral fintechs, instituições de pagamento, com pouca supervisão, baixa supervisão.
0: De acordo com o novo decreto, a Secretaria de Prêmios e Apostas identifica a bet ilegal e notifica a instituição financeira, que tem 48 horas para bloquear todas as contas relacionadas à bet. A Anatel é a responsável por derrubar os sites. Após isso, o Ministério da Justiça abre uma fase de contestação do bloqueio para a casa de apostas se defender, explicou o ministro. Com a confirmação do bloqueio, a AGU pode pedir à Justiça que os recursos sejam incorporados ao Fundo Nacional de Segurança Pública. Outra medida obriga as instituições financeiras que movimentam o dinheiro de bets ilegais a pagarem os impostos que seriam devidos pelas casas de apostas, disse o secretário da Receita Federal, Robson Barreirinhas.
5: Se essa fintech movimentar recursos da Bet, nós vamos cobrar aquele imposto que não é pago pela Bet, nós vamos cobrar dessa fintech. Vamos cobrar o imposto de renda, vamos cobrar o PIS/COFINS, vamos cobrar aquela contribuição que é destinada, inclusive, ao Ministério da Saúde.
0: Não foi apresentada uma estimativa do valor que pode ser bloqueado com a medida, mas o secretário lembrou de uma operação nessa quinta que mirou 37 bets ilegais. Só elas teriam movimentado cerca de 50 bilhões de reais. Na Rádio Nacional em Brasília, Gabriel Brum.
6: A taxa de analfabetismo no Brasil caiu para 4,9% em 2025 entre pessoas com 15 anos ou mais. Esta é a primeira vez que o número fica abaixo de 5% desde o início da série histórica iniciada em 2016. No ano passado, o Brasil tinha 8 milhões e 400 mil pessoas analfabetas nesta faixa etária. Os dados são da PNAD Contínua, pesquisa nacional por amostra de domicílio do IBGE, divulgada nesta sexta-feira. Em relação a 2024, houve redução de 0,4 ponto percentual na taxa nacional, representando uma diminuição de cerca de 592 mil pessoas analfabetas no país. Apesar do avanço, o Plano Nacional de Educação previa a erradicação do analfabetismo, ou seja, com menos de 5% da população analfabeta, até 2024. Durante evento de inauguração do Hospital da Universidade Federal de São João del Rei, em Divinópolis, Minas Gerais, também nesta sexta-feira, o ministro da Educação, Leonardo Barchini, comentou o resultado da PNAD.
7: Hoje, pela PNAD do IBGE, pela primeira vez na história, nós atingimos, na população de mais de 15 anos, menos de 5% de analfabetos no Brasil. Nós temos hoje 4,9% de analfabetos. E sabe o que a Unesco fala disso? Sabe o que os organismos internacionais falam disso? Falam que um país, quando atinge menos de 5% de adultos analfabetos, ele elimina o problema estrutural do analfabetismo. Ele está encaminhado para a erradicação do analfabetismo.
6: O novo hospital universitário foi construído e equiparado pelo governo do estado de Minas Gerais e doado à Universidade Federal de São João del Rei. Parte dos recursos para a obra veio do acordo de reparação da tragédia de Brumadinho. A rede HU Brasil assumiu a gestão do hospital por 20 anos, ao custo anual de 341 milhões de reais, com recursos dos Ministérios da Saúde e da Educação. O presidente da rede HU Brasil, Arthur Chioro, apresentou o cronograma de funcionamento dos quase 200 leitos que serão instalados no Hospital da Universidade Federal de São João del Rei.
8: Nós iniciamos com 31 leitos clínicos, já começando a funcionar o ambulatório. Em 90 dias, aumentaremos mais 57 leitos, 10 de UTI, ativação dos leitos cirúrgicos. Mais 90 dias, nós implantamos mais 54 leitos com os pediátricos, UTI pediátrico. E na última etapa, que está prevista antes de março, abril do ano que vem, nós teremos 100% implantado com as atividades de neonatologia, obstetrícia.
6: Além do atendimento médico à população de Divinópolis e de mais de 54 cidades da região, a unidade abrigará cursos de formação de profissionais da saúde. Em seu discurso, o presidente Lula voltou a defender investimentos em educação em prol do desenvolvimento do país.
9: Quanto custa não investir? Essa é a pergunta que a gente tem que saber. Não investir significa atraso, significa analfabetismo, significa não competitividade, significa não produtividade, significa não qualidade. E esse país não quer morrer exportando soja, milho ou carne de frango. A gente quer exportar conhecimento, inteligência, porque é isso que dá direito desse país ser um país rico.
6: No início da tarde, em Belo Horizonte, o presidente Lula anunciou o repasse de cerca de 90 milhões de reais para o Hospital Luxemburgo, que se tornou uma unidade 100% SUS. Inaugurado há 40 anos, o hospital integra a Rede Mário Pena, instituição filantrópica reconhecida pela atuação no combate ao câncer. O Hospital Luxemburgo recebeu do Ministério da Saúde um acelerador linear para radioterapia e teve formalizada a aquisição de equipamento de cirurgia robótica para o tratamento do câncer de próstata. Da Rádio Nacional em Brasília, Daniela Longuinho.
10: Termina aqui a edição desta segunda-feira, 22 de junho, do nosso Café com Notícias, com a apresentação e a produção de Kleber Salles. E com a participação da nossa equipe de rádio jornalismo, o Café com Notícias volta amanhã. Um grande abraço para você e até lá.
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14: 10 horas e 15 minutos.
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17: Previsão do tempo para segunda-feira, 22 de junho de 2026. Região Sudeste, São Paulo, capital, tem previsão de céu com poucas nuvens, com nevoeiro ou névoa úmida nesta sexta-feira. Os termômetros registram mínima de 12 e máxima de 24 graus. Umidade relativa do ar vai de 95% a 40%. Lajinha, em Minas Gerais, completa mais um ano com poucas nuvens e previsão de nevoeiro ou névoa úmida. Úmida, temperatura mínima de 15 graus e a máxima de 27. Umidade relativa do ar é de 90 40%. Você ouviu a previsão do tempo para segunda-feira, 22 de junho de 2026.
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10: Bom dia, bom dia, bom dia. Segundou, minha gente. 22 de junho de 2026. Eu sou Kleber Salles, estou chegando aqui na área com mais um... Manhã Mais Que Demais, né? O seu programa de todas as manhãs aqui pela número 1, pela sua rádio campeã de audiência, né? Manhã Mais Que Demais no ar por aqui com as melhores músicas. Você que se encontra aí na sua casa, né? Tá aí descansando, tá de boa. Muito obrigado pela companhia, pela audiência, viu? Manhã Mais Que Demais no ar por aqui. E hoje, 22 de junho, é o dia do orquidófilo, né? Dia do orquidófilo, deixa eu ver o que mais aqui. Dia também do aeroviário, dia do economiário, né? Então aí as datas comemorativas desta segunda-feira. E como é que você tá aí? O final de semana foi bom? Espero que tenha sido maravilhotimamente ótimo. Espero que tenha sido maravilhotimamente bem, né? E que essa semana possa ser uma semana incrível também, de muitas realizações positivas. Rapaz, e o Brasil ganhou sexta-feira, hein? Ah, que sufoco que a gente passou no primeiro jogo, mas essa sexta foi tranquilo, né? Deu para respirar, deu para comemorar bastante, né? E quarta-feira tem mais, em Brasil e Escócia, né? É isso aí. E a gente vai começando muito bem o nosso Manhã Mais Que Demais, deixando você muito alegre, muito feliz, né? É o que a gente pretende, fazer com que a sua manhã seja repleta de coisas boas, e música boa é o que não falta aqui no nosso Manhã Mais Que Demais. Então, aumenta o volume e vem com a gente nesta segundona, começando a semana com tudo por aqui, hein?

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0: Kygo e Whitney Houston, Higher Love. Demais esse som, né? Inconfundível a voz aí da Whitney, né? Essa versão aí é do ano de 2019. Essa música eu curto demais, viu? É sucesso também na voz do Steve Winwood, lá de 86 também. A Whitney Houston gravou essa música no comecinho dos anos 90, se eu não estiver enganado também, né? E a Turma do Pagode, com o grupo Menos é Mais, passou por aqui também na manhã Mais Que Demais. Agora o Jorge e Matheus dando sequência, hein? Dói!
1: Dói!

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1: Israel e Rodolfo voltou com quem não voltava no nosso Manhã Mais Que Demais, fechando mais uma super sequência por aqui. Teve o César Menotti e Fabiano com Leilão, um dos primeiros sucessos aí dos caras, né, dos gordinhos aí do sertanejo. Daqui a pouco a gente volta com mais músicas, mais sucessos, mais sonzeira pra você nessa segundona aqui do Manhã Mais Que Demais, hein? Fica por aí!
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7: Olá, está começando o seu panorama econômico desta segunda-feira, trazendo os principais indicadores do mercado financeiro e os preços de importantes commodities que movimentam a economia brasileira. No mercado de câmbio, o dólar comercial encerrou a última sessão cotado a R$ 5,165, apresentando leve queda de 0,17%. Apesar da oscilação ao longo do dia, a moeda norte-americana ganhou força no fechamento, refletindo a cautela dos investidores diante do cenário internacional. Já o euro registrou estabilidade, com pequena alta de 0,02%, sendo negociado a R$ 5,928. A moeda europeia segue acompanhando os movimentos dos mercados globais e as expectativas sobre juros nas principais economias do mundo. Entre as demais moedas, o dólar turismo aparece cotado a R$ 5,354, com recuo de 0,51%. A libra esterlina é negociada a R$ 6,831, em queda de 0,27%. No cenário regional, o peso argentino continua enfrentando forte desvalorização, sendo cotado a apenas 0,004 centavos, com baixa de 1,39%. Já no mercado digital, o Bitcoin mantém trajetória positiva e alcança a marca de R$ 331.760, registrando valorização de 0,39%, demonstrando que as criptomoedas continuam atraindo investidores em busca de alternativas de rentabilidade.
8: Agora vamos aos destaques do setor agropecuário, um dos motores da economia nacional. O açúcar está cotado a R$ 91,46 por saca de 50 quilos. O algodão é negociado a R$ 4,15 por libra peso, mantendo-se entre os produtos de maior relevância para as exportações brasileiras. O arroz, item essencial na mesa dos brasileiros, apresenta a cotação de R$ 59,37 por saca de 50 quilos. Na pecuária, o preço do bezerro chega a R$ 3.398,83 por cabeça, refletindo a demanda pela reposição de rebanhos. O boi gordo está cotado a R$ 345,50 por arroba, indicador importante para toda a cadeia da carne bovina. Já o café, um dos principais produtos de exportação do Brasil, segue valorizado, com a saca de 60 quilos sendo comercializada a R$ 1.503,88. Fechando o boletim, o milho registra preço de R$ 62,97 por saca de 60 quilos, mantendo-se como um dos principais insumos para os setores de proteína animal e biocombustíveis.

O antigo chefe de Estado de Timor-Leste e presidente da Frente Revolucionária do Timor-Leste Independente, Francisco Guterres, conhecido como Luolo, faleceu neste domingo em Kuala Lumpur, na Malásia. A notícia foi confirmada pela família. Luolo estava recebendo tratamento médico intensivo e sua partida representa uma grande perda para o país e para sua família. Ele foi uma figura importante na história de Timor-Leste.

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1: Autoajuda, conhecimento, vendas, atendimento, motivação. Como escolher um bom ponto comercial em shopping center? Veja quais são as formas estratégicas para uma boa escolha. Fazer uma análise do potencial de consumo da região ou avaliar os dados fornecidos pelo administrador do shopping. Fazer um criterioso estudo de viabilidade da sua atividade dentro de um shopping de seu interesse. Para instalação da loja, fazer um estudo dos corredores do shopping. Os melhores são aqueles quanto à maior circulação de clientes. Isto é, nos corredores próximos das lojas âncoras e praça de alimentação. Analisar o custo de ocupação total da loja, que não se restringe apenas ao aluguel do espaço e envolva também gastos com condomínio, fundos de promoção e a luva, que é uma taxa única a ser cobrada para a entrada da sua empresa no shopping, valor que pode variar bastante dependendo da medida em metro quadrado do estabelecimento e também a localização da loja dentro do shopping.
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2: A Federação Iraniana de Futebol fez uma queixa formal à FIFA devido às restrições impostas à sua seleção nos deslocamentos para jogos da Copa. A Federação Iraniana acredita que essas restrições são incompatíveis com o princípio da igualdade de condições para as equipes participantes e podem afetar a preparação técnica das equipes. Devido a questões diplomáticas, a seleção do Irã teve que optar por um centro de treinamentos na cidade mexicana de Tijuana. A seleção do Irã pretendia viajar para Los Angeles 2 dias antes do jogo do último domingo contra a Bélgica. O objetivo era garantir a aclimatação e o descanso dos jogadores, mas esse pedido foi recusado pelas autoridades americanas.

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1: Confira seu signo.
2: Agora as previsões para Áries, Touro e Gêmeos. Signo de Áries.
1: Nascidos entre 21 de março a 20 de abril.
3: Ariano, a segunda-feira chega com energia de recomeço. Uma conversa logo pela manhã pode abrir portas para uma oportunidade inesperada. No amor, evite tirar conclusões precipitadas e dê espaço para que tudo aconteça naturalmente. Seu entusiasmo será contagiante ao longo do dia.
2: Signo de Touro.
1: Nascidos entre 21 de abril a 21 de maio.
3: Taurino, a semana começa pedindo organização. Resolver pequenas pendências logo cedo vai trazer uma sensação de alívio e produtividade. No amor, um gesto simples pode valer mais do que grandes declarações. Valorize quem demonstra carinho nas atitudes.
2: Signo de Gêmeos.
1: Nascidos entre 22 de maio a 21 de junho.
3: Geminiano. A segunda-feira favorece contatos, mensagens e novas ideias. Uma notícia que parecia distante pode ganhar força. No amor, a comunicação será seu maior trunfo. Aproveite para esclarecer dúvidas e fortalecer laços.
2: Já voltamos com as previsões para Câncer, Leão e Virgem.
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7: Voltando com tudo aqui no nosso Manhã Mais Que Demais. Primeiro lugar em todo lugar. É o nosso programa que é o mais ouvido aí das suas manhãs, né? A gente vai seguindo em frente com a programação número 1 do seu rádio. Você vai interagindo aqui com a nossa rádio, né? Mandando sempre o seu alô e, claro, mandando na nossa programação, que aqui você não pede, você é quem manda na nossa programação. A gente toca só o que você curte, viu? Bora lá com Zé Neto e Cristiano, Pátio do Posto.

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Danilo e Davi, tive que bater palma aqui no nosso Manhã Mais Que Demais. Adão Negro passando por aqui também com Me Liga, Pele Negra. É isso aí, a gente vai seguindo aqui com o nosso Manhã Mais Que Demais. É a sua manhã com muito sucesso, muita música boa. Billie Eilish, Lunch, Hit Me Hard and Soft, aqui no nosso Manhã Mais Que Demais, hein? Bom dia pra você que sintoniza a gente!

0: Dilcinho Diferentão, fechando mais um bloco para você aqui, o nosso segundo bloco de hoje do Manhã Mais Que Demais. Ó, não sai daí que já já tem muita música boa. A gente vai seguindo em frente daqui a pouquinho aqui com Israel e Rodolfo. Tem Kaique Felipe, Murilo Rufi, com Me Ama Consciente, Cláudia Leite e muito mais aqui no nosso Manhã Mais Que Demais, hein? Eu, se fosse você, ficava aí, ó, ligadinho na melhor, hein? Abraço pra galera que acompanha a gente aí no carro, né? No trânsito. Bom dia pra todo mundo. Vamos embora.
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0: O Brasil deverá ganhar um centro especializado para o enfrentamento de emergências em saúde. A iniciativa, noticiada pela Agência Brasil, visa fortalecer a capacidade do país em responder rapidamente a crises sanitárias e epidemias. A criação do centro é vista como um passo importante para aprimorar a coordenação e a resposta a eventos de saúde pública, garantindo maior preparo e agilidade na proteção da população.
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3: As últimas do esporte você confere agora, nesta segunda-feira, 22 de junho de 2026. Por aqui é o Kleber Salles e o Carlo Ancelotti publicou ontem, né? Uma imagem dos bastidores da vitória da seleção brasileira por 3-0 sobre o Haiti pela segunda rodada da Copa do Mundo. No registro, o treinador aparece conversando com Bebeto, Kaká e Alisson em um corredor do Lincoln Financial Field na Filadélfia. Conversa após jogo, escreveu o treinador italiano. Ancelotti foi o técnico de Kaká durante a passagem do ex-meio-campista pelo Milan de 2003 a 2009. Em seu perfil no Instagram, Bebeto também compartilhou momentos da conversa com o italiano. Em uma das fotos escolhidas, a conversa tem a participação de Rivaldo, que trabalhou com o treinador no Milan. Outros ídolos da seleção brasileira também marcaram presença na vitória brasileira. Ronaldinho, Ronaldo, Cafu e Roberto Carlos assistiram ao jogo junto de Kaká, Bebeto e Rivaldo. Que timaço, hein? Vou falar pra você, que saudade. Você tinha que juntar esse pessoal aí, fazer um jogo de Masters lá nos Estados Unidos, hein, rapaz? Bem que seria interessante, viu? Eu sou Kleber Salles, esse foi o nosso Radar Esportivo. Daqui a pouco a gente volta.
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4: Confira seu signo.
5: Agora, as previsões para Câncer, Leão e Virgem. Signo de Câncer.
4: Nascidos entre 22 de junho a 22 de julho.
6: Canceriano. O início da semana pede equilíbrio emocional. Não carregue problemas dos outros como se fossem seus. No amor, um momento de sinceridade pode aproximar ainda mais você de alguém especial. Confie mais na sua sensibilidade.
5: Signo de Leão.
4: Nascidos entre 23 de julho a 22 de agosto.
6: Leonino, a segunda-feira traz destaque e reconhecimento. Sua presença será notada em ambientes profissionais ou sociais. No amor, o magnetismo está em alta e pode render boas surpresas. Apenas evite agir por orgulho.
5: Signo de Virgem.
4: Nascidos entre 23 de agosto a 22 de setembro.
6: Virginiano, o dia favorece planejamento e foco. Uma tarefa que parecia complicada ficará mais simples quando você dividir as etapas. No amor, menos cobrança e mais leveza podem fazer toda a diferença. Permita-se relaxar um pouco.
5: Já voltamos com as previsões para Libra, Escorpião e Sagitário.
7: Olha aí, aquele abraço bem brasileiro para nossa galera nos Estados Unidos e Canadá, ligados em casa ou na batalha do trabalho. Tamo junto. 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
8: 11 horas e 18 minutos.
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11: Previsão do tempo para segunda-feira, 22 de junho de 2026. Região Sudeste, São Paulo, capital, tem previsão de céu com poucas nuvens, com nevoeiro ou névoa úmida nesta sexta-feira. Os termômetros registram mínima de 12 e máxima de 24 graus. Umidade relativa do ar vai de 95% a 40%. Laginha, em Minas Gerais, completa mais um ano com poucas nuvens e previsão de nevoeiro ou névoa úmida. Úmida, temperatura mínima de 15 graus e a máxima de 27. Umidade relativa do ar é de 90% a 40%. Você ouviu a previsão do tempo para segunda-feira, 22 de junho de 2026.
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3: A gente vai seguindo em frente aqui com o nosso Manhã Mais Que Demais. Você que nos acompanha, seja muito bem-vindo. Você que está chegando agora também, né? Na melhor sequência do seu rádio dessa segundona. Vamos colocando você pra cima aí nessa segunda-feira. Tá meio desanimado, aquela preguiça de início de semana? Poxa vida, hein? Não é fácil não, mas a gente vai espantando, vai lutando contra aquela preguicite, viu? Que não é fácil não, rapaz. Ai, ai, ai. Bora lá com Israel e Rodolfo e Jorge e Matheus. Perdoou nada.
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0: Faz barulho pro Murilo aí!
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1: Stephanie Gabrielli com Toque de Mágica. No nosso Manhã Mais Que Demais, essa música fez muito sucesso lá em 2002, né? Com a dupla Pedro e Thiago. É, um que era... Era não é, né? É o filho e o sobrinho do Leonardo, né? Um é filho do Leandro, outro é filho do Leonardo. Pois é, rapaz. Pedro Leonardo é apresentador de TV agora, né? É, passou por um acidente complicado aí, essa superação total, né? Se superou. Agora tem Marcos Ibelucci e o Nadson Ferinha, né? Como um Beijo, versão do Bryan Adams.

0: Boa noite, Uberlândia! Faz barulho aí, Uberlândia!
1: É, faz barulho, hein? Faz barulho, rapaz! Com Diego e Victor Hugo aqui no nosso Manhã Mais Que Demais, Tubarões é a mais tocada, né? Foi a música mais tocada de 2025. Zezé de Camargo e Luciano passaram por aqui também. Foi a música anterior com Mentes Tão Bem, né? De 2010, essa música, né? Fez muito sucesso. E aí, continua fazendo sucesso até hoje esse som aí, viu? Daqui a pouco a gente volta. Tem o nosso último bloco já já dessa segundona, hein?
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4: Agora, as previsões para Libra, Escorpião e Sagitário. Signo de Libra.
2: Nascidos entre 23 de setembro a 23 de outubro.
5: Libriano, a segunda-feira será marcada por decisões importantes. Antes de escolher um caminho, ouça sua intuição e analise os detalhes. No amor, uma conversa agradável pode trazer mais harmonia para a relação ou abrir espaço para uma nova aproximação.
4: Signo de Escorpião.
2: Nascidos entre 24 de outubro a 22 de novembro.
5: Escorpiano, a semana começa intensa e cheia de percepções. Você poderá descobrir algo que estava oculto ou entender melhor determinada situação. No amor, o momento favorece conexões profundas e demonstrações de confiança.
4: Signo de Sagitário.
2: Nascidos entre 23 de novembro a 22 de dezembro.
5: Sagitariano, a segunda-feira pede foco nos objetivos. Evite dispersar sua energia em muitos assuntos ao mesmo tempo. No amor, alguém pode demonstrar interesse de forma inesperada. Mantenha a mente aberta para novas possibilidades.
4: Já já voltamos com as previsões para Capricórnio, Aquário e Peixes.
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1: É a sua rádio, a sua melhor companhia e o Manhã Mais Que Demais vai seguindo em frente nesta segundona boa, né? Segundona top. Agora tem o Breno e Matheus e o DJ Ari SL. É, o DC pra BC. Na sequência, o Boris Way, Lost My Mind. E muito mais para você, as melhores nacionais e internacionais, você curte com a gente aqui no Manhã Mais Que Demais dessa segundona, hein? Então dá um gás no volume aí para você cantar junto esse hit viral aí de 2024, hein?

os sucessos de hoje e os sucessos de ontem. Você curte aqui no nosso Manhã Mais Que Demais. Esse foi um som aí do momento com a Manu, Batidão, Chuva de Choro. E teve um som do passado aqui também com Legião Urbana, banda dos anos 80, hein? Não confunda, já falaram uma vez pra mim que era dos anos 60, não, é anos 80. Legião Urbana, Eduardo e Mônica, de 86. E a gente vai seguindo em frente por aqui no nosso Manhã Mais Que Demais. Tem Fernando e Sorocaba e Murilo Ruf.

0: Quem gostou faz barulho aí, churrasco com fã.
1: Fernando de Sorocaba, muito obrigado.
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0: Felipe Araújo e Luan Pereira com Body Splash. Body Splash. Fechando mais uma sequência aqui do nosso Manhã Mais Que Demais e fechando o programa de hoje também. Gente, obrigado aí pela companhia, pela audiência. A gente se encontra aqui amanhã na programação mais gostosa do seu rádio. Mas não desliga não, hein? Já já tem mais um campeãozaço de audiência aqui na programação. Do jeito que você gosta, sempre os melhores comunicadores passando por aqui, hein? Valeu, um abraço do Kleber Salles pra você e até amanhã!
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4: A Polícia Civil do Maranhão deflagrou neste domingo, 21 de junho, uma operação em São Luís para combater a atuação irregular de flanelinhas. A ação visa coibir práticas como extorsão, intimidação e ameaças contra motoristas, que comprometem a segurança da população. Durante as abordagens, um homem com mandado de prisão condenatória por tráfico de drogas foi localizado e preso. As autoridades ressaltam que o objetivo não é combater trabalhadores que exercem atividade de forma pacífica, mas sim aqueles que se valem dela para cometer delitos.
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5: Autoajuda, conhecimento, vendas, atendimento, motivação. Melhorar suas vendas requer estratégias criativas nos seguintes pilares. Ajuda os clientes a alcançar seus objetivos. Pense no seu produto como parte do valor que você oferece. Use um ciclo de vendas mais longo. Concentre-se em oferecer soluções genuínas. Peça indicações de seus clientes atuais. Venda outros produtos ou serviços para seus melhores clientes. Mostre aos nossos clientes o sucesso de outros clientes na compra de seus produtos. Tenha compromisso com a integridade. Diga sempre a verdade.
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0: E o meio-campista Lucas Paquetá afirmou que hoje dá mais valor à oportunidade de defender a seleção brasileira após o período em que ficou afastado e foi investigado e depois inocentado por suspeitas de envolvimento com apostas na Premier League. O jogador disse que o período difícil fez amadurecer e enxergar com mais gratidão o retorno ao time nacional. Em entrevista, Paquetá ressaltou que aprendeu a lidar melhor com críticas e a se blindar das pressões externas, destacando que o grupo está focado em reagir após a atuação abaixo do esperado na estreia da Copa do Mundo contra o Marrocos. O jogador afirmou que o elenco sabe da responsabilidade de vestir a camisa da seleção e que o objetivo é recuperar o desempenho já nas próximas partidas do torneio. Termina aqui mais uma edição do nosso Radar Esportivo, que volta amanhã com mais informações do mundo da bola. Eu sou Kleber Salles, encontro você por aqui, hein, na melhor programação. Grande abraço!
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7: Agora, as previsões para Capricórnio, Aquário e Peixes. Signo de Capricórnio.
1: Nascidos entre 22 de dezembro a 20 de janeiro.
8: Capricorniano, o dia será produtivo para colocar projetos em andamento. Sua dedicação tende a chamar a atenção de pessoas influentes. No amor, procure equilibrar trabalho e vida afetiva para não deixar quem gosta de você em segundo plano.
7: Signo de Aquários.
1: Nascidos entre 21 de janeiro a 20 de fevereiro.
8: Aquariano, a segunda-feira favorece criatividade e inovação. Uma ideia diferente pode trazer soluções para problemas antigos. No amor, seja mais espontâneo e mostre seus sentimentos sem receio. o inesperado pode surpreender positivamente.
7: Signo de Peixes.
9: Nascidos entre 21 de fevereiro a 20 de março.
8: Pisciano. O início da semana desperta sua imaginação e intuição. Preste atenção aos sinais ao seu redor, pois eles podem indicar o melhor caminho a seguir. No amor, a sensibilidade estará em alta e favorecerá momentos especiais e cheios de conexão.
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10: Meio-dia e 20 minutos.
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13: Previsão do tempo para segunda-feira, 22 de junho de 2026. Região Sudeste. São Paulo, capital, tem previsão de céu com poucas nuvens, com nevoeiro ou névoa úmida nesta sexta-feira. Os termômetros registram mínima de 12 e máxima de 24 graus. Umidade relativa do ar vai de 95% a 40%. Laginha, em Minas Gerais, completa mais um ano com poucas nuvens e previsão de nevoeiro ou névoa úmida. Úmida, temperatura mínima de 15 graus e a máxima de 27. Umidade relativa do ar é de 90 40%. Você ouviu a previsão do tempo para segunda-feira, 22 de junho de 2026.
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0: Tá começando agora mais uma semaninha com o pé direito no nosso Pegada Sertaneja. Assim, ó, você vai dançar, vai cantar e, é claro, vai se emocionar com as músicas que tá fazendo o maior sucesso. Tá começando.

0: Mari Fernandes, uma salva de palmas, galera. Mari.
1: Agora eu senti o clima de hit.
2: Que pancada.
1: Não foi, não?
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Terminamos mais um bloco musical, hein? Mais uma sequência daquelas. Fica triste não, hein? Porque em breve, daqui a pouquinho, voltamos com mais Pegada Sertaneja.

0: Olá! Está começando o seu panorama econômico desta segunda-feira, trazendo os principais indicadores do mercado financeiro e os preços de importantes commodities que movimentam a economia brasileira. No mercado de câmbio, o dólar comercial encerrou a última sessão cotado a R$ 5,165, apresentando leve queda de 0,17%. Apesar da oscilação ao longo do dia, a moeda norte-americana ganhou força no fechamento, refletindo a cautela dos investidores diante do cenário internacional. Já o euro registrou estabilidade, com pequena alta de 0,02%, sendo negociado a R$ 5,928. A moeda europeia segue acompanhando os movimentos dos mercados globais e as expectativas sobre juros nas principais economias do mundo. Entre as demais moedas, o dólar turismo aparece cotado a R$ 5,354, com recuo de 0,51%. A libra esterlina é negociada a R$ 6,831, em queda de 0,27%. No cenário regional, o peso argentino continua enfrentando forte desvalorização, sendo cotado a apenas 0,004 centavos, com baixa de 1,39%. Já no mercado digital, o Bitcoin mantém trajetória positiva e alcança a marca de R$ 331.760, registrando valorização de 0,39%, demonstrando que as criptomoedas continuam atraindo investidores em busca de alternativas de rentabilidade.
1: Agora vamos aos destaques do setor agropecuário, um dos motores da economia nacional. O açúcar está cotado a R$ 91,46 por saca de 50 quilos. O algodão é negociado a R$ 4,15 por libra peso, mantendo-se entre os produtos de maior relevância para as exportações brasileiras. O arroz, item essencial na mesa dos brasileiros, apresenta a cotação de R$ 59,37 por saca de 50 quilos. Na pecuária, o preço do bezerro chega a R$ 3.398,83 por cabeça, refletindo a demanda pela reposição de rebanhos. O boi gordo está cotado a R$ 345,50 por arroba, indicador importante para toda a cadeia da carne bovina. Já o café, um dos principais produtos de exportação do Brasil, segue valorizado, com a saca de 60 quilos sendo comercializada a R$ 1.503,88. Fechando o boletim, o milho registra preço de R$ 62,97 por saca de 60 quilos, mantendo-se como um dos principais insumos para os setores de proteína animal e biocombustíveis.
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2: As principais janelas para o atendimento qualificado e fidelização do cliente são: considerar o atendimento interno e externo como parte principal da sua empresa. Envolva toda a equipe para o foco do atendimento, a partir do proprietário, gerente e funcionários, fazendo uma reunião semanal para definir qualidade no atendimento. Na venda, informe primeiro todas as características dos produtos, serviços e seus benefícios. Esteja presente na emoção e na vida do seu cliente, lembrando do seu aniversário, enviando uma mensagem. Um brinde de vez em quando vai bem. Envio de e-mails e mensagens de interesse e oportunidades. Ofereça ganho extra ao seu cliente. Um serviço de atendimento por WhatsApp ou telefone. Um desconto especial. Conheça os seus clientes. Perfil, levante cadastros, frequência de compras. Comunique sempre com seus clientes. 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
5: A Polícia Rodoviária Federal realizou uma grande apreensão de drogas na BR-386, em Lajeado, Rio Grande do Sul. Aproximadamente 800 quilos de maconha foram encontrados escondidos sobre uma carga de ração em um caminhão. O motorista, um homem de 56 anos, foi preso em flagrante. Ele confessou ter carregado a droga no Paraná e que o destino seria Porto Alegre. A PRF informou que o indivíduo já possuía antecedentes por tráfico de drogas.
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0: Que gostou, faz barulho, aê!
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0: fora.
1: E o Negro Solimão,
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Grave acidente na mina Casa de Pedra, em Congonhas, Minas Gerais, resultou na morte de um funcionário da CSN Mineração. Herman Bittencourt Baeta, de 50 anos, técnico de produção, estava em uma caminhonete que foi esmagada por um caminhão-pipa. O corpo de bombeiros suspeita que o caminhão-pipa, com capacidade para 50 mil litros de água, tenha sofrido uma falha nos freios. O caso está sendo investigado para determinar as causas exatas da tragédia.

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0: E o Nelson Limões!
1: Jorge Matheus, maravilha, muito obrigado pela confiança.
0: Senhor!
1: Pela presença. Demais.
0: Obrigado vocês, rapaz. É uma honra, um privilégio pra nós.
2: Esse povo de Goiânia tá aqui. É apaixonado, né?
3: É demais.
0: Que é isso? Como é que é o refrão?

A Colômbia encerrou a votação para a eleição presidencial e a apuração inicial indica que o pleito seguirá para o segundo turno. O cenário político se mostra polarizado, com os candidatos buscando consolidar apoio para a próxima etapa. As expectativas agora se voltam para a definição dos dois nomes que disputarão a presidência no segundo turno, em um momento crucial para o futuro político do país.

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2: E a Espanha venceu a Arábia Saudita por 4 a 0 neste domingo no Mercedes-Benz Stadium, pela segunda rodada do Grupo H da Copa do Mundo, e se recuperou após o empate sem gols na estreia contra Cabo Verde. O grande destaque foi Lamine Yamal, que abriu o placar aos 9 minutos e marcou seu primeiro gol em Copas do Mundo, entrando para a história como um dos jogadores mais jovens a balançar as redes no torneio. Mikel Oyarzabal também brilhou com 2 gols ainda no primeiro tempo, garantindo uma vantagem confortável para a equipe de Luis de la Fuente. Na volta do intervalo, a Espanha ampliou em gol contra de Tabacti após pressão em escanteio. Com o placar definido, o time espanhol controlou o jogo, reduziu o ritmo e ainda criou chances para ampliar, enquanto a Arábia Saudita teve poucas oportunidades e só levou perigo em finalizações isoladas no fim da partida. Eu sou Kleber Salles e volto daqui a pouco com mais informações do mundo da bola para você aqui no nosso Radar Esportivo Especial Copa do Mundo.
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0: Terminamos mais um bloco musical, hein? Mais uma sequência daquelas. Fica triste não, hein? 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
5: Olá! Está começando o seu panorama econômico desta segunda-feira, trazendo os principais indicadores do mercado financeiro e os preços de importantes commodities que movimentam a economia brasileira. No mercado de câmbio, o dólar comercial encerrou a última sessão cotado a R$ 5,165, apresentando leve queda de 0,17%. Apesar da oscilação ao longo do dia, a moeda norte-americana ganhou força no fechamento, refletindo a cautela dos investidores diante do cenário internacional. Já o euro registrou estabilidade, com pequena alta de 0,02%, sendo negociado a R$ 5,928. A moeda europeia segue acompanhando os movimentos dos mercados globais e as expectativas sobre juros nas principais economias do mundo. Entre as demais moedas, o dólar turismo aparece cotado a R$ 5,354, com recuo de 0,51%. A libra esterlina é negociada a R$ 6,831, em queda de 0,27%. No cenário regional, o peso argentino continua enfrentando forte desvalorização, sendo cotado a apenas 0,004 centavos, com baixa de 1,39%. Já no mercado digital, o Bitcoin mantém trajetória positiva e alcança a marca de R$ 331.760, registrando valorização de 0,39%, demonstrando que as criptomoedas continuam atraindo investidores em busca de alternativas de rentabilidade.
6: Agora vamos aos destaques do setor agropecuário, um dos motores da economia nacional. O açúcar está cotado a R$ 91,46 por saca de 50 quilos. O algodão é negociado a R$ 4,15 por libra peso, mantendo-se entre os produtos de maior relevância para as exportações brasileiras. O arroz, item essencial na mesa dos brasileiros, apresenta a cotação de R$ 59,37 por saca de 50 quilos. Na pecuária, o preço do bezerro chega a R$ 3.398,83 por cabeça, refletindo a demanda pela reposição de rebanhos. O boi gordo está cotado a R$ 345,50

0: por arroba, indicador importante para toda a cadeia da carne bovina. Já o café, um dos principais produtos de exportação do Brasil, segue valorizado, com a saca de 60 quilos sendo comercializada a R$ 1.503,88. Fechando o boletim, o milho registra preço de R$ 62,97 por saca de 60 quilos, mantendo-se como um dos principais insumos para os setores de proteína animal e biocombustíveis.
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3: Autoajuda, conhecimento, vendas, atendimento, motivação. Uma pesquisa da Confederação Nacional de Dirigentes Lojistas em relação ao atendimento do varejo sobre perdas de clientes constatou que muitos clientes não voltam mais a uma empresa para comprar pelos seguintes motivos: 4% por mudança de endereço para um bairro distante, município ou estado; 11% porque criou vínculo comercial com outra empresa concorrente devido às vantagens oferecidas pelo concorrente; 18% por reclamações não atendidas pela empresa; 67% por indiferença dos atendentes da equipe de atendimento da empresa. Com esta pesquisa, vimos que a importância do atendimento ao cliente, pois 85% dos clientes, sendo 18% por reclamação e 67% por indiferença no atendimento, daqueles que não voltaram mais na empresa para comprar pelo motivo de mau atendimento. É de suma importância considerar o atendimento interno e externo como parte principal da empresa.
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5: Muito bem, voltamos. É hora de ficar muito bem informado nesta segunda-feira com o InfoNews. O Cadastro Nacional da Pessoa Jurídica vai passar por uma mudança histórica e incluirá letras na identificação de empresas. A Receita Federal confirmou que o novo formato alfanumérico começa a valer de forma gradual a partir do mês de julho. A medida é necessária porque o modelo atual, composto apenas por números, está bem perto do limite técnico. Como cada registro é único e permanente, as mais de 60 milhões de combinações geradas até hoje esgotaram o sistema. A novidade atinge somente os novos registros que forem abertos após o início da vigência da medida. Quem já possui o documento funcionando normalmente não precisa fazer nenhuma alteração ou recadastramento nos órgãos públicos. As empresas e profissionais que desenvolvem softwares de notas fiscais devem atualizar seus bancos de dados com antecedência. A mudança visual prepara o ambiente tecnológico brasileiro para as ferramentas de automatização da futura reforma tributária. Daqui a pouco, mais informações aqui no InfoNews. Fique ligado!
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7: Em meio a uma onda de veementes protestos após sua derrota no UFC Casablanca, Alex Pereira subiu ao tom e revelou que acionou sua equipe jurídica para lidar com o caso. O posicionamento firme do brasileiro, para muitos, foi interpretado como uma forma do ex-campeão peso médio, 84 quilos e meio pesado, 93 quilos, do Ultimate, indicar que contestaria o polêmico revés sofrido contra Ciryl Gane. Mas apesar das críticas à atuação do árbitro Herbrean no duelo, Alex Pereira vetou a possibilidade de tentar mudar o resultado da luta. Em recente participação em um programa, o astro brasileiro destacou que seu único foco no momento é tentar tirar uma revanche imediata contra o francês do papel.
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2: Alguém apaixonado aqui em Cuiabá hoje? Alguém sofrendo de amor? Você que veio pra cá tentando esquecer aquela pessoa e ainda não conseguiu. Vou dar um conselho de amigo. Se fosse eu ligava pra essa pessoa agora, essa hora. Ligava, deixa de orgulho besta. Ligava e falava assim: amor, tô morrendo de saudade de você. Não é porque eu tô no show do Cristiano Araújo não, mas se você quiser a gente casa, a gente namora. Se nada der certo, a gente só beija na boca, gostoso mesmo, vira só um rolo. Mas fica comigo, eu aceito ser apenas seu caso definido.

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0: Olá! Está começando o seu panorama econômico desta segunda-feira, trazendo os principais indicadores do mercado financeiro e os preços de importantes commodities que movimentam a economia brasileira. No mercado de câmbio, o dólar comercial encerrou a última sessão cotado a R$ 5,165, apresentando leve queda de 0,17%. Apesar da oscilação ao longo do dia, a moeda norte-americana ganhou força no fechamento, refletindo a cautela dos investidores diante do cenário internacional. Já o euro registrou estabilidade, com pequena alta de 0,02%, sendo negociado a R$ 5,928. A moeda europeia segue acompanhando os movimentos dos mercados globais e as expectativas sobre juros nas principais economias do mundo. Entre as demais moedas, o dólar turismo aparece cotado a R$ 5,354, com recuo de 0,51%. A libra esterlina é negociada a R$ 6,831, em queda de 0,27%. No cenário regional, o peso argentino continua enfrentando forte desvalorização, sendo cotado a apenas 0,004 centavos, com baixa de 1,39%. Já no mercado digital, o Bitcoin mantém trajetória positiva e alcança a marca de R$ 331.760, registrando valorização de 0,39%, demonstrando que as criptomoedas continuam atraindo investidores em busca de alternativas de rentabilidade.
1: Agora vamos aos destaques do setor agropecuário, um dos motores da economia nacional. O açúcar está cotado a R$ 91,46 por saca de 50 quilos. O algodão é negociado a R$ 4,15 por libra peso, mantendo-se entre os produtos de maior relevância para as exportações brasileiras. O arroz, item essencial na mesa dos brasileiros, apresenta a cotação de R$ 59,37 por saca de 50 quilos. Na pecuária, o preço do bezerro chega a R$ 3.398,83 centavos por cabeça, refletindo a demanda pela reposição de rebanhos. O boi gordo está cotado a R$ 345,50 centavos por arroba, indicador importante para toda a cadeia da carne bovina. Já o café, um dos principais produtos de exportação do Brasil, segue valorizado, com a saca de 60 quilos sendo comercializada a R$ 1.503,88 centavos. Fechando o boletim, o milho registra preço de R$ 62,97 por saca de 60 quilos, mantendo-se como um dos principais insumos para os setores de proteína animal e biocombustível.
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4: Olá, chegando para você o nosso Esporte Agora de hoje, com a minha apresentação, locutora Patrícia. E o ex-atacante Thierry Henry criticou Cristiano Ronaldo após o empate de Portugal com a RD Congo por 1-1. Henry criticou Cristiano Ronaldo por um lance específico. Na etapa final, já com 1-1 no placar, Francisco Conceição escapou pela direita e rolou para o meio. CR7 se antecipou a Bruno Fernandes e finalizou torto para fora. O time precisa fazer gol, não você. Como você queria fazer o gol, cruzou o caminho de Bruno Fernandes. Assim é mais fácil defender, comentou Thierry Henry à Fox Sports.
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6: Olá, seja bem-vindo. É hora de ficar muito bem informado. O Info News está no ar. Muito prazer, eu sou o Silva Júnior. Hoje é segunda-feira, 22 de junho de 2026. A indústria brasileira de café solúvel prepara uma ofensiva nos Estados Unidos contra a nova rodada de tarifas anunciada pelo presidente americano Donald Trump. Os representantes do setor participam de uma audiência pública em Washington, no dia 6 de julho, para tentar reverter o prejuízo. O produto nacional foi o único tipo de café que ficou totalmente fora da lista de isenções fiscais do governo americano. A Associação Brasileira da Categoria suspeita de um erro técnico na classificação dos códigos ou de puro protecionismo de mercado. Os exportadores vão usar dados técnicos para provar que a taxação vai acelerar frear a inflação e castigar o bolso do consumidor americano. Os Estados Unidos produzem apenas 6% do café solúvel que consomem e dependem diretamente do abastecimento do Brasil. Atualmente, o produto brasileiro já enfrenta uma taxa global de 10%, que perde a validade no próximo mês. Caso as novas barreiras de Trump entrem em vigor, o imposto cobrado sobre o nosso café deve saltar para quase 40%. Daqui a pouco, mais informações aqui no Info News. Fique ligado!
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10: Todo mundo tem aquela pessoa?
11: Tem.
10: Lógico que tem.

0: Pegada Sertaneja agradece a você, nosso querido ouvinte, por nos acompanhar nessa super programação. A gente se encontra aqui, ó, em mais um programão Pegada Sertaneja. Conto com a sua audiência.
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4: 14 horas e 2 minutos.
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1: Previsão do tempo para segunda-feira, 22 de junho de 2026. Região Centro-Oeste, em Brasília, Distrito Federal, céu repleto de nuvens nesta segunda-feira. Os termômetros da capital marcam mínima de 14 e máxima de 27 graus. Umidade relativa do ar gira em torno de 85 a 30%. Cuiabá e Mato Grosso tem céu com nuvens com previsão de chuva. Temperatura mínima de 25 e máxima de 36 graus. A umidade relativa do ar vai de 70 a 25%. Região Nordeste, Fortaleza, no Ceará, tem previsão de muitas nuvens com possibilidade de chuva isolada. Temperatura mínima de 25 e máxima de 30 graus. A umidade do ar é de 95 a 60%. Barra do Choça, na Bahia, comemora aniversário com poucas nuvens no céu. Temperatura mínima é de 14 e a máxima de 25 graus. A umidade do ar varia de 100 a 40%. Região Norte. Manaus tem previsão de céu cheio de nuvens, com pancadas de chuva nesta segunda-feira. Temperatura mínima de 23 e a máxima de 32 graus nas horas mais quentes do dia. A umidade do ar, na capital do Amazonas, é de 97 a 60%. Em Santarém, no Pará, a comemoração de aniversário é com muitas nuvens no céu, com pancadas de chuva. Temperatura mínima é de 23 e a máxima de 32 graus. A umidade relativa do ar é de 97 a 60%. Região Sudeste, São Paulo, capital, tem previsão de céu com poucas nuvens, com nevoeiro ou névoa úmida nesta sexta-feira. Os termômetros registram mínima de 12 e máxima de 24 graus. Umidade relativa do ar vai de 95 a 40%. Laginha, em Minas Gerais, completa mais um ano com poucas nuvens e previsão de nevoeiro ou névoa úmida. Temperatura mínima de 15 graus e a máxima de 27. Umidade relativa do ar é de 90 a 40%. Região Sul, em Florianópolis, Santa Catarina, céu com muitas nuvens e previsão de pancadas de chuva. Os termômetros registram mínima de 15 e máxima de 19 graus. A umidade relativa do ar oscila entre 85 e 65%. Marquinho, no Paraná, tem previsão de céu com nuvens, pancadas de chuva e trovoadas isoladas. O dia começa mais frio, com termômetros registrando mínima de 7 e a máxima de 17 graus. No dia do aniversário, a umidade relativa do ar fica entre 100 e 60%. Você ouviu a previsão do tempo para segunda-feira, 22 de junho de 2026.
2: O governo federal lançou uma campanha de conscientização que aborda a relação entre o consumo abusivo de álcool e a violência contra a mulher. Com o mote "Violência contra a mulher não faz parte do jogo", a campanha passa a ser exibida nas redes sociais do Ministério da Justiça e Segurança Pública antes dos jogos da seleção brasileira na Copa do Mundo, como aconteceu na noite desta sexta-feira na partida entre Brasil e Haiti. A ação é coordenada pela Secretaria Nacional de Políticas sobre Drogas e pela Secretaria Nacional de Acesso à Justiça e integra o Pacto Brasil contra o Feminicídio. Estudos que embasam a campanha apontam que uma em cada três mulheres brasileiras já sofreu algum tipo de violência e, em dias de jogos, as ameaças aumentam 24%. Nesse cenário, mulheres cujos parceiros fazem uso abusivo de álcool têm mais que o dobro de risco de sofrer violência doméstica. A mensagem de prevenção à violência contra a mulher também está sendo divulgada por bares e restaurantes parceiros da iniciativa. O Ligue 180, Central de Atendimento à Mulher, funciona 24 horas por dia, todos os dias da semana, de forma gratuita.
0: A plataforma do Sistema Defesa Civil Alerta foi retirada do ar por volta de 1h30 da madrugada deste sábado, após sofrer uma invasão e disparar de forma indevida alerta para celulares em diferentes regiões do país. A informação foi confirmada pelo Ministério da Integração e do Desenvolvimento Regional. A mensagem disparada foi do tipo alerta extremo e continha a palavra misantropia, que significa ódio à humanidade. De acordo com a pasta, provavelmente se trata de um ataque hacker. A Secretaria Nacional de Proteção e Defesa Civil do Ministério da Integração e do Desenvolvimento Regional informou em nota que acionará a Polícia Federal e que tomará as providências para religar o sistema o mais rapidamente possível quando todas as condições de segurança forem restabelecidas. No Rio de Janeiro, além do alerta sonoro, moradores informaram ter recebido alerta de texto com mensagens suspeitas como erro gramatical.
2: Após apresentar melhora no quadro de saúde, o cacique Raoni Metuktiri, de 94 anos, foi transferido nesta sexta-feira do Hospital e Maternidade Dois Pinheiros, em Sinop, no norte de Mato Grosso, para o Hospital São Paulo, da Unifesp. O líder indígena está internado desde o último dia 14 e dará continuidade ao tratamento na capital paulista. Raoni deu entrada na unidade de saúde mato-grossense em estado grave, com sinais de desidratação, sonolência acentuada, abdômen distendido e com falha no funcionamento dos rins. Segundo o boletim médico, Raoni está lúcido, consciente e orientado, com evolução das funções intestinais e renais. Ele respira espontaneamente e recebe alimentação por via intravenosa. A transferência foi feita para assegurar a continuidade da assistência em uma unidade de referência para o acompanhamento cirúrgico do paciente. Raoni viajou em um avião disponibilizado pelo governo do estado de Mato Grosso, com apoio e mobilização de instituições federais e estaduais.
3: A taxa de analfabetismo no Brasil caiu para 4,9% em 2025 entre pessoas com 15 anos ou mais. Esta é a primeira vez que o número fica abaixo de 5% desde o início da série histórica iniciada em 2016. No ano passado, o Brasil tinha 8 milhões e 400 mil pessoas analfabetas nesta faixa etária. Os dados são da PNAD Contínua, pesquisa nacional por amostra de domicílio do IBGE, divulgada nesta sexta-feira. Em relação a 2024, houve redução de 0,4 ponto percentual na taxa nacional, representando uma diminuição de cerca de 592 mil pessoas analfabetas no país. Apesar do avanço, o Plano Nacional de Educação previa a erradicação do analfabetismo, ou seja, com menos de 5% da população analfabeta, até 2024. Durante evento de inauguração do Hospital da Universidade Federal de São João del Rei, em Divinópolis, Minas Gerais, também nesta sexta-feira, o ministro da Educação, Leonardo Barchini, comentou o resultado da PNAD.
4: Hoje, pela PNAD do IBGE, pela primeira vez na história, nós atingimos na população de mais de 15 anos menos de 5% de analfabetos no Brasil. Nós temos hoje 4,9% de analfabetos. E sabe o que a Unesco fala disso? Sabe o que os organismos internacionais falam disso? Falam que um país, quando atinge menos de 5% de adultos analfabetos, ele elimina o problema estrutural do analfabetismo. Ele está encaminhado para a erradicação do analfabetismo.
3: O novo hospital universitário foi construído e equiparado pelo governo do estado de Minas Gerais e doado à Universidade Federal de São João del Rei. Parte dos recursos para a obra veio do acordo de reparação da tragédia de Brumadinho. A rede HU Brasil assumiu a gestão do hospital por 20 anos, ao custo anual de R$ 341 milhões, com recursos dos Ministérios da Saúde e da Educação. O presidente da rede HU Brasil, Arthur Chioro, apresentou o cronograma de funcionamento dos quase 200 leitos que serão instalados no Hospital da Universidade Federal de São João del Rei.
5: Nós iniciamos com 31 leitos clínicos, já começando a funcionar o ambulatório. Em 90 dias, aumentaremos mais 57 leitos, 10 de UTI, ativação dos leitos cirúrgicos. Mais 90 dias, nós implantamos mais 54 leitos com os pediátricos, UTI pediátrico. E na última etapa, que está prevista antes de março, abril do ano que vem, nós teremos 100% implantado com as atividades de neonatologia, obstetrícia.
3: Além do atendimento médico à população de Divinópolis e de mais de 54 cidades da região, a unidade abrigará cursos de formação de profissionais da saúde. Em seu discurso, o presidente Lula voltou a defender investimentos em educação em prol do desenvolvimento do país.
6: Quanto custa não investir? Essa é a pergunta que a gente tem que saber. Não investir significa atraso, significa analfabetismo, significa não competitividade, significa não produtividade, significa não qualidade. E esse país não quer morrer exportando soja, milho ou carne de frango. A gente quer exportar conhecimento, inteligência, porque é isso que dá direito desse país ser um país rico.
3: No início da tarde, em Belo Horizonte, o presidente Lula anunciou repasse de cerca de R$ 90 milhões para o Hospital Luxemburgo, que se tornou uma unidade 100% SUS. Inaugurado há 40 anos, o hospital integra a Rede Mário Pena, instituição filantrópica reconhecida pela atuação no combate ao câncer. O Hospital Luxemburgo recebeu do Ministério da Saúde um acelerador linear para radioterapia e teve formalizada a aquisição de equipamento de cirurgia robótica para o tratamento do câncer de próstata.
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9: O planejamento de uma carreira profissional de sucesso consiste nos seguintes pilares. Tenha metas de curto, médio e longo prazo. Invista em capacitação. Aprenda a trabalhar em equipe. Potencialize seus pontos fortes. Tenha sempre autoconfiança. Seja sempre pontual em todos os seus compromissos. Dê o seu melhor na sua rotina de trabalho. Construa uma boa rede de contatos. Cuide da sua imagem pessoal. Seja sempre um inovador em sua área. 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
8: Estamos de volta com o Jornal Conexão Notícias. Agora tem as informações do esporte.
14: A seleção brasileira masculina de vôlei conquistou mais uma importante vitória na Liga das Nações ao superar a Alemanha neste domingo. Em uma partida equilibrada, o Brasil mostrou força nos momentos decisivos, eficiência no saque e bom desempenho no bloqueio para garantir o resultado positivo diante dos alemães. O destaque da equipe brasileira ficou por conta da consistência coletiva. Mesmo enfrentando dificuldades em alguns momentos do confronto, o time comandado por Bernardinho manteve o controle emocional e conseguiu virar pontos momentos importantes, demonstrando evolução ao longo da competição. Com o triunfo, o Brasil segue firme na briga pelas primeiras posições da Liga das Nações e ganha ainda mais confiança para a sequência do torneio. A equipe agora volta suas atenções para os próximos compromissos, buscando manter o bom momento e chegar forte à fase decisiva da competição.
15: O ex-atacante Leandro Amaro abriu o coração ao relembrar um dos períodos mais difíceis de sua vida após deixar o futebol profissional. Em entrevista, ele contou que chegou a desistir dos sonhos na carreira e passou a enfrentar problemas com o consumo excessivo de álcool e a rotina frequente de festas, situação que afetou profundamente sua vida pessoal e profissional. Segundo o ex-jogador, a falta de perspectivas e as dificuldades enfrentadas após o auge da carreira o levaram a um momento de grande fragilidade emocional. Ele revelou que chegou a acreditar que não conseguiria se reerguer, mas encontrou apoio em familiares e amigos para mudar de vida e buscar novos objetivos. Hoje, longe dos gramados, Leandro Amaro afirma que conseguiu superar aquela fase e utiliza sua história como exemplo de superação. O ex-atleta destaca a importância de cuidar da saúde mental e de procurar ajuda nos momentos difíceis, mostrando que é possível recomeçar mesmo após enfrentar períodos de grandes desafios.
16: A rainha da ginástica brasileira está de volta ao lugar mais alto do pódio. Rebeca Andrade conquistou a medalha de ouro no Campeonato Pan-Americano de Ginástica Artística, disputado no Rio de Janeiro, encerrando um jejum de quase 2 anos sem vencer uma competição individual de grande porte. A conquista tem um significado especial para a atleta, que enfrentou um período marcado por recuperação física, adaptações no treinamento e foco nos Jogos Olímpicos. Atuando diante da torcida brasileira, Rebeca mostrou mais uma vez sua qualidade técnica e confirmou o status de principal nome da ginástica nacional na atualidade. O resultado reforça o excelente momento da campeã olímpica e aumenta a confiança para os próximos desafios do ciclo internacional. Aos 27 anos, Rebeca Andrade segue escrevendo seu nome na história do esporte brasileiro e demonstrando que continua entre as melhores ginastas do mundo.
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16: Mostrando que continua entre as melhores ginastas do mundo.
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0: cedido à Casa Civil para atuar na escolta do ex-presidente. Segundo a defesa, a arma estava sendo levada para reparos e seria devolvida a Bolsonaro depois do conserto. A pistola tinha registro regular, mas foi recolhida porque o certificado que precisa acompanhar a arma não estava no veículo. O militar foi ouvido pela Polícia Civil e liberado. A corporação havia pedido a Moraes autorização para ouvir Bolsonaro por videoconferência na próxima quarta-feira. O ministro, porém, determinou que o depoimento seja presencial na terça-feira, no condomínio onde o ex-presidente reside e cumpre prisão domiciliar humanitária, já que há restrição legal para o uso de comunicações eletrônicas pelo condenado. Bolsonaro cumpre pena de 27 anos e 3 meses de prisão pela ação da trama golpista. Desde março, ele está em prisão domiciliar, concedida por Moraes, para tratamento de uma broncopneumonia.
1: A diretora escolar Tatiana Chagas, de 51 anos, e sua companheira, de 42 anos, foram encontradas mortas neste domingo, 21 de junho, em Anápolis, Goiás. Os corpos foram localizados na madrugada por equipes de socorro na residência do casal, no Jardim América. A Polícia Civil já iniciou as investigações para apurar as circunstâncias das mortes e aguarda os resultados das perícias. A Secretaria de Estado da Educação de Goiás manifestou profundo pesar pelo falecimento da gestora, que dedicou 22 anos à rede pública de ensino.
2: O ex-presidente dos Estados Unidos, Donald Trump, fez novas ameaças de atacar o Irã caso Teherã não contenha os ataques do Hezbollah a Israel. A declaração ocorre no mesmo dia em que seu vice, J.D. Vance, participa de negociações de paz com o Irã na Suíça, previstas em um acordo para o fim da guerra no Oriente Médio. Trump utilizou sua rede social Truth Social para alertar que, se o Irã não impedir seus proxies bem pagos no Líbano de causar problemas, os Estados Unidos atacarão com muita força novamente, assim como fizemos na semana passada, só que com mais força. O Irã, por sua vez, interrompeu as negociações com os Estados Unidos após as ameaças.
3: A tradicional Marcha da Maconha reuniu manifestantes na Avenida Paulista, em São Paulo, neste domingo 21 de junho. O evento, organizado há 18 anos na capital paulista, teve como objetivo defender a legalização da maconha e promover mudanças na atual política de guerra às drogas no país. Os participantes se concentraram em frente ao MASP, expressando suas reivindicações por uma abordagem mais progressista e menos repressiva em relação às substâncias. A marcha busca conscientizar a sociedade sobre os impactos da legislação atual e a necessidade de um debate mais amplo sobre o tema.
4: Bancárias e bancários de todo o Brasil encerraram a 28ª Conferência Nacional em São Paulo neste domingo 21 de junho, com a aprovação da Minuta de Reivindicações para a Campanha Nacional 2026. Cerca de 800 delegados debateram conjuntura, desafios e estratégias de mobilização para a categoria. Entre as principais cobranças aprovadas na Minuta estão o reajuste salarial composto pela inflação, mais um aumento real de 5%, o fim das metas abusivas, o combate ao assédio moral e o uso ético e responsável das novas tecnologias para proteger empregos e impedir abusos. O documento será submetido a uma assembleia virtual ainda esta semana.
5: A Polícia Civil do Maranhão deflagrou neste domingo, 21 de junho, uma operação em São Luís para combater a atuação irregular de flanelinhas. A ação visa coibir práticas como extorsão, intimidação e ameaças contra motoristas, que comprometem a segurança da população. Durante as abordagens, um homem com mandado de prisão condenatória por tráfico de drogas foi localizado e preso. As autoridades ressaltam que o objetivo não é combater trabalhadores que exercem atividade de forma pacífica, mas sim aqueles que se valem dela para cometer delitos.
6: A Polícia Rodoviária Federal realizou uma grande apreensão de drogas na BR-386, em Lajeado, Rio Grande do Sul. Aproximadamente 800 quilos de maconha foram encontrados escondidos sobre uma carga de ração em um caminhão. O motorista, um homem de 56 anos, foi preso em flagrante. Ele confessou ter carregado a droga no Paraná e que o destino seria Porto Alegre. A PRF informou que o indivíduo já possuía antecedentes por tráfico de drogas.
7: Grave acidente na mina Casa de Pedra, em Congonhas, Minas Gerais, resultou na morte de um funcionário da CSN Mineração. Herman Bittencourt Baeta, de 50 anos, técnico de produção, estava em uma caminhonete que foi esmagada por um caminhão-pipa. O corpo de bombeiros suspeita que o caminhão-pipa

0: Copa, com capacidade para 50 mil litros de água, tenha sofrido uma falha nos freios. O caso está sendo investigado para determinar as causas exatas da tragédia.
1: Em uma decisão inédita no Brasil, o cão Scooby, vítima de maus-tratos, venceu uma ação judicial contra sua ex-tutora e receberá uma indenização por danos morais e materiais. O processo foi movido pela ONG Anjos da Proteção Animal. Resgatado em Fortaleza em 2025, foi considerado autor da ação. O juiz reconheceu os gastos com o tratamento do animal e a gravidade da conduta, caracterizando a afetação à sua integridade física e emocional.
2: O antigo chefe de Estado de Timor-Leste e presidente da Frente Revolucionária do Timor-Leste Independente, Francisco Guterres, conhecido como Luolo, faleceu neste domingo em Kuala Lumpur, na Malásia. A notícia foi confirmada pela família. Luolo estava recebendo tratamento médico intensivo e sua partida representa uma grande perda para o país e para sua família. Ele foi uma figura importante na história de Timor-Leste.
3: O Brasil deverá ganhar um centro especializado para o enfrentamento de emergências em saúde. A iniciativa, noticiada pela Agência Brasil, visa fortalecer a capacidade do país em responder rapidamente a crises sanitárias e epidemias. A criação do centro é vista como um passo importante para aprimorar a coordenação e a resposta a eventos de saúde pública, garantindo maior preparo e agilidade na proteção da população.
4: A Colômbia encerrou a votação para a eleição presidencial e a apuração inicial indica que o pleito seguirá para o segundo turno. O cenário político se mostra polarizado, com os candidatos buscando consolidar apoio para a próxima etapa. As expectativas agora se voltam para a definição dos dois nomes que disputarão a presidência no segundo turno, em um momento crucial para o futuro político do país.
5: Boas notícias para a seleção brasileira. O atacante Neymar voltou a treinar com bola junto ao restante do elenco neste domingo, em atividade comandada pelo técnico Carlo Ancelotti. O camisa 10 vinha se recuperando de uma lesão na panturrilha direita. A expectativa agora é que Neymar possa estar à disposição para o confronto contra a Escócia, na próxima quarta-feira, pela última rodada do Grupo C da Copa do Mundo. Sua volta representa um reforço importante para a equipe.
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12: Olá! Está começando o seu panorama econômico desta segunda-feira, trazendo os principais indicadores do mercado financeiro e os preços de importantes commodities que movimentam a economia brasileira. No mercado de câmbio, o dólar comercial encerrou a última sessão cotado a R$5,165, apresentando leve queda de 0,17%. Apesar da oscilação ao longo do dia, a moeda norte-americana ganhou força no fechamento, refletindo a cautela dos investidores diante do cenário internacional. Já o euro registrou estabilidade, com pequena alta de 0,02%, sendo negociado a R$ 5,928. A moeda europeia segue acompanhando os movimentos dos mercados globais e as expectativas sobre juros nas principais economias do mundo. Entre as demais moedas, o dólar turismo aparece cotado a R$ 5,354, com recuo de 0,51%. A libra esterlina é negociada a R$ 6,831, em queda de 0,27%. No cenário regional, o peso argentino continua enfrentando forte desvalorização, sendo cotado a apenas 0,004 centavos, com baixa de 1,39%. Já no mercado digital, o Bitcoin mantém trajetória positiva e alcança a marca de R$ 331.760, registrando valorização de 0,39%, demonstrando que as criptomoedas continuam atraindo investidores em busca de alternativas de rentabilidade.
13: Agora vamos aos destaques do setor agropecuário. agropecuário, um dos motores da economia nacional. O açúcar está cotado a R$ 91,46 por saca de 50 quilos. O algodão é negociado a R$ 4,15 por libra peso, mantendo-se entre os produtos de maior relevância para as exportações brasileiras. O arroz, item essencial na mesa dos brasileiros, apresenta a cotação de R$ 59,37 por saca de 50 quilos. Na pecuária, o preço do bezerro chega a R$ 3.398,83 por cabeça, refletindo a demanda pela reposição de rebanhos. O boi gordo está cotado a R$ 345,50 por arroba, indicador importante para toda a cadeia da carne bovina. Já o café, um dos principais produtos de exportação do Brasil, segue valorizado, com a saca de 60 quilos sendo comercializada a R$ 1.503,88. Fechando o boletim, o milho registra preço de R$ 62,97 por saca de 60 quilos, mantendo-se como um dos principais insumos para os setores de proteína animal e biocombustíveis.
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15: 14 horas e 31 minutos.
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18: Oi, como é que você tá? Tudo bem? Tudo jóia? Mais uma semana incrível se iniciando e a gente vai que vai junto e misturado aqui na rádio, no nosso mix, que já é uma maravilha. Todo mundo curte, todo mundo gosta. Inclusive, muito obrigado a você que tá sempre ouvindo aí o nosso mixtape. Eu sou o Fernando Marinho, estamos juntos nessa segunda-feira. Bora? Bora lá!
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18: O início de semana produtivo, otimista e recheado de coisas boas e muita música envolvida. Gruda aí, bora curtir o nosso
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0: Respeito!
1: Que moda, hein, meus amigos?
0: Gente do céu, você tá doido.
1: Foi demais.
2: Alô, Carlinha, alô, Rafaela, e aí, Bruno? Abraço pra você em Berilo, curtindo a gente em Minas Gerais, turma do bem. Galera massa que tá chegando com tudo aqui, ouvindo a nossa rádio. Valeu você também em Rorainópolis, Roraima, curtindo a gente de montão. Três Cachoeiras, Rio Grande do Sul, Arapoema, Tocantins. Abraço aí para o Agnaldo, o Marcelo e a Raíssa, em São Félix do Coribe, Bahia. Beijo no coração, tudo de bom. Esse é o nosso...

0: muita música envolvida, né não? Daqui a pouco a gente volta pra dar sequência aqui em nossa playlist. Segura que você tá ouvindo o nosso...
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5: Em meio a uma onda de veementes protestos após sua derrota no UFC Casa Branca, Alex Pereira subiu o tom e revelou que acionou sua equipe jurídica para lidar com o caso. O posicionamento firme do brasileiro, para muitos, foi interpretado como uma forma do ex-campeão peso médio, 84 quilos e meio pesado, 93 quilos, do Ultimate, indicar que contestaria o polêmico revés sofrido contra Ciryl Gane. Mas apesar das críticas à atuação do árbitro Herbrean no duelo, Alex Pereira vetou a possibilidade de tentar mudar o resultado da luta. Em recente participação em um programa, o astro brasileiro destacou que seu único foco no momento é tentar tirar uma revanche imediata contra o francês do papel.
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6: Um vendedor do comércio lojista, para ter sucesso, requer de alguns requisitos: ser pontual nas suas obrigações profissionais e pessoais, ser honesto em tudo que envolve a sua vida profissional e pessoal, ser ético, não tirar vantagem sobre os colegas de trabalho e empresa, cuidar da sua aparência pessoal, ser responsável e comprometido com a empresa que trabalha, ser organizado nas tarefas do seu dia a dia, ser comunicativo, melhorar sempre a sua capacidade de comunicação oral e escrita, ter interesse, conhecer toda a estrutura da empresa, dar ideias para melhorar o atendimento, vendas e qualidade dos produtos da empresa, procurar ser bem relacionado com clientes, colegas de trabalho e trabalhar em espírito de equipe. 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

Em uma decisão inédita no Brasil, o cão Scooby, vítima de maus tratos, venceu uma ação judicial contra sua ex-tutora e receberá uma indenização por danos morais e materiais. O processo foi movido pela ONG Anjos da Proteção Animal. Resgatado em Fortaleza em 2025, foi considerado autor da ação. O juiz reconheceu os gastos com o tratamento do animal e a gravidade da conduta, caracterizando a afetação à sua integridade física e emocional.

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4: Oi, Mixtape! Tá com tudo! Tamo de volta e tá com você aqui no rádio. Valeu você, ouvinte internauta, no aplicativo da rádio, no site da rádio também. Beijo e abraço em qualquer lugar do Brasil e do mundo nos ouvindo. Coisas boas, coisas boas! Falando em coisas boas, a musicalidade continua. Fica à vontade, se aproxiga. Bom trabalho, boa folga, valeu a carona. E a gente vai musicalizando por aqui. Música.

Esse é o Mixtape, o melhor mix do seu rádio, daquele jeito que a gente adora. Muita música envolvida, pouca conversa e mais ação, mais musical. E dá aquele gás no volume, que por aqui a música é garantida, uma atrás da outra. Tem mais por aí.

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2: Muito bem, voltamos com a última edição do dia do nosso Info News, deixando você muito bem informado nesta segunda-feira. Os motoristas de aplicativo e taxistas já podem solicitar o financiamento de carro zero quilômetro com juros mais baixos pelo programa Move Brasil. A iniciativa do governo federal disponibiliza 30 bilhões de reais em linhas de crédito especiais para a categoria. Para garantir o benefício na compra de veículos de até 150 mil reais, é preciso passar pela análise de perfil das instituições financeiras. Os trabalhadores autônomos devem organizar os extratos bancários e o histórico das plataformas para comprovar a renda atual. Os especialistas recomendam que os motoristas limpem o nome no Serasa e evitem acumular outras dívidas simultâneas antes de fazer a proposta. Manter um bom relacionamento com o próprio banco e aumentar o valor da entrada ajudam na aprovação. A taxa oferecida pelo programa é menos da metade da média cobrada pelo mercado e pode gerar uma economia de 20 mil reais. O condutor precisa apenas ficar atento ao prazo de carência, pois os juros continuam acumulando durante o período. Assim encerramos o nosso Info News desta segunda-feira. Eu sou o Silva Júnior e amanhã terça volto com mais notícias para você. Grande abraço, uma excelente semana e até amanhã.
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3: Olá! Está começando o seu panorama econômico desta segunda-feira, trazendo os principais indicadores do mercado financeiro e os preços de importantes commodities que movimentam a economia brasileira. No mercado de câmbio, o dólar comercial encerrou a última sessão cotado a R$ 5,165, apresentando leve queda de 0,17%. Apesar da oscilação ao longo do dia, a moeda norte-americana ganhou força no fechamento, refletindo a cautela dos investidores diante do cenário internacional. Já o euro registrou estabilidade, com pequena alta de 0,02%, sendo negociado a R$ 5,928. A moeda europeia segue acompanhando os movimentos dos mercados globais e as expectativas sobre juros nas principais economias do mundo. Entre as demais moedas, o dólar turismo aparece cotado a R$ 5,354, com recuo de 0,51%. A libra esterlina é negociada a R$ 6,831, em queda de 0,27%. No cenário regional, o peso argentino continua enfrentando forte desvalorização, sendo cotado a apenas 0,004 centavos, com baixa de 1,39%. Já no mercado digital, o Bitcoin mantém trajetória positiva e alcança a marca de R$ 331.760, registrando valorização de 0,39%, demonstrando que as criptomoedas continuam atraindo investidores em busca de alternativas de rentabilidade.
4: Agora vamos aos destaques do setor agropecuário, um dos motores da economia nacional. O açúcar está cotado a R$ 91,46 por saca de 50 quilos. O algodão é negociado a R$ 4,15 por libra peso, mantendo-se entre os produtos de maior relevância para as exportações brasileiras. O arroz, item essencial na mesa dos brasileiros, apresenta a cotação de R$ 59,37 por saca de 50 quilos. Na pecuária, o preço do bezerro chega a R$ 3.398,83 por cabeça, refletindo a demanda pela reposição de rebanhos. O boi gordo está cotado a R$ 345,50 por arroba, indicador importante para toda a cadeia da carne bovina. Já o café, um dos principais produtos de exportação do Brasil, segue valorizado, com a saca de 60 quilos sendo comercializada a R$ 1.503,88. Fechando o boletim, o milho registra preço de R$ 62,97 por saca de 60 quilos, mantendo-se como um dos principais insumos para os setores de proteína animal e biocombustíveis.
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1: O atacante Kylian Mbappé destacou a importância de Ousmane Dembélé para a sequência da seleção francesa na Copa do Mundo de 2026. Em entrevista, o camisa 10 afirmou que o companheiro será decisivo nos momentos mais importantes da competição, elogiando sua capacidade de desequilibrar partidas e criar oportunidades ofensivas. Mbappé também fez questão de exaltar o desempenho de Michael Olise, uma das revelações da equipe francesa no Mundial. Segundo o atacante, Olise é um jogador excepcional, destacando sua qualidade técnica, visão de jogo e maturidade dentro de campo. Apesar da pouca idade, a França chega embalada para a sequência da Copa e conta com um elenco repleto de estrelas, com Mbappé liderando o ataque, Dembélé recuperando seu melhor futebol e Olise ganhando cada vez mais espaço. Os franceses seguem entre os principais candidatos ao título mundial de 2026.
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5: Oba! Voltamos de volta e vamos seguindo. Que bacana saber que você tá junto com a gente. Eu sou o Fernando Marinho e bora curtindo essa playlist sensacional com o nosso ouvinte, nossa peça principal, que é você. Alô, você internauta, aplicativo, site da rádio, em qualquer lugar do Brasil e do mundo. Beijo no coração e bora seguindo com o grupo Menos é Mais e Xande.
6: Bebê, vamos relembrar aquela saudade nossa.

sucesso e toca aqui no Mixtape, nesse random musical muito bacana pra você ouvinte que tá aí no trabalho, pra você que tá de idade nova. Bora comemorar junto, parabéns pra você, em qualquer lugar do Brasil, através da Nenete. Beijo no coração, tá em casa, tá de pernas pro ar, tá nos dando carona também. Boa viagem, simbora que tem mais sucesso aí. 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

0: É beleza, coisa boa mesmo é saber que você tá aí junto com a gente, que você ficou com a gente até agora aqui no nosso Mixtape. Beijo, eu vou ficando por aqui, valeu, prestígio a sua audiência e até o próximo Mixtape.
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8: Os skatistas do Japão dominaram completamente a final masculina da etapa da Copa do Mundo de Skate Street realizada neste fim de semana. Com apresentações consistentes e alto nível técnico, os japoneses conquistaram as principais posições do pódio, confirmando a força do país na modalidade e mantendo a tradição de excelentes resultados nas competições internacionais. O grande destaque foi Sora Shirai, que garantiu o lugar mais alto do pódio após uma performance marcada por manobras de alto grau de dificuldade e precisão. Outros atletas japoneses também se destacaram, completando uma dobradinha no topo da classificação e evidenciando a hegemonia da equipe na disputa. A etapa reforça um momento especial vivido pelo skate japonês, que segue revelando talentos e colecionando títulos em nível mundial. Com os resultados, os atletas do Japão chegam ainda mais fortalecidos para as próximas competições do circuito internacional e para a corrida rumo aos grandes eventos do ciclo olímpico.
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10: Muito bem, voltamos. É hora de ficar muito bem informado nesta segunda-feira com Info News. O Cadastro Nacional da Pessoa Jurídica vai passar por uma mudança histórica e incluirá letras na identificação de empresas. A Receita Federal confirmou que o novo formato alfanumérico começa a valer de forma gradual a partir do mês de julho. A medida é necessária porque o modelo atual, composto apenas por números, está bem perto do limite técnico. Como cada registro é único e permanente, as mais de 60 milhões de combinações geradas até hoje esgotaram o sistema. A novidade atinge somente os novos registros que forem abertos após o início da vigência da medida. Quem já possui o documento funcionando normalmente não precisa fazer nenhuma alteração ou recadastramento nos órgãos públicos. As empresas e profissionais que desenvolvem softwares de notas fiscais devem atualizar seus bancos de dados com antecedência. A mudança visual prepara o ambiente tecnológico brasileiro para as ferramentas de automatização da futura reforma tributária. Daqui a pouco, mais informações aqui no Info News. Fique ligado!
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12: 15 horas e 56 minutos.
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15: Previsão do tempo para segunda-feira, 22 de junho de 2026. Região Sudeste. São Paulo, capital, tem previsão de céu com poucas nuvens, com nevoeiro ou névoa úmida nesta sexta-feira. Os termômetros registram mínima de 12 e máxima de 24 graus. Umidade relativa do ar vai de 95% a 40%. Laginha, em Minas Gerais, completa mais um ano com poucas nuvens e previsão de nevoeiro ou névoa úmida. Temperatura mínima de 15 graus e a máxima de 27. Umidade relativa do ar é de 90% a 40%. Você ouviu a previsão do tempo para segunda-feira, 22 de junho de 2026.
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0: Olá, galera! Tá começando mais um showzaço daqueles. O nosso Show da Tarde começa agora.
2: Gostei.
0: É a sua dose diária de animação e boa música. Queremos ouvir você aqui, ó. Queremos ouvir você interagindo conosco e curtindo essa tarde com os melhores hits que não saem da sua playlist. Vamos nessa!
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2: O ex-atacante Leandro Amaro abriu o coração ao relembrar um dos períodos mais difíceis de sua vida após deixar o futebol profissional. Em entrevista, ele contou que chegou a desistir dos sonhos na carreira e passou a enfrentar problemas com o consumo excessivo de álcool e a rotina frequente de festas, situação que afetou profundamente sua vida pessoal e profissional. Segundo o ex-jogador, a falta de perspectivas e as dificuldades enfrentadas após o auge da carreira o levaram a um momento de grande fragilidade emocional. Ele revelou que chegou a acreditar que não conseguiria se reerguer, mas encontrou apoio em familiares e amigos para mudar de vida e buscar novos objetivos. Hoje, longe dos gramados, Leandro Amaro afirma que conseguiu superar aquela fase e utiliza sua história como exemplo de superação. O ex-atleta destaca a importância de cuidar da saúde mental e de procurar ajuda nos momentos difíceis, mostrando que é possível recomeçar mesmo após enfrentar períodos de grandes desafios.
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3: Olá! Está começando o seu panorama econômico desta segunda-feira, trazendo os principais indicadores do mercado financeiro e os preços de importantes commodities que movimentam a economia brasileira. No mercado de câmbio, o dólar comercial encerrou a última sessão cotado a R$ 5,165, apresentando leve queda de 0,17%. Apesar da oscilação ao longo do dia, a moeda norte-americana ganhou força no fechamento, refletindo a cautela dos investidores diante do cenário internacional. Já o euro registrou estabilidade, com pequena alta de 0,02%, sendo negociado a R$ 5,928. A moeda europeia segue acompanhando os movimentos dos mercados globais e as expectativas sobre juros nas principais economias do mundo. Entre as demais moedas, o dólar turismo aparece cotado a R$ 5,354, com recuo de 0,51%. A libra esterlina é negociada a R$ 6,831, em queda de 0,27%. No cenário regional, o peso argentino continua enfrentando forte desvalorização, sendo cotado a apenas 0,004 centavos, com baixa de 1,39%. Já no mercado digital, o Bitcoin mantém trajetória positiva e alcança a marca de R$ 331.760, registrando valorização de 0,39%, demonstrando que as criptomoedas continuam atraindo investidores em busca de alternativas de rentabilidade.
4: Agora vamos aos destaques do setor agropecuário, um dos motores da economia nacional. O açúcar está cotado a R$ 91,46 por saca de 50 quilos. O algodão é negociado a R$ 4,15 por libra peso, mantendo-se entre os produtos de maior relevância para as exportações brasileiras. O arroz, item essencial na mesa dos brasileiros, apresenta a cotação de R$ 59,37 por saca de 50 quilos. Na pecuária, o preço do bezerro chega a R$ 3.398,83 por cabeça, refletindo a demanda pela reposição de rebanhos. O boi gordo está cotado a R$ 345,50 por arroba, indicador importante para toda a cadeia da carne bovina. Já o café, um dos principais produtos de exportação do Brasil, segue valorizado, com a saca de 60 quilos sendo comercializada a R$ 1.503,88. Fechando o boletim, o milho registra preço de R$ 62,97 por saca de 60 quilos, mantendo-se como um dos principais insumos para os setores de proteína animal e biocombustíveis.
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0: Na abordagem para vender ao cliente dentro de uma loja, o vendedor pode se utilizar da percepção em três situações. A primeira é a sinestésica, quando o cliente usa o tato para conhecer em produtos, para ele decidir a compra. Muitos gostam de tocar ou pegar o produto para sentir o seu peso, a sua consistência e outras informações. A segunda situação é auditiva, quando o cliente fica atento a tudo que o vendedor fala. Assim, o vendedor tem que ter uma voz agradável, não falar alto, não responder com frases curtas e grossas. O vendedor deverá dar todas as informações possíveis ao cliente sobre o produto e condições de pagamento. A terceira situação é o visual, quando o cliente adquire o produto sempre no olhar e levando em consideração relação à beleza, à cor, o modelo, o tamanho que envolve esse produto e com a ajuda do vendedor, ele acaba comprando o produto. Por meio de uma pesquisa da Confederação Nacional dos Dirigentes Lojistas, CNDL, afirmou que 70% dos consumidores compram pelo visual. Olhar, a beleza, cor, tamanho, forma. 20% pelo auditivo, pelo que o vendedor transmite pela fala. E 10% pelo sinestésico, onde o cliente toca o produto. 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
7: Olá, seja bem-vindo. É hora de ficar muito bem informado. O Info News está no ar. Muito prazer, eu sou o Silva Júnior. Hoje é segunda-feira, 22 de junho de 2026. A indústria brasileira de café solúvel prepara uma ofensiva nos Estados Unidos contra a nova rodada de tarifas anunciada pelo presidente americano Donald Trump. Os representantes do setor participam de uma audiência pública em Washington no dia 6 de julho para tentar reverter o prejuízo. O produto nacional foi o único tipo de café que ficou totalmente fora da lista de isenções fiscais do governo americano. A Associação Brasileira da categoria suspeita de um erro técnico na classificação dos códigos ou de puro protecionismo de mercado. Os exportadores vão usar dados técnicos para provar que a taxação vai acelerar a inflação e castigar o bolso do consumidor americano. Os Estados Unidos produzem apenas 6% do café solúvel que consomem e dependem diretamente do abastecimento do Brasil. Atualmente, o produto brasileiro já enfrenta uma taxa global de 10%, que perde a validade no próximo mês. Caso as novas barreiras de Trump entrem em vigor, o imposto cobrado sobre o nosso café deve saltar para quase 40%. Daqui a pouco, mais informações aqui no Info News. Fique ligado!
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9: Oi, gente! Nós estamos chegando aqui na nossa rádio preferida, maravilha de programação. Hoje, segunda-feira, né, Chuchu? Dia 22 de junho de 2026. Muito bom estar aqui. Eu sou o Cauê. Tá na hora de horóscopo. Vamos saber quais são os destaques pro meu, pro seu, pro nosso signo. Vamos lá! Alô, você de Áries! Boas chances de rolar uma ajuda incrível ou parceria criativa à tarde, tá? Depois pode precisar exercitar a paciência para não tretar com ninguém, chuchuzinho. Ó, aproveita porque hoje nem tudo deve ser um mar de rosas à noite. Toma cuidado, o clima promete esquentar rapidinho e o flerte pode render momentos deliciosos à tarde, tá? O número de hoje é o 10, a cor laranja. Seu jeitinho teimoso, teimosa, pode dar lugar a modos mais diplomáticos, deixando o ambiente de trabalho bem harmonioso, viu? Nos assuntos do coração, graças à Lua em Libra, a segundona promete ser romântica. Número da sorte 49, a cor azul turquesa. Geminiano, geminiana, segundou com sua criatividade, simpatia e poder de comunicação, marcando presença e prometendo abrir portas importantes. É, tirando o clima mais tenso que pode pintar à noite, a segunda promete ser divertida e prazerosa nos assuntos do coração. O número de hoje para vocês do signo de Gêmeos é o 15, a cor azul claro. Câncer. E você de Câncer? Pode pintar oportunidade de ganho ou ideia lucrativa envolvendo família, decoração, trabalho em casa. Tem tudo para equilibrar os gastos, viu? É, bom, eu vejo chances de acionar o contatinho e curtir momentos gostosos, ou bem juntinho hoje. Número da sorte 48, a cor magenta. E assim, ponto final. Primeiro bloco já foi, gente. Daqui a pouco eu volto, qualquer momento, e aí falo pra você de Leão, Virgem, Libra e Escorpião. Combinado? Continue com a gente e até daqui a pouco.
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12: Volta pra você aqui ao vivo, hein? Com o seu Show da Tarde. Espero que todos estejam aí prontos pra curtir, pra aproveitar essa tarde aí empolgante ao som das melhores músicas. Ó, sem mais delongas, vamos nessa. Vamos tocar nossa primeira.

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1: É, exato. 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
2: A rainha da ginástica brasileira está de volta ao lugar mais alto do pódio. Rebeca Andrade conquistou a medalha de ouro no Campeonato Pan-Americano de Ginástica Artística, disputado no Rio de Janeiro, encerrando um jejum de quase 2 anos sem vencer uma competição individual de grande porte. A conquista tem um significado especial para a atleta, que enfrentou um período marcado por recuperação física, adaptações no treinamento e foco nos Jogos Olímpicos. Atuando diante da torcida brasileira, Rebeca mostrou mais uma vez sua qualidade técnica e confirmou o status de principal nome da ginástica nacional na atualidade. O resultado reforça o excelente momento da campeã olímpica e aumenta a confiança para os próximos desafios do ciclo internacional. Aos 27 anos, Rebeca Andrade segue escrevendo seu nome na história do esporte brasileiro e demonstrando que continua entre as melhores ginastas do mundo.
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4: Oi, gente! Tudo bem, Chuchu? Já estamos de volta. Delícia de segunda-feira. Tô aqui com você com previsões astrais. Bora! Alô, você de Leão? Sua lábia charmosa, diplomática e persuasiva promete ser um maior trunfo hoje, viu? Negociações, vendas, contatos, pode fechar bons acordos. Nos assuntos do coração, o clima favorece a troca de ideias, carinho e boas risadas. Número de hoje, 18, a cor preto. Hoje o dia tá pedindo equilíbrio, chuchuzinho. À noite, compra aleatória tende a parecer essencial na hora, mas logo pode gerar preocupação com dívida. Toma cuidado. Boas chances de receber demonstrações concretas de afeto hoje, hein? Uma certa insegurança também tende a pintar. Tome cuidado. Número de hoje, virginiano, virginiana, é o 47, a cor cinza. Libra, Libra, amores! Contatos estão favorecidos. À tarde, você pode ter um bom networking. Parcerias difíceis tendem a exigir paciência depois. Como cuidado aí, fica atento, atenta. Ó, tantas dúvidas aí, né? Pendências podem trazer tensão e cobranças na relação à noite. Então bora buscar o equilíbrio, tá, bebê? Número de hoje pra você de Libra é o 36, a cor violeta. Escorpião. E você de Escorpião? Segundona favorecendo planejamentos e iniciativas estratégicas. O reconhecimento e até a oportunidade podem chegar sem alarde à tarde. É, pode observar de longe, mas tende a ser difícil esconder os sentimentos hoje, hein? É possível que aconteça uma paixão secreta ou um remember. Que é isso, ó. Número de hoje, Escorpião, é o 51, a cor é o lilás. E assim, gente, ponto final, segundo bloco, já foi. Daqui a pouco a gente volta, qualquer momento aqui. E aí falo pra você de Sagitário, Capricórnio, Aquário e Peixes. Continue com a gente, até daqui a pouco.
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6: Um grave acidente na mina Casa de Pedra, em Congonhas, Minas Gerais, resultou na morte de um funcionário da CSN Mineração. Herman Bittencourt Baeta, de 50 anos, técnico de produção, estava em uma caminhonete que foi esmagada por um caminhão-pipa. O corpo de bombeiros suspeita que o caminhão-pipa, com capacidade para 50 mil litros de água, tenha sofrido uma falha nos freios. O caso está sendo investigado para determinar as causas exatas da tragédia.
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8: Voltamos com tudo pra mais um super bloco musical repleto de sucessos aqui no seu show da tarde. Ó, espero que você esteja animadão aí, hein? Pois estamos aqui naquele clima, daquele jeito, no pique, hein? Bora aumentar o volume aí porque músicas incríveis vão rolar a partir de agora.

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1: A justiça francesa anunciou na última sexta-feira que o jogador do PSG, Achraf Hakimi, será julgado nos próximos meses por suposta violação sexual. O caso teria acontecido em fevereiro de 2023, quando uma mulher acusou o jogador de estupro. E ele se manifestou em suas redes sociais. A justiça me olhou nos olhos e disse: se você não fosse famoso, esse caso nunca teria existido. Eu optei por me manter em silêncio durante anos. Acreditava que manter a minha dignidade, paciência e confiança na justiça levaria a boas decisões. Hoje, uma história que não é minha está sendo relatada em detrimento da minha família, da minha vida e, sobretudo, da verdade.
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3: Oi, gente! Nós estamos de volta, delícia de programação nesta segunda-feira, começando mais uma semana e, lógico, né, com previsões astrais. Vamos terminar? Alô, você de Sagitário! Sagitário! Teu lado sociável tá on, mas ó, nem tudo deve acompanhar seu pique. E aí pode jogar um balde de água fria na sua empolgação à noite. Redes sociais ou um rolezinho aí em grupo pode fazer bom, fazer bem aí pros assuntos do coração. Boas chances de pintar uma paquera através disso aí, tá bom? Número de hoje é o 22, a cor rosa. Capricórnio. Trabalho, bom, e dinheiro? Segundou com chances de sucesso hoje, hein? Acordos e decisões podem acontecer bem pro seu lado. Seus talentos podem impulsionar a carreira e render ganhos extras também. Seu poder de atração tá forte hoje, hein? Pode conquistar sem perder a pose. Se já tem um love, a relação tende a ficar mais sedutora e profunda. Número de hoje, 54, a cor é o azul. Aquário. Senhoras e senhores de Aquário, o cenário hoje favorece contatos, reuniões, estudos, parcerias, além de alianças importantes também. Alguém com um papo diferente e interesses em comum, inclusive de outra cidade, pode pintar e mexer com seu coraçãozinho hoje. Hã? Número da sorte é o 8, a cor bege. E você de peixes? Pisciamores, tudo indica que vai transformar algo complicado em vantagem. À noite, mudança tende a apertar o orçamento. Bora fugir do famoso eu mereço, viu? Nos assuntos do coração, sinal de química boa, inclusive com alguém do seu trabalho. À noite, cuidado com ciúme, insegurança ou cobrança demais, tá? Número da sorte, 36, a cor vermelho. E assim, ponto final. Terminamos previsões astrais de hoje. Eu volto amanhã no mesmo horário. Boa semana, se cuida e até lá. Tchau!
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5: Olá! Está começando o seu panorama econômico desta segunda-feira, trazendo os principais indicadores do mercado financeiro e os preços de importantes commodities que movimentam a economia brasileira. No mercado de câmbio, o dólar comercial encerrou a última sessão cotado a R$ 5,165, apresentando leve queda de 0,17%. Apesar da oscilação ao longo do dia, a moeda norte-americana ganhou força no fechamento, refletindo a cautela dos investidores diante do cenário internacional. Já o euro registrou estabilidade, com pequena alta de 0,02%, sendo negociado a R$ 5,928. A moeda europeia segue acompanhando os movimentos dos mercados globais e as expectativas sobre juros nas principais economias do mundo. Entre as demais moedas, o dólar turismo aparece cotado a R$ 5,354, com recuo de 0,51%. A libra esterlina é negociada a R$ 6,831, em queda de 0,27%. No cenário regional, o peso argentino continua enfrentando forte desvalorização, sendo cotado a apenas 0,004 centavos, com baixa de 1,39%. Já no mercado digital, o Bitcoin mantém trajetória positiva e alcança a marca de R$ 331.760, registrando valorização de 0,39%, demonstrando que as criptomoedas continuam atraindo investidores em busca de alternativas de rentabilidade. Agora vamos aos destaques do setor agropecuário, um dos motores da economia nacional. O açúcar está cotado a R$ 91,46 por saca de 50 quilos. O algodão é negociado a R$ 4,15 por libra peso, mantendo-se entre os produtos de maior relevância para as exportações brasileiras. O arroz, item essencial na mesa dos brasileiros, apresenta a cotação de R$ 59,37 por saca de 50 quilos. Na pecuária, o preço do bezerro chega a R$ 3.398,83 por cabeça, refletindo a demanda pela reposição de rebanhos. O boi gordo está cotado a R$ 345,50 por arroba, indicador importante para toda a cadeia da carne bovina. Já o café, um dos principais produtos de exportação do Brasil, segue valorizado, com a saca de 60 quilos sendo comercializada a R$ 1.503,88. Fechando o boletim, o milho registra preço de R$ 62,97 por saca de 60 quilos, mantendo-se como um dos principais insumos para os setores de proteína animal e biocombustíveis.

0: A Polícia Rodoviária Federal realizou uma grande apreensão de drogas na BR-386, em Lajeado, Rio Grande do Sul. Aproximadamente 800 quilos de maconha foram encontrados escondidos sobre uma carga de ração em um caminhão. O motorista, um homem de 56 anos, foi preso em flagrante. Ele confessou ter carregado a droga no Paraná e que o destino seria Porto Alegre. A PRF informou que o indivíduo já possuía antecedentes por tráfico de drogas.
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5: Depois desse breve intervalo comercial, a gente tá de volta aqui com mais uma dose de música boa no seu Show da Tarde. Tá prontinho aí pra embalar mais ainda as melhores? E aí, tá prontinho pra ouvir aí somente as mais da tarde? Então se liga e vem junto com a gente. Tamo de volta.

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Segundo a imprensa esportiva espanhola, o novo técnico do Real Madrid, o português José Mourinho, quer reforços para o início da próxima temporada. E ele está de olho em Alessandro Bastoni, jogador italiano, um dos destaques da Inter, e que até então só jogou na Itália. Dizem que o clube italiano não aceita vender o jogador por menos de 70 milhões de euros.

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A Polícia Civil do Maranhão deflagrou neste domingo, 21 de junho, uma operação em São Luís para combater a atuação irregular de flanelinhas. A ação visa coibir práticas como extorsão, intimidação e ameaças contra motoristas, que comprometem a segurança da população. Durante as abordagens, um homem com mandado de prisão condenatória por tráfico de drogas foi localizado e preso. As autoridades ressaltam que o objetivo não é combater trabalhadores que exercem a atividade de forma pacífica, mas sim aqueles que se valem dela para cometer delitos.

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1: Com tudo para mais um super bloco musical repleto de sucessos aqui no seu Show da Tarde. Ó, espero que você esteja animadão aí, hein? Pois estamos aqui naquele clima, daquele jeito, no pique, hein? Bora aumentar o volume aí porque músicas incríveis vão rolar a partir de agora.

0: Deus abençoe esse sucesso maravilhoso.
1: Chama. Ah, moleque, brabo. Olha o trem.
0: Obrigado, que Deus abençoe todos vocês.
1: Faz barulho pro
0: Jirai
1: Uai e toda a sua equipe maravilhosa. Isso é maravilhoso.
0: Que Deus abençoe. Você é louco, lindo, maravilhoso. Tamo junto, viu? Seus caras de tabaco amassado.
2: Cara de caralho.

0: A Federação Iraniana de Futebol fez uma queixa formal à FIFA devido às restrições impostas à sua seleção nos deslocamentos para jogos da Copa. A Federação Iraniana acredita que essas restrições são incompatíveis com o princípio da igualdade de condições para as equipes participantes e podem afetar a preparação técnica das equipes. Devido a questões diplomáticas, a seleção do Irã teve que optar por um centro de treinamentos na cidade mexicana de Tijuana. A seleção do Irã pretendia viajar para Los Angeles 2 dias antes do jogo do último domingo contra a Bélgica. O objetivo era garantir a aclimatação e o descanso dos jogadores, mas esse pedido foi recusado pelas autoridades americanas.
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2: Autoajuda, conhecimento, vendas, atendimento, motivação. Começar um negócio não é fácil, mas não tenha medo de errar. Você sempre pode mudar tudo e começar de novo. Apenas comece, tente, você nunca vai saber antes de tentar. Vão aqui algumas dicas fundamentais para você iniciar o seu negócio. Defina e entenda seu público-alvo. Estude sua concorrência, supere suas crenças que limitam suas ideias e decisões, administre seu tempo, tenha uma boa rede de contatos, administre suas finanças. O negócio de sucesso é aquele que conquista a confiança do seu cliente.
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4: Bancárias e bancários de todo o Brasil encerraram a 28ª Conferência Nacional em São Paulo neste domingo, 21 de junho, com a aprovação da Minuta de Reivindicações para a Campanha Nacional 2026. Cerca de 800 delegados debateram conjuntura, desafios e estratégias de mobilização para a categoria. Entre as principais cobranças aprovadas na minuta estão o reajuste salarial composto pela inflação, mais um aumento real de 5%, o fim das metas abusivas, o combate ao assédio moral e o uso ético e responsável das novas tecnologias para proteger empregos e impedir abusos. O documento será submetido a uma assembleia virtual ainda esta semana.

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1: Com tudo para mais um super bloco musical repleto de sucessos aqui no seu Show da Tarde. Ó, espero que você esteja animadão aí, hein? Pois estamos aqui naquele clima, daquele jeito, no pique, hein? Bora aumentar o volume aí porque músicas incríveis vão rolar a partir de agora.

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1: O craque português Matheus Fernandes está na mira de vários clubes europeus: Real Madrid, Manchester United e PSG. A negociação pode ultrapassar os 92 milhões de euros. Dizem que o West Ham quer vender o jogador para fazer caixa, já que terá muitas despesas na próxima temporada.

0: Olá! Está começando o seu panorama econômico desta segunda-feira, trazendo os principais indicadores do mercado financeiro e os preços de importantes commodities que movimentam a economia brasileira. No mercado de câmbio, o dólar comercial encerrou a última sessão cotado a R$ 5,165, apresentando leve queda de 0,17%. Apesar da oscilação ao longo do dia, a moeda norte-americana ganhou força no fechamento, refletindo a cautela dos investidores diante do cenário internacional. Já o euro registrou estabilidade, com pequena alta de 0,02%, sendo negociado a R$ 5,928. A moeda europeia segue acompanhando os movimentos dos mercados globais e as expectativas sobre juros nas principais economias do mundo. Entre as demais moedas, o dólar turismo aparece cotado a R$ 5,354, com recuo de 0,51%. A libra esterlina é negociada a R$ 6,831, em queda de 0,27%. No cenário regional, o peso argentino continua enfrentando forte desvalorização, sendo cotado a apenas 0,004 centavos, com baixa de 1,39%. Já no mercado digital, o Bitcoin mantém trajetória positiva e alcança a marca de R$ 331.760, registrando valorização de 0,39%, demonstrando que as criptomoedas continuam atraindo investidores em busca de alternativas de rentabilidade.
1: Agora vamos aos destaques do setor agropecuário, um dos motores da economia nacional. O açúcar está cotado a R$ 91,46 por saca de 50 quilos. O algodão é negociado a R$ 4,15 por libra peso, mantendo-se entre os produtos de maior relevância para as exportações brasileiras. O arroz, item essencial na mesa dos brasileiros, apresenta a cotação de R$ 59,37 por saca de 50 quilos. Na pecuária, o preço do bezerro chega a R$ 3.398,83 por cabeça, refletindo a demanda pela reposição de rebanhos. O boi gordo está cotado a R$ 345,50 por arroba, indicador importante para toda a cadeia da carne bovina. Já o café, um dos principais produtos de exportação do Brasil, segue valorizado, com a saca de 60 quilos sendo comercializada a R$ 1.503,88. Fechando o boletim, o milho registra preço de R$ 62,97 por saca de 60 quilos, mantendo-se como um dos principais insumos para os setores de proteína animal e biocombustíveis.

boas notícias para a seleção brasileira. O atacante Neymar voltou a treinar com bola junto ao restante do elenco neste domingo, em atividade comandada pelo técnico Carlo Ancelotti. O camisa 10 vinha se recuperando de uma lesão na panturrilha direita. A expectativa agora é que Neymar possa estar à disposição para o confronto contra a Escócia, na próxima quarta-feira, pela última rodada do Grupo C da Copa do Mundo. Sua volta representa um reforço importante para a equipe.

Depois desse breve intervalo comercial, a gente tá de volta aqui com mais uma dose de música boa no seu Show da Tarde. Tá prontinho aí pra embalar mais ainda as melhores? E aí, tá prontinho pra ouvir aí somente as mais da tarde? Então se liga e vem junto com a gente. Tamo de volta.

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1: 18 horas e 5 minutos.
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4: Previsão do tempo para segunda-feira, 22 de junho de 2026. Região Sudeste. São Paulo, capital, tem previsão de céu com poucas nuvens, com nevoeiro ou névoa úmida nesta sexta-feira. Os termômetros registram mínima de 12 e máxima de 24 graus. Umidade relativa do ar vai de 95% a 40%. Lajinha, em Minas Gerais, completa mais um ano com poucas nuvens e previsão de nevoeiro ou névoa úmida. Úmida, temperatura mínima de 15 graus e a máxima de 27. Umidade relativa do ar é de 90 40%. Você ouviu a previsão do tempo para segunda-feira, 22 de junho de 2026.
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6: As últimas do esporte você confere agora nesta segunda-feira, 22 de junho de 2026. Por aqui é o Kleber Salles e o Carlo Ancelotti publicou ontem, né? Uma imagem dos bastidores da vitória da seleção brasileira por 3-0 sobre o Haiti pela segunda rodada da Copa do Mundo. No registro, o treinador aparece conversando com Bebeto, Kaká e Alisson em um corredor do Lincoln Financial Field na Filadélfia. Conversa após jogo, escreveu o treinador italiano. Ancelotti foi o técnico de Kaká durante a passagem do ex-meio-campista pelo Milan de 2003 a 2009. Em seu perfil no Instagram, Bebeto também compartilhou momentos da conversa com o italiano. Em uma das fotos escolhidas, a conversa tem a participação de Rivaldo, que trabalhou com o treinador no Milan. Outros ídolos da seleção brasileira também marcaram presença na vitória brasileira. Ronaldinho, Ronaldo, Cafu e Roberto Carlos assistiram ao jogo junto de Kaká, Bebeto e Rivaldo. Que timaço, hein? Vou falar pra você, que saudade. Você tinha que juntar esse pessoal aí, fazer um jogo de Masters lá nos Estados Unidos, hein, rapaz? Bem que seria interessante, viu? Eu sou Kleber Salles, esse foi o nosso Radar Esportivo. Daqui a pouco a gente volta.
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A Colômbia encerrou a votação para a eleição presidencial e a apuração inicial indica que o pleito seguirá para o segundo turno. O cenário político se mostra polarizado, com os candidatos buscando consolidar apoio para a próxima etapa. As expectativas agora se voltam para a definição dos dois nomes que disputarão a presidência no segundo turno, em um momento crucial para o futuro político do país.

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Volta pra você aqui ao vivo, hein? Com o seu Show da Tarde. Espero que todos estejam aí prontos pra curtir, pra aproveitar essa tarde aí empolgante ao som das melhores músicas. Ó, sem mais delongas, vamos nessa. Vamos tocar nossa primeira.

0: demorei pra chegar, mas cheguei. É Ronaldinho e Cato, hein?
1: Esquece!
0: É Ronaldinho e Cato, só curtindo o rolê aleatório.
1: Vambora!
2: Vai!

te dar aquele tchauzinho, né? Mas a diversão continua. Muito obrigado pela sua super companhia, por fazer parte desse momento com a gente. Até amanhã com mais um Show da Tarde. Surpresas te esperam, hein?

O Brasil deverá ganhar um centro especializado para o enfrentamento de emergências em saúde. A iniciativa, noticiada pela Agência Brasil, visa fortalecer a capacidade do país em responder rapidamente a crises sanitárias e epidemias. A criação do centro é vista como um passo importante para aprimorar a coordenação e a resposta a eventos de saúde pública, garantindo maior preparo e agilidade na proteção da população.

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3: Previsão do tempo para segunda-feira, 22 de junho de 2026. Região Sudeste. São Paulo, capital, tem previsão de céu com poucas nuvens, com nevoeiro ou névoa úmida nesta sexta-feira. Os termômetros registram mínima de 12 e máxima de 24 graus. Umidade relativa do ar vai de 95% a 40%. Laginha, em Minas Gerais, completa mais um ano com poucas nuvens e previsão de nevoeiro ou névoa úmida. Temperatura mínima de 15 graus e a máxima de 27. Umidade relativa do ar é de 90-40%. Você ouviu a previsão do tempo para segunda-feira, 22 de junho de 2026.
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4: 18 horas e 26 minutos.
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6: E a Bélgica voltou a decepcionar na Copa 2026 ao empatar, né, sem gols com o Irã neste domingo em Los Angeles pelo Grupo G do Mundial. Mesmo dominando as ações com mais de 70% de posse de bola, a Bélgica não conseguiu transformar isso em gols, pecando na efetividade. Os europeus ainda se complicaram mais no jogo, né? Quando o zagueiro Ngoi foi expulso no segundo tempo. E o Grupo G, né? O resultado aí deixa a situação da Bélgica complicada no Grupo G, em que ela era a favorita a ser primeira. O time europeu fica com 2 pontos, mesmo número do Irã. Então tá aí a informação do Grupo G da Copa do Mundo 2026. Depois a gente vai atualizando aí as informações para você. E, claro, você sempre por dentro do Mundial 2026. Eu sou Kleber Salles e volto daqui a pouco, hein?
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8: Fala aí, gente boa, bora começar a semana, segundona, e a nossa programação tá entrando no ar a partir de agora com as 15 mais tocadas do dia, as 15 melhores pra você, ouvinte número 1 do rádio, o melhor ouvinte do mundo, aqui na sua rádio. Eu sou Ricardo Oliveira e tô com você, vem com a gente.
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0: Aqui nós baila também, rapaz.
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2: As 15 melhores, as 15 mais tocadas aqui na sua rádio preferida. Que sequência legal, é assim, que sequência bacana. Ó, deixa eu dar uma refrescadinha na garganta ali, tomar uma água bem rapidinho. Daqui a pouquinho tamo de volta com as 15 mais tocadas pra você aqui na sua rádio.
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5: E a Espanha venceu a Arábia Saudita por 4 a 0 neste domingo no Mercedes-Benz Stadium, pela segunda rodada do Grupo H da Copa do Mundo, e se recuperou após o empate sem gols na estreia contra Cabo Verde. O grande destaque foi Lamine Yamal, que abriu o placar aos 9 minutos e marcou seu primeiro gol em Copas do Mundo, entrando para a história como um dos jogadores mais jovens a balançar as redes no torneio. Mikel Oyarzabal também brilhou com 2 gols ainda no primeiro tempo, garantindo uma vantagem confortável para a equipe de Luis de la Fuente. Na volta do intervalo, a Espanha ampliou em gol contra de Tabacti após pressão em escanteio. Com o placar definido, o time espanhol controlou o jogo, reduziu o ritmo e ainda criou chances para ampliar, enquanto a Arábia Saudita teve poucas oportunidades e só levou perigo em finalizações isoladas no fim da partida. Eu sou Kleber Salles e volto daqui a pouco com mais informações do mundo da bola para você aqui no nosso Radar Esportivo Especial Copa do Mundo.
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7: Autoajuda, conhecimento, vendas, atendimento, motivação. Como escolher um bom ponto comercial em shopping center? Veja quais são as formas estratégicas para uma boa escolha. Fazer uma análise do potencial de consumo da região ou avaliar os dados fornecidos pelo administrador do shopping. Fazer um criterioso estudo de viabilidade da sua atividade dentro de um shopping de seu interesse. Para instalação da loja, fazer um estudo dos corredores do shopping. Os melhores são aqueles quanto à maior circulação de clientes. Isto é, nos corredores próximos das lojas âncoras e praça de alimentação. Analisar o custo de ocupação total da loja, que não se restringe apenas ao aluguel do espaço e envolva também gastos com condomínio, fundos de promoção e a luva, que é uma taxa única a ser cobrada para a entrada da sua empresa no shopping, valor que pode variar bastante dependendo da medida em metro quadrado do estabelecimento e também a localização da loja dentro do shopping.
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O antigo chefe de Estado de Timor-Leste e presidente da Frente Revolucionária do Timor-Leste Independente, Francisco Guterres, conhecido como Luolo, faleceu neste domingo em Kuala Lumpur, na Malásia. A notícia foi confirmada pela família. Luolo estava recebendo tratamento médico intensivo e sua partida representa uma grande perda para o país e para sua família. Ele foi uma figura importante na história de Timor-Leste.

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3: As 15 mais tocadas, de volta aqui na programação da sua rádio preferida. As 15 melhores. Obrigado aí pela audiência, hein? Tá com o fone espetado aí, tá ouvindo a gente? Tá no seu carro, no seu trabalho, na sua casa? Valeu pela sintonia. Vamos embora com as 15 mais pedidas.

0: Beto de Castro!
1: Satisfação, João Bosco!
0: Que é isso,
1: satisfação,
0: que energia!
1: Satisfação, Gabriel!
2: Que projeto lindo, irmão.
1: Tamo junto, meu irmão.
2: Deus abençoe.
0: Lindo demais a conta.
1: Tem que agradecer vocês, seus gatos.

0: Obrigado, obrigado.
1: Será
0: obrigado,
1: que foi
0: obrigado,
1: sorte? Gente.
0: Nunca foi sorte, sempre foi Deus, viu? Valeu, compadre, Deus abençoe. Deus abençoe a todos vocês, viu? Tamo junto.
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0: Obrigado, gente.
1: Obrigado, Mari. Tem as 15
2: mais. Assim vamos encerrando a edição desta segunda-feira das 15 mais tocadas da nossa programação, viu? Foi muito bom estar com você. Obrigado aí pela companhia, o carinho e até a próxima.
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Em uma decisão inédita no Brasil, o cão Scooby, vítima de maus tratos, venceu uma ação judicial contra sua ex-tutora e receberá uma indenização por danos morais e materiais. O processo foi movido pela ONG Anjos da Proteção Animal. Resgatado em Fortaleza em 2025, foi considerado autor da ação. O juiz reconheceu os gastos com o tratamento do animal e a gravidade da conduta, caracterizando a afetação à sua integridade física e emocional.

0: Olha aí, aquele abraço bem brasileiro para nossa galera nos Estados Unidos e Canadá, ligados em casa ou na batalha do trabalho. Tamo junto! 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
2: E o meio-campista Lucas Paquetá afirmou que hoje dá mais valor à oportunidade de defender a seleção brasileira após o período em que ficou afastado e foi investigado e depois inocentado por suspeitas de envolvimento com apostas na Premier League. O jogador disse que o período difícil fez amadurecer e enxergar com mais gratidão o retorno ao time nacional. Em entrevista, Paquetá ressaltou que aprendeu a lidar melhor com críticas e a se blindar das pressões externas, destacando que o grupo está focado em reagir após a atuação abaixo do esperado na estreia da Copa do Mundo contra o Marrocos. O jogador afirmou que o elenco sabe da responsabilidade de vestir a camisa da seleção e que o objetivo é recuperar o desempenho já nas próximas partidas do torneio. Termina aqui mais uma edição do nosso Radar Esportivo, que volta amanhã com mais informações do mundo da bola. Eu sou Kleber Salles, encontro você por aqui, hein, na melhor programação. Grande abraço!
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3: 19:22.
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6: Previsão do tempo para segunda-feira, 22 de junho de 2026. Região Sudeste. São Paulo, capital, tem previsão de céu com poucas nuvens, com nevoeiro ou névoa úmida nesta sexta-feira. Os termômetros registram mínima de 12 e máxima de 24 graus. Umidade relativa do ar vai de 95% a 40%. Lajinha, em Minas Gerais, completa mais um ano com poucas nuvens e previsão de nevoeiro ou névoa úmida. Úmida, temperatura mínima de 15 graus e a máxima de 27. Umidade relativa do ar é de 90 40%. Você ouviu a previsão do tempo para segunda-feira, 22 de junho de 2026.
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8: Previsão do tempo pra você.
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0: Valeu,
1: Matheus.
0: Valeu, irmão.
1: Hoje ficou difícil de escolher aqui, hein? Que festa boa.
0: Nossa, demais, excelente.
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3: Em meio a uma onda de veementes protestos após sua derrota no UFC Casa Branca, Alex Pereira subiu ao tom e revelou que acionou sua equipe jurídica para lidar com o caso. O posicionamento firme do brasileiro para muitos foi interpretado como uma forma do ex-campeão peso médio, 84 quilos e meio pesado, 93 quilos, do Ultimate, indicar que contestaria o polêmico revés sofrido contra Ciryl Gane. Mas apesar das críticas à atuação do árbitro Herbrian no duelo, Alex Pereira vetou a possibilidade de tentar mudar o resultado da luta. Em recente participação em um programa, o astro brasileiro destacou que seu único foco no momento é tentar tirar uma revanche imediata contra o francês do papel.
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4: Olá! Está começando o seu panorama econômico desta segunda-feira, trazendo os principais indicadores do mercado financeiro e os preços de importantes commodities que movimentam a economia brasileira. No mercado de câmbio, o dólar comercial encerrou a última sessão cotado a R$ 5,165, apresentando leve queda de 0,17%. Apesar da oscilação ao longo do dia, a moeda norte-americana ganhou força no fechamento, refletindo a cautela dos investidores diante do cenário internacional. Já o euro registrou estabilidade, com pequena alta de 0,02%, sendo negociado a R$ 5,928. A moeda europeia segue acompanhando os movimentos dos mercados globais e as expectativas sobre juros nas principais economias do mundo. Entre as demais moedas, o dólar turismo aparece cotado a R$ 5,354, com recuo de 0,51%. A libra esterlina é negociada a R$ 6,831, em queda de 0,27%. No cenário regional, o peso argentino continua enfrentando forte desvalorização, sendo cotado a apenas 0,004 centavos, com baixa de 1,39%. Já no mercado digital, o Bitcoin mantém trajetória positiva e alcança a marca de R$ 331.760, registrando valorização de 0,39%, demonstrando que as criptomoedas continuam atraindo investidores em busca de alternativas de rentabilidade.
5: Agora vamos aos destaques do setor agropecuário, um dos motores da economia nacional. O açúcar está cotado a R$ 91,46 por saca de 50 quilos. O algodão é negociado a R$ 4,15 por libra peso, mantendo-se entre os produtos de maior relevância para as exportações brasileiras. O arroz, item essencial na mesa dos brasileiros, apresenta a cotação de R$ 59,37 por saca de 50 quilos. Na pecuária, o preço do bezerro chega a R$ 3.398,83 por cabeça, refletindo a demanda pela reposição de rebanhos. O boi gordo está cotado a R$ 345,50 por arroba, indicador importante para toda a cadeia da carne bovina. Já o café, um dos principais produtos de exportação do Brasil, segue valorizado, com a saca de 60 quilos sendo comercializada a R$ 1.503,88. Fechando o boletim, o milho registra preço de R$ 62,97 por saca de 60 quilos, mantendo-se como um dos principais insumos para os setores de proteína animal e biocombustíveis.
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6: Autoajuda, conhecimento, vendas, atendimento, motivação. Melhorar suas vendas requer estratégias criativas nos seguintes pilares. Ajuda os clientes a alcançar seus objetivos. Pense no seu produto como parte do valor que você oferece. Use um ciclo de vendas mais longo. Concentre-se em oferecer soluções genuínas. Peça indicações de seus clientes atuais. Venda outros produtos ou serviços para seus melhores clientes. Mostre aos nossos clientes o sucesso de outros clientes na compra de seus produtos. Tenha compromisso com a integridade. Diga sempre a verdade.
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8: Muito bem, voltamos. É hora de ficar muito bem informado nesta segunda-feira com Info News. O Cadastro Nacional da Pessoa Jurídica vai passar por uma mudança histórica e incluirá letras na identificação de empresas. A Receita Federal confirmou que o novo formato alfanumérico começa a valer de forma gradual a partir do mês de julho. A medida é necessária porque o modelo atual, composto apenas por números, está bem perto do limite técnico. Como cada registro é único e permanente, as mais de 60 milhões de combinações geradas até hoje esgotaram o sistema. A novidade atinge somente os novos registros que forem abertos após o início da vigência da medida. Quem já possui o documento funcionando normalmente não precisa fazer nenhuma alteração ou recadastramento nos órgãos públicos. As empresas e profissionais que desenvolvem softwares de notas fiscais devem atualizar seus bancos de dados com antecedência. A mudança visual prepara o ambiente tecnológico brasileiro para as ferramentas de automatização da futura reforma tributária. Daqui a pouco, mais informações aqui no Info News. Fique ligado!
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0: Obrigada, gente. Obrigada, obrigada mesmo.
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0: de novo.
1: Obrigado, meus amores.
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3: O melhor da música sertaneja, do jeito que você gosta, do seu artista predileto. Tem os lançamentos para você ficar por dentro das novidades e tem também o que foi sucesso em evidência ainda rolando por aqui no programa Arena Sertaneja.
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5: A justiça francesa anunciou na última sexta-feira que o jogador do PSG, Achraf Hakimi, será julgado nos próximos meses por suposta violação sexual. O caso teria acontecido em fevereiro de 2023, quando uma mulher acusou o jogador de estupro. E ele se manifestou em suas redes sociais. A justiça me olhou nos olhos e disse: se você não fosse famoso, esse caso nunca teria existido. Eu optei por me manter em silêncio durante anos. Acreditava que manter a minha dignidade, paciência e confiança na justiça levaria a boas decisões. Hoje, uma história que não é minha está sendo relatada em detrimento da minha família, da minha vida e, sobretudo, da verdade.
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7: Muito bem, voltamos. É hora de ficar muito bem informado nesta segunda-feira com mais uma edição do Info News. Uma forte crise no fornecimento global de chips de memória RAM vai encarecer de forma inevitável todos os produtos da Apple em breve. Essa informação bastante alarmante para os fiéis usuários da marca foi confirmada oficialmente pelo próprio presidente da empresa, Tim Cook. Essa grave escassez de componentes no mercado internacional é provocada diretamente pela explosão dos novos sistemas de inteligência artificial no mundo. Os grandes fabricantes decidiram priorizar os supercomputadores de dados e deixaram os eletrônicos comerciais completamente em segundo plano. O bolso do consumidor vai sentir esse impacto amargo de maneira imediata no lançamento da aguardada linha do novo iPhone 18. Estimativas iniciais do setor de tecnologia indicam que o modelo Pro do aparelho deve sofrer um acréscimo de $200. A fabricante americana até tentou baratear outras peças menos importantes, como as telas e câmeras dos dispositivos, para evitar o repasse aos clientes. Essa grande mudança na estratégia acende um alerta financeiro importante para quem planeja renovar os seus equipamentos nos próximos meses. Daqui a pouco eu volto com mais informações aqui no Info News. Fique ligado!
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0: Mogi, tudo bem com vocês? Que energia maravilhosa, gente!
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0: Goiânia!
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5: Segundo a imprensa esportiva espanhola, o novo técnico do Real Madrid, o português José Mourinho, quer reforços para o início da próxima temporada. E ele está de olho em Alessandro Bastoni, jogador italiano, um dos destaques da Inter, e que até então só jogou na Itália. Dizem que o clube italiano não aceita vender o jogador por menos de 70 milhões de euros.
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8: Olá, seja bem-vindo. É hora de ficar muito bem informado. O Info News está no ar. Muito prazer, eu sou o Silva Júnior. Hoje é segunda-feira, 22 de junho de 2026. A indústria brasileira de café solúvel prepara uma ofensiva nos Estados Unidos contra a nova rodada de tarifas anunciada pelo presidente americano Donald Trump. Os representantes do setor participam de uma audiência pública em Washington no dia 6 de julho para tentar reverter o prejuízo. O produto nacional foi o único tipo de café que ficou totalmente fora da lista de isenções fiscais do governo americano. A Associação Brasileira da categoria suspeita de um erro técnico na classificação dos códigos ou de puro protecionismo de mercado. Os exportadores vão usar dados técnicos para provar que a taxação vai acelerar a inflação e castigar o bolso do consumidor americano. Os Estados Unidos produzem apenas 6% do café solúvel que consomem e dependem diretamente do abastecimento do Brasil. Atualmente, o produto brasileiro já enfrenta uma taxa global de 10%, que perde a validade no próximo mês. Caso as novas barreiras de Trump entrem em vigor, o imposto cobrado sobre o nosso café deve saltar para quase 40%. Daqui a pouco, mais informações aqui no Info News. Fique ligado!
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0: Obrigado, viu? Obrigado.
1: Chitãozinho, Chororó, a gente diz assim nessa música pra vocês, ó. Você é tudo que pedi pra Deus.
2: Aí.
1: Bora lá. Assim.
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1: É, eu também tô curtindo com você essa linda canção aqui no Arena Sertaneja. Obrigado pela audiência, onde quer que você esteja aqui curtindo o nosso programa.
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2: A Federação Iraniana de Futebol fez uma queixa formal à FIFA devido às restrições impostas à sua seleção nos deslocamentos para jogos da Copa. A Federação Iraniana acredita que essas restrições são incompatíveis com o princípio da igualdade de condições para as equipes participantes e podem afetar a preparação técnica das equipes. Devido a questões diplomáticas, a seleção do Irã teve que optar por um centro de treinamentos na cidade mexicana de Tijuana. A seleção do Irã pretendia viajar para Los Angeles 2 dias antes do jogo do último domingo contra a Bélgica. O objetivo era garantir a aclimatação e o descanso dos jogadores, mas esse pedido foi recusado pelas autoridades americanas.
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0: As principais janelas para o atendimento qualificado e fidelização do cliente são: considerar o atendimento interno e externo como parte principal da sua empresa. Envolva toda a equipe para o foco do atendimento, a partir do proprietário, gerente e funcionários, fazendo uma reunião semanal para definir qualidade no atendimento. Na venda, informe primeiro todas as características dos produtos, serviços e seus benefícios. Esteja presente na emoção e na vida do seu cliente, lembrando do seu aniversário, enviando uma mensagem. Um brinde de vez em quando vai bem. Envio de e-mails e mensagens de interesse e oportunidades. Ofereça ganho extra ao seu cliente. Um serviço de atendimento por WhatsApp ou telefone. Um desconto especial. Conheça os seus clientes. Perfil. Levante cadastros. Frequência de compras. Comunique sempre com seus clientes. 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
4: 20 horas e 44 minutos.
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6: Grave acidente na mina Casa de Pedra, em Congonhas, Minas Gerais, resultou na morte de um funcionário da CSN Mineração. Herman Bittencourt Baeta, de 50 anos, técnico de produção, estava em uma caminhonete que foi esmagada por um caminhão-pipa. O corpo de bombeiro suspeita que o caminhão-pipa, com capacidade para 50 mil litros de água, tenha sofrido uma falha nos freios. O caso está sendo investigado para determinar as causas exatas da tragédia.
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0: Obrigado.
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1: É, eu também tô curtindo com você essa linda canção aqui no Arena Sertaneja. Obrigado pela audiência, onde quer que você esteja aqui curtindo o nosso programa.
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4: O craque português Matheus Fernandes está na mira de vários clubes europeus: Real Madrid, Manchester United e PSG. A negociação pode ultrapassar os 92 milhões de euros. Dizem que o West Ham quer vender o jogador para fazer caixa, já que terá muitas despesas na próxima temporada.
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5: Autoajuda, conhecimento, vendas, atendimento, motivação. Uma pesquisa da Confederação Nacional de Dirigentes Lojistas em relação ao atendimento do varejo sobre perdas de clientes constatou que muitos clientes não voltam mais a uma empresa para comprar pelos seguintes motivos: 4% por mudança de endereço para um bairro distante, município ou estado; 11% porque criou vínculo comercial com outra empresa concorrente devido às vantagens oferecidas pelo concorrente; 18% por reclamações não atendidas pela empresa; 67% por indiferença dos atendentes da equipe de atendimento da empresa. Com esta pesquisa, vimos que a importância do atendimento ao cliente, pois 85% dos clientes, sendo 18% por reclamação e 67% por indiferença no atendimento, daqueles que não voltaram mais na empresa para comprar pelo motivo de mau atendimento. É de suma importância considerar o atendimento interno e externo como parte principal da empresa.
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6: Olá! Está começando o seu panorama econômico desta segunda-feira, trazendo os principais indicadores do mercado financeiro e os preços de importantes commodities que movimentam a economia brasileira. No mercado de câmbio, o dólar comercial encerrou a última sessão cotado a R$ 5,165, apresentando leve queda de 0,17%. Apesar da oscilação ao longo do dia, a moeda norte-americana ganhou força no fechamento, refletindo a cautela dos investidores diante do cenário internacional. Já o euro registrou estabilidade, com pequena alta de 0,02%, sendo negociado a R$ 5,928. A moeda europeia segue acompanhando os movimentos dos mercados globais e as expectativas sobre juros nas principais economias.